0: 8 horas, muito boa noite.
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2: Vamos conhecer os destaques da edição de hoje.
3: Ana Vancy reforça incentivos para a atração de mais companhias aéreas e novas rotas para os Açores. Francisco César acaba de entregar proposta de resolução na Assembleia da República para aumentar os fluxos turísticos para os Açores. Ambientalistas denunciam perigoso aumento da pressão turística na região. A Ana Vancy está a reforçar os incentivos para as viagens com destino aos Açores. Em comunicado, a empresa explica que o objetivo é promover novas rotas e cativar a vinda de novas companhias para a região. Ricardo Freitas.
4: A Ana Vancy está a reforçar o seu programa de incentivos para a atração de mais companhias aéreas e novas rotas para a região. A empresa que gera a maioria dos aeroportos do país atribui um desconto até 100% do apoio por passageiro, duplicando assim o incentivo que anteriormente era concedido. Em comunicado, a Ana garante também que as taxas aeroportuárias nos Açores vão continuar inalteradas em 2026 pelo segundo ano consecutivo. E lembra que atualmente são as taxas mais reduzidas da rede de aeroportos que estão sob a sua alçada. A Ana Vancy adianta também que tem estado em contato com os operadores aéreos para investir em novas rotas com destino aos Açores e dá como exemplo a vinda de novas companhias que vão passar a operar no aeroporto João Paulo II, a Air Canada e a WestJet, que vão fazer viagens a partir de Toronto, e a Austrian Airlines, que voa a partir de Viena. Só em 2025, o aeroporto de Ponta Delgada recebeu quase 2 milhões e 800 mil passageiros, mais 52 mil do que no ano anterior. A empresa recorda também os investimentos nos terminais de Ponta Delgada e da Horta, concluídos já este ano no valor total de 30 milhões de euros, e diz que seguem-se agora novos investimentos no aeroporto João Paulo II, com vista a aumentar a capacidade da Aerogar em mais 4.400 metros quadrados, ou seja, mais um terço da atual capacidade.
3: Francisco César quer aumentar os fluxos turísticos para a região. O líder do PS Açores acaba de entregar, como deputado na Assembleia da República, uma resolução. O objetivo é tornar o destino e os aeroportos mais atrativos para as companhias aéreas. Linda Luz.
5: O custo de vida aumenta e a economia açoriana está em perigo. Neste momento, os Açores não podem diminuir os números do turismo, diz o presidente do PS Açores.
6: A pior coisa que poderia acontecer, e que existe probabilidade de acontecer, é nos associarmos a esse aumento do custo de vida uma crise económica fruto da diminuição de fluxos turísticos.
5: É para evitar mais problemas na economia açoriana que Francisco César reuniu com a direção da Ana Vancy. Pede por atenção na gestão das rotas turísticas.
6: Através dos dois mecanismos que tem, um fundo de marketing e outro de créditos às empresas que, e às companhias aéreas que aqui se instalam, para atrair nossos fluxos turísticos também para a região.
5: Por isso mesmo, o deputado do PS Açores na República entregou uma resolução na Assembleia.
6: Que permite ao Governo da República agir de três formas. Primeiro, influenciar a ANA para que se possa trazer, exatamente, ter mais incentivos de fluxos turísticos para a região autónoma dos Açores. Segundo lugar, que naquilo que for possível ao Governo da República, uma diminuição efetiva de taxas aeroportuárias que permitam também este destino tornar-se mais atrativo. E por último, junto do turismo de Portugal, haver um esforço acrescentado para nós podermos atrair turistas para a nossa região.
5: As rotas internacionais anunciadas hoje pela ANA são positivas, diz Francisco César, mas o presidente do PS Açores quer também garantir a mobilidade de e para os Açores.
3: Em Bruxelas, o ministro das Finanças admitiu que se a escassez de combustível para a aviação se verificar, como a Comissão Europeia já admite, terá um impacto negativo muito significativo na economia portuguesa. Joaquim Miranda Sarmento diz que será essencial responder a esse choque por causa do peso que o turismo tem na economia nacional.
7: Se isso suceder, e tendo em conta que a suceder poderá suceder no verão, terá um impacto muito significativo, um impacto negativo muito significativo na economia portuguesa. Mais de 90%, 96% ou 97% dos turistas que chegam a Portugal, e no caso das regiões autónomas até mesmo 100%, vem de avião. E, portanto, se não houver jet fuel a nível europeu, mesmo que haja nos aeroportos portugueses, os aviões não chegarão a Portugal e, portanto, os turistas não chegarão a Portugal. Nós esperamos, naturalmente, que esse cenário não se coloque, mas a Comissão já admite. Se isso acontecer, nós teremos um choque económico muito significativo e teremos que, naturalmente, procurar responder a esse choque, porque temos uma economia onde o turismo é uma indústria muito importante, quer na receita, quer no emprego.
3: Joaquim Miranda Sarmento, o Ministro das Finanças, preocupado com o impacto que terá no turismo a possível escassez de combustível para a aviação. Os Açores têm aprovados projetos que criam mais de 7.700 novas camas no setor turístico. Só em São Miguel são mais de 4.000. Nesta ilha, que reúne a maior parte do investimento, o plano de ordenamento turístico está parcialmente suspenso desde 2010. Inês Linhares Dias.
8: O turismo está em crise. Há menos ligações aéreas para a região e o número de dormidas está em queda há 6 meses. Os empresários do setor queixam-se já de fortes quebras na ocupação e nas receitas, mas continuam a ser projetados novos alojamentos de todas as tipologias. Ora, vejamos. São Miguel é quem lidera nos números do turismo. A maior ilha açoriana tem o plano de ordenamento turístico suspenso desde 2010, pelo que não está em vigor um limite de número de camas. Existem atualmente na ilha 9.009 camas em empreendimentos turísticos e 15.439 em alojamento local. São no total 24.447 e há mais 4.255 camas em projetos já aprovados. São dados fornecidos pela Direção Regional do Turismo à Antena 1 Açores. Em segundo lugar da tabela surge a terceira, com 6.689 e um crescimento projetado de 951 camas. Mas é o Pico quem segue São Miguel no crescimento de camas. Estão aprovadas 1.541. A contar com as 4.176 existentes, a ilha passará a ter 5.717 camas para turistas. No outro oposto estão o Corvo, com 75 camas e nenhuma projetada para o futuro, e a Graciosa, com 465 camas e a previsão de criação de mais 66.
3: O turismo açoriano deve crescer em qualidade e não em quantidade, defendem os ambientalistas dos Açores. Diogo Caetano, o presidente da Associação Ecológica Amigos dos Açores, denuncia um perigoso aumento da pressão turística, particularmente em São Miguel, Pico e Flores.
8: É uma pressão que se sente no limite das capacidades de receber em várias áreas.
9: Essa pressão se pode sentir tanto ao nível de, digamos, dos próprios locais de visita, de miradores, ou de trilhos pedestres, ou de outros locais de permanência na natureza, ou como museus ou centros de interpretação, mas também a nível da restauração e de outros serviços associados, como, por exemplo, os transportes ou o aluguer de viaturas, que se sente que entram também em ruptura em determinados períodos.
8: É preciso, por isso, mudar a visão com que se olha para o turismo na região, defende o ambientalista Diogo Caetano.
9: Que tem sido a visão de crescer em número ano após ano. Nós não temos essa visão, pensamos que, acima de tudo, temos que ter um turismo com a maior qualidade possível, com um retorno económico adequado e também que isso seja retribuído quer aos locais que possam trabalhar e beneficiar dessa introdução de valor na economia, mas também sem retirar valor aos próprios locais que, não dependendo ou não vivendo diretamente da atividade turística, acabam por ficar afetados em termos de qualidade de acesso.
8: Acesso a recursos naturais, como zonas balneares, mas também ao comércio e restauração e à habitação. Para a Associação Amigos dos Açores, mais do que trazer mais gente à região, importa que permaneçam mais tempo.
9: Não podemos estar a medir unicamente os fatores do turismo pelo número de entradas na região e de dormidas, mas também olhar para outros fatores como o retorno da atividade, o aumento da qualidade e inerentemente da estadia média, que ainda assim é uma estadia média muito, muito baixa.
8: A criação de novas camas em ilhas que sofrem já uma alta pressão turística, como São Miguel, Pico e Flores, preocupa a Associação Ambientalista Amigos dos Açores.
3: Na área da promoção, a Associação Portuguesa de Turismo em Espaços Rurais e Naturais voltou aos Açores com o projeto Segue a Tua Natureza. A quinta edição decorreu na Ilha Graciosa, que consiste na gravação de um filme de promoção ambiental, onde participam alunos de várias escolas do continente. Luís Costa.
10: O concurso Segue a Tua Natureza fez mais 5 alunos vencedores que ganharam uma viagem aos Açores. Sara Duarte, presidente da Associação Portuguesa do Turismo em Espaços Rurais e Naturais, recorda que as edições anteriores foram no Pico, Santa Maria, São Miguel e Terceira.
11: E estamos aqui com o projeto Segue a Tua Natureza, pela quinta vez nos nossos amados Açores, para realizar um filme que promova a natureza destas ilhas encantadoras.
10: Foi uma semana de experiências e aprendizagem para as alunas vencedoras do concurso, que são oriundas de diferentes escolas do continente. Daniela Lopes destaca a riqueza da paisagem.
12: É completamente diferente do que estamos habituados, os verdes são mais verdes. É tudo muito mais rico por aqui, temos sempre uma calma que se calhar no continente não temos tanto, as pessoas são super acolhedoras.
10: O projeto permitiu também construir novas amizades, sublinha Bárbara Alemão.
13: Esta experiência de fazer um filme é completamente nova para mim, tentar nos aproximar deste mundo tão diferente, enquanto estamos aqui a conhecer novas pessoas, porque nós não nos conhecíamos e acabámos por tornar-nos todas amigas também.
10: As gravações decorreram em diferentes locais da ilha para mostrar as paisagens e a comunidade que integra o território. O trabalho final será mostrado às escolas do país no próximo ano letivo.
13: E depois existe também um pequenino teaser, por assim dizer, que as autarquias podem utilizar, as autarquias e todas as entidades oficiais e não oficiais podem utilizar para promover o seu próprio território.
10: O filme deverá ser apresentado na Graciosa em setembro.
3: Apoios ao autismo com falhas na região. Falta informação nos serviços públicos, especialistas na área da saúde e profissionais nas escolas. O alerta é da Associação Regional de Indivíduos com Autismo dos Açores. Sofia Brum.
14: Falta formação e informação nos serviços públicos, uma realidade que continua a marcar o dia-a-dia das famílias com crianças e jovens com autismo nos Açores.
15: Já me consultou situações de segurança social, deu a ter que dizer, mas olha, o meu filho tem direito a isto, e não me saberem informar. Há muita desinformação e quem nos deveria também ajudar nem sempre o faz. Há alguns apoios que eu tenho, por exemplo, e conheço outros pais que os filhos também têm, mas somos nós que temos que andar a procurar.
14: O alerta é de Diana Santos, presidente da ARIA, Associação Regional de Indivíduos com Autismo dos Açores. Na saúde, faltam especialistas, o acesso a diagnóstico e acompanhamento continua limitado.
15: Temos um terapeuta ocupacional no hospital, estava no hospital aqui de Santo Espírito da Ilha de Zeira, não é? Terapeuta da sala nem temos, por exemplo, aqui no Conselho da Praia, portanto, estou a falar a nível de centro de saúde, e é preciso investir.
14: Investimentos urgentes e revisão de procedimentos, pede a associação.
15: Vou dar um exemplo, no caso do meu filho que entrou agora no primeiro ano e foi dispensado da terapia ocupacional, porque dizem que quando vão para o primeiro ano deixam de ter a terapia ocupacional no hospital, o que não faz qualquer sentido.
14: E na educação persistem as dificuldades.
15: Como deixar os filhos após os 10, 12 anos, porque não há ATL a partir desta idade. Mesmo antes dos 10, 12 anos, muitas crianças com autismo são rejeitadas dos ATLs, porque dizem que não têm pessoal qualificado, não têm condições físicas para os receberem. E há pais que têm que deixar de trabalhar para poderem cuidar dos filhos.
14: A área defende uma aposta clara numa educação verdadeiramente inclusiva, com mais profissionais qualificados, capazes de garantir o acompanhamento necessário às crianças e jovens com autismo na região.
3: Falta informação nos serviços públicos, especialistas na saúde e profissionais nas escolas para maior apoio às pessoas com autismo nos Açores.
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0: Estamos de volta com 8 horas 14 minutos. Muito boa noite e obrigado por estar connosco desse lado. Esta é a terceira e última hora do espaço de hoje. Olhamos o tempo para esta noite, o céu parcialmente nublado, vento entre 15 e 25 milhas por hora, com máximas mínimo nos 53 e rajadas de ventos muito fortes. Para amanhã, quarta-feira, teremos um céu encoberto com períodos de chuva a partir da parte da tarde, vento do sul-sudeste entre 20 e 30 milhas por hora, com máximas 62, e para amanhã à noite, previsão de chuva persistente com algumas com aguaceiros para o final da noite e amanhã à noite mínima nos 50 graus.
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0: Emarés, ainda para esta noite, Emarés Alto irá estar connosco às 11 horas e 18 minutos. Quanto às temperaturas do ar, Aienas com 57 graus, 70 em Lowell, 66 em Boston e 77 na cidade de Newark, New Jersey. 57 em Fall River, 66 em Peabody, 66 também em Hartford, Connecticut, Orlando com 70 graus, 60 graus em Providence, Stanton, a cidade de New Bedford com 57 e Quebec, Canadá, também com 57 graus.
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2: E uma vez mais, muito boa noite, 8 horas 21 minutos, juntos nesta terceira hora. Iniciamos com Dizem que os Homens Não Devem Chorar. Um tema lindíssimo na voz do romântico Julio Iglesias. Estão na estrada, muito boa viagem, em casa ou no trabalho. Para aqueles que estão neste momento no segundo turno, obrigado por estar com a vida aqui na sua rádio. Prosseguimos com sons suaves até às 9 da noite. Agora música nova na nossa rádio, que é a vossa rádio também, para a voz da Viviane Amor Errante.

E nós estamos com a estrear músicas novas aqui na nossa discoteca. Viviane, Monirante, que tema bonito, uma sonoridade fantástica. Um alô para Sheila Fortes, que está a acompanhar a nossa emissão de hoje. Hoje e sempre, não é? Para o Mário Costa, que está na 24, ou melhor, 93 Norte. Um abraço para ele, boa viagem. E também para Maria e o António Barão. Mais uma estreia, Jaff Meg, uma banda dos anos 80, com este tema bonito, simplesmente fantástico. Líquidas Fronteiras, está na estrada, boa viagem. 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

8 horas 33 minutos. Obrigado por estarem desse lado, na estrada, em casa, no trabalho. Já sabe, quero ser a sua opção musical. Por isso, 97.3 da FM Estéreo. Alberto Carlos, um dos seus maiores sucessos nos últimos anos, esse cara sou eu. Agora uma dupla super romântica, o Tony Carreiro, num dueto com a Susana, que em outros tempos fez parte do staff do Tony. O meu primeiro grande amor. Um abraço para ti, está desse lado e boa noite.

E um tema muito bonito, sem dúvida, não haja dúvidas. Esta dupla, Susana com o Tony Carreira, o primeiro grande amor. E consigo desse lado, estamos a caminhar também para finalizar a emissão de hoje, terça-feira, 5 de maio. Ficamos agora com uma banda que está a fazer um sucesso em Portugal, um sucesso enorme, de norte a sul. Aliás, eles são do sul, são de, não é do Algarve, mas do Alentejo. Assim é que é, o pobre ex-namorado.

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Esta é a faceta romântica do Tony Mel e o Starlight. Não, rapaz, até canta muito bem a música romântica. Falar de perder peso é muito complicado, mas tenho aqui algumas pequenas dicas. A perda de peso é um processo complexo e influenciado por fatores que vão muito além do comer menos e se mover mais. A ciência e o corpo humano escondem factos fascinantes sobre como emagrecemos. A gordura não vira energia nem músculo. O metabolismo diminui com a perda de peso. A água é o primeiro a ir embora. Dormir ajuda a emagrecer e você não pode queimar gordura apenas numa área. Rita Lee, recordamos esta roqueira brasileira e só de você. Boa noite.

E pronto, meus amigos, estamos na ponta final com este jazz do Fernando Tordo, artista de 78 anos, nasceu em Lisboa, com o seu famoso tema de sempre, a Tourada. A Invenção do Amor, 5 minutinhos das 9 da noite. E obrigado por estar connosco desse lado desde as 6 horas nas emissões noturnas da sua WGFT. Terminamos com a dupla que já não existe, deixam canções lindíssimas, sons suaves, a tudo à razão do meio viver. Recordamos Miguel e André.

0: E nós ficamos por aqui na edição de hoje, terça-feira, dia 5 de maio, do CIO Paralelo aos 8:21. Aqui deste lado esteve Diogo Mendes Garcia, como sempre. Marcamos o encontro no horário habitual amanhã para fazermos tudo novamente no horário das 6. Seja muito feliz, faça alguém feliz, tenha uma noite relaxante e amanhã, quando consiga, às 6 horas. Boa noite e até amanhã.
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4: Um incêndio de grandes dimensões numa sucateira em Westport mobilizou equipas de mais de uma dezena de departamentos de bombeiros ontem. As chamas deflagraram numa empresa situada na estrada 6, entre a estrada 88 e a Davis Road, provocando uma densa coluna de fumo visível a várias milhas de distância. Em comunicado, a empresa proprietária da sucata confirmou que todos os funcionários foram localizados e estão em segurança, não havendo registro de feridos. A empresa agradeceu a resposta rápida e profissional dos operacionais e apoio da comunidade local. O fumo intenso cobriu as áreas vizinhas, onde os bombeiros foram posicionados em quintais residenciais para evitar que o fogo se propagasse às habitações. Devido à má qualidade do ar, dois bombeiros percorreram as casas na Davis Road a oferecer abrigo para a noite aos residentes que desejassem sair da zona afetada. O Departamento de Serviços de Incêndio enviou uma unidade de apoio logístico para garantir a segurança dos operacionais. Foi também acionada uma equipa de materiais perigosos para monitorizar a qualidade do ar e detectar eventuais riscos para socorristas e para o público. As causas deste incêndio em Westport estão a ser investigadas. Foi agora divulgado que uma jovem de 20 anos foi detida no dia 30 de abril após um incidente violento na Mill Street em New Bedford. As autoridades deslocaram-se ao local para responder a um alerta sobre uma mulher em dificuldades, mas apuraram que a suspeita tinha entrado numa residência sem autorização. De acordo com um relatório policial, a detida envolveu-se num comportamento desordeiro no interior da habitação, onde alegadamente agrediu outra pessoa com um objeto. Durante a intervenção, a mulher resistiu à autoridade e envolveu-se em confrontos físicos com os agentes no local. A suspeita foi formalmente acusada de agressão com arma perigosa, agressão a um agente da autoridade e invasão de propriedade. Recorde-se que a jovem tem apenas 20 anos. As obras no nó da autoestrada 195 com a estrada 18 em New Bedford continuam a avançar, o que vai obrigar a novos cortes de estrada e desvios em várias ruas e rampas de acesso. Segundo o Departamento de Transportes do Estado de Massachusetts, várias estradas da área vão ter interrupções durante o dia e a estrada 18 estará encerrada em ambos os sentidos durante a noite sempre que seja necessário. Para quem circula na 195 Oeste, a saída 26 para a 18 Sul vai permanecer fechada até o verão de 2027. Da mesma forma, a rampa de entrada para a 195 Oeste, a partir da estrada 18, estará também encerrada até ao verão do próximo ano. Outras vias terão cortes intermitentes, principalmente entre as 7 da manhã e as 5 da tarde. Estão previstos desvios com sinalização para guiar os automobilistas e peões. As autoridades pedem especial atenção naquela área, redução de velocidade nas zonas das obras e alertam para a possibilidade de atrasos. Recorde-se que a obra prevê a substituição total do viaduto da Interestadual 195, bem como a renovação de pontes, pilares e rampas de acesso. O objetivo é aumentar a segurança e melhorar o fluxo de trânsito, incluindo também o alargamento de faixas de rodagem e a instalação de um novo sistema de drenagem de águas. Este investimento deverá rondar os US$ 400 milhões e deverá estar concluído por volta do ano 2030. A menos de 6 semanas do início do Mundial de Futebol, o estado de Massachusetts prepara-se para um aumento significativo no trânsito. O Departamento de Transportes do Estado lançou na segunda-feira a campanha Kick the Drive, que incentiva os adeptos a utilizarem os transportes públicos para chegarem a Foxborough. Os bilhetes de comboio de ida e volta entre a South Station em Boston e o estádio Gillette Stadium, que vai chamar-se Estádio de Boston, vão custar $80. Estes bilhetes serão vendidos exclusivamente através da aplicação M-Ticket e apenas podem ser adquiridos por quem possuir um bilhete para o jogo desse mesmo dia. Como alternativa estará disponível o Boston Stadium Express, um serviço direto de autocarro. Os bilhetes de ida e volta custam $95, requerem reserva antecipada e a apresentação do bilhete para o jogo no momento do embarque. As autoridades pedem também aos cidadãos que não pretendam assistir aos jogos para evitarem a zona de Foxborough durante os dias de competição. O torneio será realizado em 16 cidades. O estádio de Foxborough vai receber 7 jogos entre 13 de junho e 9 de julho, incluindo um jogo dos quartos de final. Relembre-se que será permitida a realização de convívios nos parques de estacionamento durante o Mundial de Futebol.
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5: Fica agora com a previsão do estado do tempo para os próximos dias. Relativamente à amanhã, quarta-feira, o céu estará encoberto com períodos de chuva a partir da tarde. Está prevista chuva persistente durante a noite, com aguaceiros no final do período. O vento vai soprar de sul-sudoeste entre 15 a 25 milhas por hora, rodando para sudoeste entre 5 a 10 milhas por hora durante a noite. Para a área de New Bedford, a temperatura máxima será de 62 graus e a mínima de 50 graus. Para quinta feira, conte com intervalos de céu nublado e abertas. O céu apresentará algumas nuvens passageiras durante a noite. O vento sopra de oeste entre 5 a 10 milhas por hora, rodando para oeste-noroeste com a mesma intensidade no fim do dia. Para a área de New Bedford, a temperatura máxima será de 62 graus e a mínima de 44 graus. 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

0: Fica agora com a previsão do estado do tempo para os próximos dias. Relativamente a amanhã, quarta-feira, o céu estará encoberto com períodos de chuva a partir da tarde. Está prevista chuva persistente durante a noite, com aguaceiros no final do período. O vento vai soprar de sul-sudoeste entre 15 a 25 milhas por hora, rodando para sudoeste entre 5 a 10 milhas por hora durante a noite. Para a área de New Bedford, a temperatura máxima será de 62 graus e a mínima de 50 graus. Para quinta-feira, conte com intervalos de céu nublado e abertas. O céu apresentará algumas nuvens passageiras durante a noite. O vento sopra de oeste entre 5 a 10 milhas por hora, rodando para oeste-noroeste com a mesma intensidade no fim do dia. Para a área de New Bedford, a temperatura máxima será de 62 graus e a mínima de 44 graus. 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
1: Vamos conhecer os títulos do Jornal das Comunidades, editado esta hora pela jornalista Isabel Gaspar Dias. Boa tarde, Isabel.
2: Boa tarde. Como construir negócios na Dinamarca é tema de um encontro no sábado em Copenhaga. Pode ser seguido online em qualquer parte do mundo. Iniciativa da comunidade, as nossas finanças para portugueses na Dinamarca.
1: Depois de conhecermos os títulos do Jornal das Comunidades, vamos agora ao seu desenvolvimento com a jornalista Isabel Gaspar Dias.
2: Para além da Dinamarca, vamos também falar de uma maratona de leitura de obras de António Lobo Antunes, a partir do Uruguai e Argentina, também com ligação ao mundo, iniciativa que celebra a língua portuguesa neste que é o seu Dia Mundial. É uma notícia que vamos detalhar mais à frente. Para já começamos com a iniciativa Como Construir Negócios na Dinamarca. É o ponto de partida do próximo encontro no sábado da comunidade As Nossas Finanças, PTDK, que é como quem diz, as finanças dos portugueses na Dinamarca. É a quinta sessão deste projeto que começou há pouco mais de meio ano de forma simples, fruto da troca de ideias e muito empenho de Gonçalo Couto.
3: Por que não criar uma comunidade, começar com algo muito simples, em que pudéssemos juntar pessoas com experiência que já passaram por aquilo, com as pessoas que se calhar acabaram de chegar à Dinamarca ou até que já estão cá, mas ainda têm dúvidas, e criar aqui uma comunidade, um ecossistema de interajuda. Começou assim muito pequeno em setembro do ano passado e atualmente já somos mais de 300 portugueses.
2: Gonçalo Couto, natural de Viseu, formado na área de finanças, começou a trabalhar em Portugal, mas logo depois mudou-se para a Dinamarca. Há cerca de 3 anos trabalha na Bolsa de Valores, na Euronext. Revela ao Jornal das Comunidades que este projeto foi desenvolvido com a Associação Portuguesa na Dinamarca. A ideia é partilhar experiências, ensinamentos para portugueses que querem ser empreendedores no país. Gonçalo Couto explica que as regras, por exemplo, das finanças, por exemplo, o pagamento de impostos, são muito diferentes comparando com Portugal, daí a necessidade de passar informação.
3: Como sou muito focado em finanças, continuo a ser o núcleo da comunidade. Tem vindo a crescer para um espaço de interajuda sobre temas muito práticos do dia-a-dia, sempre com o foco de tomar, portanto, decisões mais conscientes e reforçar a literacia financeira. Nós temos, para além do grupo no WhatsApp, achámos que não era suficiente e começámos com sessões quase mensais. E vamos agora para a quinta sessão já. Estamos a expandir um bocadinho para a questão do empreendedorismo.
2: Ou como seja, criar negócios.
3: Agora passo aqui a... Exatamente. Sendo um bocadinho mais ambicioso, estamos agora a desenvolver esta quinta sessão, já no próximo dia 9 de maio. Eu e o Daniel, que é o cofundador desta comunidade, vai ser uma sessão com um painel de empreendedores com negócios já bem estabelecidos aqui nos países nórdicos, desde as áreas da tecnologia, restauração, data e AI. Portanto, temos um painel de empreendedores em que vai estar um moderador presente em formato de round table, em que colocará questões para que todos os participantes dessa sessão consigam absorver todo o sumo que sairá dali.
2: Vai ser então assim no próximo sábado uma mesa redonda com empreendedores que estão a fazer um caminho de sucesso na Dinamarca. É necessária inscrição até sexta-feira. O organizador voluntário Gonçalo Couto apresenta o cartaz do próximo encontro sobre como construir negócios na Dinamarca.
3: Nós vamos ter o André Rangel, que é o fundador da Tri.com, é reconhecido pela Forbes 30 Under 30. Vamos ter o Pedro Costa, empreendedor na área da restauração. Vamos ter a Bibi, que não é portuguesa, mas é uma dinamarquesa que fala quase a um nível de um português nativo. É incrível. A Bibi apaixonou-se por Portugal e criou um negócio na área de vinhos e gastronomia. E vamos ter também o João Fialho, que é um consultor independente em data e inteligência artificial e fundador da Competitive Intelligence.
2: Portanto, na área da inteligência artificial, o primeiro que disse é na área das tecnologias.
3: Exatamente. O André Rangel, que é o fundador da Trip.com, é uma startup que ele criou há cerca de 6 anos e já conta com mais de 5 milhões de utilizadores. É um grande nome cá fora.
2: Outro mentor da comunidade portuguesa no mundo.
3: Vamos lá. Sentimos que a informação não deveria ficar confinada à regra de que as pessoas têm que estar a viver em todos os países do mundo.
2: Portanto. As nossas finanças PT presencial, que vai ser finanças na Dinamarca aos portugueses.
3: Desde sempre, então, uma das ferramentas mais poderosas que, e os investimentos vivos, como tinha dúvidas, pontas.
2: Na Dinamarca, explicou no jornal Na Dinamarca, doutor António Lobo Antunes, contavam ter tido um almoço. Primeiro-ministro de Portugal, Luís Montenegro, faz uma visita rápida ao país, mas afinal o encontro com portugueses não faz parte da agenda. A verdade é que alguns portugueses pensaram partilhar com Luís Montenegro algumas das preocupações que têm com a situação política e a crise económica na Alemanha, jornalista Oriana Barcelos.
4: A Alemanha está a mudar e os portugueses que vivem no país sentem a mudança. A começar
5: pela realidade económica, também.
4: Flávio Ramos vive perto de Hamburgo há 8 anos. É presidente da Associação de Pós-Graduados Portugueses na Alemanha. Não pensa sair, mas assiste com preocupação à transformação do país, por exemplo, na área da imigração. Não é o único. Manuel Campos, na Alemanha há mais de 50 anos, partilha das mesmas inquietações.
6: Há empresários da Alemanha de Leste que estão em pânico, porque sobretudo a extrema-direita é lá que está implementando cada vez mais, que já disseram, se eles ganharem as eleições, nós temos que fechar as empresas, porque as pessoas vão-se embora.
4: Para além da política e da economia, os portugueses na Alemanha gostavam de falar com Luís Montenegro sobre a ligação da diáspora a Portugal. Flávio Ramos diz que a diminuição do associativismo é um problema e o Estado devia preocupar-se com ele.
5: Há cada vez menos espaços onde se fala em português, há cada vez menos espaços onde se façam coisas em português e obviamente falta, se calhar, umas linhas de orientação. Ou seja, o que é que poderia ser importante? O que é que
4: a Alemanha gostariam de apresentar ao Primeiro-Ministro se pudessem falar com ele?
2: Mas não, o Primeiro-Ministro não vai ouvir portugueses em Berlim. Luís Montenegro viaja esta tarde para a capital alemã, vai encontrar-se com o chanceler e participar num fórum empresarial. O Dia Mundial é hoje, mas no Uruguai. As celebrações do Dia da Língua Portuguesa vão prolongar-se por vários meses, em parceria com a Argentina. Mais logo vai haver uma sessão solene no Ministério das Relações Exteriores de Montevideo, com discursos e leituras de textos em português. Ao final do dia, a Universidade da República vai acolher um encontro académico dedicado a uma das obras mais emblemáticas. Já as obras de CIPAR têm é de se inscrever. Desafio apresentado no Jornal das Comunidades por João Ribeirete, professor, leitor do Instituto Camões, na Universidade de Montevideo, a capital do Uruguai.
7: Nós este ano resolvemos homenagear o escritor António Lobo Antunes e então vamos estar a ler o ciclo de Benfica, que é composto pelos romances O Tratado da Paixão das Almas, A Ordem Natural das Coisas e A Morte de Carlos Gardel. Então vamos ler estes 3 livros em 3 meses. O formato é muito simples, qualquer pessoa se pode inscrever e nós vamos entregando os textos que as pessoas têm que ler. Todas as semanas as pessoas têm que ler entre 70 e 100 páginas para manter o ritmo, não é? São romances ainda grandes. E todas as semanas nós nos reunimos todos para conversar sobre as dificuldades de leitura e para discutir o livro. Para estas tertúlias vou também contar com a participação de académicos e especialistas na obra de António Lobo Antunes. Só que isso é surpresa. Quero manter este grupo de leitores a ler. Esta experiência vai durar até o fim de agosto. A maratona vai se iniciar na quinta-feira e as reuniões vão passar a ser sempre à quinta-feira, das 6 às 8 da noite, hora do Uruguai. As pessoas em Portugal, se quiserem, também podem participar. É um bocadinho mais tarde em Portugal, é verdade, é das 10 à meia-noite, ou seja, a participação é totalmente livre.
2: De que forma é que o podem fazer?
7: Apenas têm que mandar um e-mail para Centro de Língua Portuguesa Camões, @gmail.com, com o nome e com o contacto do WhatsApp. Nós precisamos desse contacto porque nós criamos um grupo do WhatsApp para acompanhar justamente a leitura. Por isso o grupo do WhatsApp faz parte da experiência.
2: Então qualquer português, em qualquer parte do mundo, pode participar.
7: Sim, sim. Nós vamos ter participações da Argentina, claro. Aliás, porque esta iniciativa é dos 2 leitorados. Do leitorado de Montevideo e do leitorado de Buenos Aires, da minha colega Isabel Gaspar.
2: Isabel Gaspar em Buenos Aires e João Ribeirete em Montevideo, que foi ouvido pela jornalista Paula Machado para celebrar a língua portuguesa. Leituras da obra de António Lobo Antunes. anos, iniciativa dos leitorados do Instituto Camões no Uruguai e na Argentina. A maratona de leitura começa depois de amanhã, quinta-feira, prolonga-se até agosto. Qualquer pessoa em qualquer parte do mundo pode participar. Em Macau, começou esta terça-feira o primeiro festival de língua portuguesa com uma exposição de poemas ilustrados de autores lusófonos como Mia Couto, José Craveirinha, José Luís Peixoto, Eugénio de Andrade, Cecília Meireles ou Maria Eugénia de Lima. Ilustrações de Joaquim Franco, um artista plástico residente em Macau. A exposição vai estar patente até ao dia 24 na Casa Garden, sede da delegação local da Fundação Oriente. A 13 de maio, outra iniciativa, contar histórias com Elisa Vilaça, marionetista portuguesa radicada em Macau. A primeira sessão vai acontecer no único jardim de infância com ensino apenas em língua portuguesa em Macau. E ainda no âmbito da celebração da língua portuguesa, lá para meados de junho, a peça de teatro O Pior Professor do Mundo encerra o festival.

0: Fica agora com a previsão do estado do tempo para os próximos dias. Relativamente à amanhã, quarta-feira, o céu estará encoberto com períodos de chuva a partir da tarde. Está prevista chuva persistente durante a noite, com aguaceiros no final do período. O vento vai soprar de sul-sudoeste entre 15 a 25 milhas por hora, rodando para sudoeste entre 5 a 10 milhas por hora durante a noite. Para a área de New Bedford, a temperatura máxima será de 62 graus e a mínima de 50 graus. Para quinta-feira, conte com intervalos de céu nublado e abertas. O céu apresentará algumas nuvens passageiras durante a noite. O vento sopra de oeste entre 5 a 10 milhas por hora, rodando para oeste-noroeste com a mesma intensidade no fim do dia. Para a área de New Bedford, a temperatura máxima será de 62 graus e a mínima de 44 graus. 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
1: Fica agora com a previsão do estado do tempo para os próximos dias. Relativamente a hoje, quarta-feira, o céu estará encoberto com períodos de chuva a partir da tarde. Está prevista chuva persistente durante a noite, com aguaceiros no final do período. O vento vai soprar de sul-sudoeste entre 15 a 25 milhas por hora, rodando para sudoeste entre 5 a 10 milhas por hora durante a noite. Para a área de New Bedford, a temperatura máxima será de 62 graus e a mínima de 50 graus. Para quinta-feira, conte com intervalos de céu nublado e abertas. O céu apresentará algumas nuvens passageiras durante a noite. O vento sopra de oeste entre 5 a 10 milhas por hora, rodando para oeste-noroeste com a mesma intensidade no fim do dia. Para a área de New Bedford, a temperatura máxima será de 62 graus e a mínima de 44 graus. 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
1: Fica agora com a previsão do estado do tempo para os próximos dias. Relativamente a hoje, quarta-feira, o céu estará encoberto com períodos de chuva a partir da tarde. Está prevista chuva persistente durante a noite, com aguaceiros no final do período. O vento vai soprar de sul-sudoeste entre 15 a 25 milhas por hora, rodando para sudoeste entre 5 a 10 milhas por hora durante a noite. Para a área de New Bedford, a temperatura máxima será de 62 graus e a mínima de 50 graus. Para quinta-feira, conte com intervalos de céu nublado e abertas. O céu apresentará algumas nuvens passageiras durante a noite. O vento sopra de oeste entre 5 a 10 milhas por hora, rodando para oeste-noroeste com a mesma intensidade no fim do dia. Para a área de New Bedford, a temperatura máxima será de 62 graus e a mínima de 44 graus. 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
1: Fica agora com a previsão do estado do tempo para os próximos dias. Relativamente a hoje, quarta-feira, o céu estará encoberto com períodos de chuva a partir da tarde. Está prevista chuva persistente durante a noite, com aguaceiros no final do período. O vento vai soprar de sul-sudoeste entre 15 a 25 milhas por hora, rodando para sudoeste entre 5 a 10 milhas por hora durante a noite. Para a área de New Bedford, a temperatura máxima será de 62 graus e a mínima de 50 graus. Para quinta-feira, conte com intervalos de céu nublado e abertas. O céu apresentará algumas nuvens passageiras durante a noite. O vento sopra de oeste entre 5 a 10 milhas por hora, rodando para oeste-noroeste com a mesma intensidade no fim do dia. Para a área de New Bedford, a temperatura máxima será de 62 graus e a mínima de 44 graus. 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
1: Fica agora com a previsão do estado do tempo para os próximos dias. Relativamente a hoje, quarta-feira, o céu estará encoberto com períodos de chuva a partir da tarde. Está prevista chuva persistente durante a noite, com aguaceiros no final do período. O vento vai soprar de sul-sudoeste entre 15 a 25 milhas por hora, rodando para sudoeste entre 5 a 10 milhas por hora durante a noite. Para a área de New Bedford, a temperatura máxima será de 62 graus e a mínima de 50 graus. Para quinta-feira, conte com intervalos de céu nublado e abertas. O céu apresentará algumas nuvens passageiras durante a noite. O vento sopra de oeste entre 5 a 10 milhas por hora, rodando para oeste-noroeste com a mesma intensidade no fim do dia. Para a área de New Bedford, a temperatura máxima será de 62 graus e a mínima de 44 graus. 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
1: Fica agora com a previsão do estado do tempo para os próximos dias. Relativamente a hoje, quarta-feira, o céu estará encoberto com períodos de chuva a partir da tarde. Está prevista chuva persistente durante a noite, com aguaceiros no final do período. O vento vai soprar de sul-sudoeste entre 15 a 25 milhas por hora, rodando para sudoeste entre 5 a 10 milhas por hora durante a noite. Para a área de New Bedford, a temperatura máxima será de 62 graus e a mínima de 50 graus. Para quinta-feira, conte com intervalos de céu nublado e abertas. O céu apresentará algumas nuvens passageiras durante a noite. O vento sopra de oeste entre 5 a 10 milhas por hora, rodando para oeste-noroeste com a mesma intensidade no fim do dia. Para a área de New Bedford, a temperatura máxima será de 62 graus e a mínima de 44 graus. 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
1: Fica agora com a previsão do estado do tempo para os próximos dias. Relativamente a hoje, quarta-feira, o céu estará encoberto com períodos de chuva a partir da tarde. Está prevista chuva persistente durante a noite, com aguaceiros no final do período. O vento vai soprar de sul-sudoeste entre 15 a 25 milhas por hora, rodando para sudoeste entre 5 a 10 milhas por hora durante a noite. Para a área de New Bedford, a temperatura máxima será de 62 graus e a mínima de 50 graus. Para quinta-feira, conte com intervalos de céu nublado e abertas. O céu apresentará algumas nuvens passageiras durante a noite. O vento sopra de oeste entre 5 a 10 milhas por hora, rodando para oeste-noroeste com a mesma intensidade no fim do dia. Para a área de New Bedford, a temperatura máxima será de 62 graus e a mínima de 44 graus. Obrigado por continuar a ouvir a sua rádio de sempre.
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música não para e a energia continua bem alta nesta manhã de quarta-feira. 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

Neste espaço de total descontração, preparamos o caminho para o que aí vem. Daqui a pouco, quando os ponteiros marcarem as 6, ligamos a Lisboa para as notícias da Antena 1, seguindo-se o habitual e bem disposto bom dia com o Carlos Félix. Até lá, é o fôlego que precisa para enfrentar mais um dia de trabalho com um sorriso no rosto.

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1: Muito bom dia, manhã desta quarta-feira são 6 horas. Vamos agora ficar com as notícias desde Lisboa num trabalho da Antena 1.
2: Tenerife rejeita o navio com antivírus, Eduarda.
3: Estava previsto ser recebido nas Canárias nos próximos dias este navio com casos de antivírus a bordo, mas Tenerife está a rejeitar acolher a embarcação. O governo espanhol vai reunir-se daqui a meia hora para decidir sobre o destino do paquete de luxo. O antivírus identificado no navio de cruzeiro é de estirpe que se transmite entre humanos. Está confirmado o ataque a um cargueiro de armador francês no Estreito de Hormuz, ainda antes da suspensão da Operação Liberdade. Há feridos entre os tripulantes.
2: 18 graus em Faro, agora 17 Lisboa e Funchal, Ponta Delgada e Porto com 15 graus, Coimbra 14. Edição de Eduardo Amado.
3: A África do Sul confirma que este tipo de antivírus que foi encontrado nos dois pacientes que recebeu é a mais perigosa de todas, chama-se Andes, é transmissível entre humanos. Entretanto, o governo espanhol reúne-se daqui a meia hora para tomar decisões em relação ao navio com o surto de antivírus, respondendo a uma solicitação, aliás, da Organização Mundial de Saúde. O chefe de governo, Pedro Sánchez, vai reunir-se com a ministra da Saúde, mas vão estar presentes também o ministro do Interior, o dos Transportes e o ministro da Política Territorial. Havia indicações de que o paquete de luxo chegaria às Canárias nos próximos dias, nos próximos 3 a 4 dias, mas Tenerife já fez saber que não quer receber a embarcação. Sara Araújo de Almeida.
4: O presidente do Governo Regional das Canárias considera que não há nenhum critério técnico para a decisão e pede uma reunião urgente com Pedro Sánchez.
5: Transmiti ao presidente Sánchez via WhatsApp a necessidade urgente de falar com ele ou de me encontrar com ele, porque nós acreditamos que esta decisão é inaceitável. Não existe qualquer fundamento técnico para tal, nem informações suficientes para passar uma mensagem de calma junto da população e garantir a segurança dos habitantes das Canárias.
4: Fernando Clavijo, ouvido pela rádio espanhola Onda Cero, diz que vai fazer tudo o que for possível para impedir que a embarcação chegue às Ilhas Canárias.
5: Acreditamos que o governo espanhol, a OMS, os países europeus, o próprio país afetado podem perfeitamente realizar essa intervenção onde está o navio agora e com todas as garantias, até também com o nosso apoio. Só não compreendemos o raciocínio de fazer com que este navio agora demore 3 dias a chegar às Canárias para fazer exatamente a mesma coisa que pode ser feita neste momento na cidade da praia.
6: Pode ser agora mesmo em praia.
4: O Ministério da Saúde espanhol já tinha explicado que tomou a decisão de receber o navio depois de a OMS ter informado que Cabo Verde não tinha condições para realizar a operação e que as Ilhas Canárias eram o local mais próximo com as capacidades necessárias. Entretanto, a África do Sul identificou a estirpe Andes do antivírus em 2 pessoas que desembarcaram do navio afetado pelo surto. É a estirpe mais perigosa, pode ser transmitida de pessoa para pessoa. Os testes do Instituto Nacional de Doenças Transmissíveis da África do Sul revelaram que a estirpe Andes foi a causa da infecção numa mulher holandesa que morreu em Joanesburgo e num britânico que continua hospitalizado. Os dois adoeceram a bordo do navio.
3: São os resultados dos primeiros testes que mostram precisamente que se trata da estirpe dos Andes. Essa informação foi tornada pública esta manhã pelo ministro da Saúde da África do Sul. Esta é a única estirpe entre as 38 que são conhecidas deste vírus, o antivírus, que é capaz de se transmitir de uma pessoa para outra. Deixou também o ministro da Saúde da África do Sul a indicação de que esta transmissão é muito rara e que estão em curso, nesta altura, esforços para identificar eventuais casos de contacto com as 2 pessoas infectadas que foram tratadas precisamente na África do Sul. Ouvido esta manhã pela Antena 1, o pneumologista Carlos Rubal Cordeiro, da Universidade de Coimbra, ele dá precisamente a mesma informação, que apesar desta estirpe do vírus chamada Andes ser transmissível entre humanos, essa transmissão é de facto rara.
7: É relativamente simples fazer uma certa contenção nesta situação da infecção, uma vez que as pessoas podem ser isoladas, podem ser criadas condições de facto de higiene, de isolamento e portanto de monitorização, seja no barco, seja obviamente nas instituições hospitalares, onde eventualmente a ser acompanhados, julgo. Portanto, o potencial é baixo, porque é raro, como digo, esta capacidade de transmissão entre humanos, embora exista.
3: Explicações dadas por Carlos Lobalo Cordeiro, pneumologista, há pouco, à Antena 1. Ele explica também que uma das dificuldades pode ser o facto de o tempo de incubação do vírus ser muito longo e, por isso, não se conseguir ainda perceber ou detectar todo o universo de passageiros que possam estar infectados.
7: É um vírus que tem uma particularidade, o período de incubação pode ser, é muito variável, e este é um dos problemas, de facto, até nesta situação em concreto que estamos agora, a que estamos a assistir, porque a incubação pode ser de poucos dias até muitas semanas, mais de um mês, 5, 6, 7 semanas, e por isso não saberemos exatamente quantas dos passageiros que estão no barco poderão ainda estar, obviamente, no período de incubação, sem sintomatologia, sem expressão clínica ainda, não é? Portanto, é uma situação grave, ou pode, com potencial de gravidade muito grande, como aliás já se verificou em alguns passageiros.
3: Explicações dadas pelo pneumologista Carlos Rubalo Cordeiro à jornalista Oriana Barcelos há instantes sobre as últimas informações conhecidas acerca do antivírus que foi detectado neste navio cruzeiro. A confirmação, pelo menos dos casos que foram tratados na África do Sul, de que se trata da estirpe que se passa entre humanos, mas Carlos Rubalo Cordeiro explicar também que será relativamente fácil neste contexto conseguir conter esta propagação da infecção, considerando que ela não tem o potencial de propagação que teve, por exemplo, a Covid-19, mas é uma situação grave de saúde que tem que ser olhada com atenção, quer pelas autoridades de saúde dos vários países envolvidos neste momento, quer também seguida de perto pela Organização Mundial de Saúde. José Sócrates está outra vez sem advogado. O Tribunal Administrativo de Lisboa aceitou a providência cautelar para anular a decisão sobre o advogado oficioso que deveria representar agora o antigo primeiro-ministro em tribunal. A ordem escolheu, sem sorteio, um advogado oficioso para o processo da Operação Marquês, Luís Esteves, mas José Sócrates contesta essa decisão e recorreu ao tribunal. Fala em várias incompatibilidades nessa escolha, na contestação que fez. A juíza do administrativo vai ter ainda de tomar uma decisão sobre a providência cautelar que foi apresentada. Até lá, José Sócrates fica outra vez sem representação judicial. O Sindicato dos Técnicos de Emergência Pré-Hospitalar está preocupado com o novo despacho que foi assinado pela Ministra da Saúde e que cria um novo modelo para o transporte pediátrico entre hospitais. Esta decisão revoga um modelo anterior de 2013 que tinha criado ambulâncias de transporte interhospitalar pediátrico. Rui Lázaro, do Sindicato dos Técnicos de Emergência Pré-Hospitalar, considera que os técnicos foram apanhados de surpresa com esta decisão que não estava à espera.
8: Fomos apanhados um pouco de surpresa com o despacho publicado ontem na República, sobretudo pelas alterações que promove no transporte intra-hospitalar pediátrico. Este transporte encontrava-se regulado por um despacho de 2013, que fica agora revogado, e não havendo outro que o substitua, deixa de haver enquadramento legal para o transporte intra-hospitalar pediátrico se executar. Deixa de haver sequer enquadramento legal para existir uma ambulância com equipamento específico para doentes pediátricos e neonatais.
3: Declarações feitas esta manhã à Antena 1 por Rui Lázaro, assim que foi publicada este novo modelo através do Diário da República, o sindicato pediu esclarecimentos ao Ministério da Saúde. Rui Lázaro explica que o que está em causa com o novo modelo põe em causa ou levanta preocupações, pelo menos em relação à segurança dos doentes.
8: Não temos dúvidas nenhumas que comportam um risco grande estas alterações provocadas no transporte intra-hospitalar pediátrico. Até aqui as decisões eram feitas pelos médicos especialistas em pediatria e neonatologia que pertencem às equipas. E eram esses médicos que decidiam sobre dados clínicos se realizavam ou não transporte, ou até mesmo se a criança estava em condições de ser transportada. porque o seu estado podia ser tão delicado que não seria considerável o desável do transporte. Esta decisão só pode ser tomada pelos especialistas na área da pediatria e da neonatologia, não pode ser tomada por outros profissionais e fica assim, por exemplo, em risco este tipo de transportes.
3: Este novo modelo para o transporte pediátrico entre hospitais está a levantar preocupações de vários setores de profissionais da saúde, incluindo o Sindicato dos Técnicos de Emergência Pré-Hospitalar. O porta-contentores Santo António, com bandeira de Malta, pertence a um armador francês, foi atacado nas últimas horas no Estreito de Hormuz. Alguns membros da tripulação ficaram feridos, já foram retirados do navio, que foi atingido por um projétil de origem desconhecida. O ataque aconteceu ontem, quando estava ainda em curso a Operação Projeto Liberdade, a escolta naval norte-americana aos cargueiros retidos no Estreito de Hormuz. Entretanto, Donald Trump anunciou a suspensão da operação para estimular o Irão a sentar-se à mesa e a negociar a paz para a região. Trump explicou que tinha havido progressos claros nas negociações e que a operação estava suspensa por um período curto de tempo para verificar se um acordo poderia ser finalizado e assinado. Ora, a Casa Branca está a dar informação a esta hora de que os Estados Unidos estarão perto de chegar a um memorando de entendimento com o Irão que possa pôr fim à guerra. É uma informação que está a ser divulgada a esta hora. Esta crise provocada pelo aumento do preço do petróleo por causa da guerra no Médio Oriente, para o especialista em macroeconomia João Loureiro, é um problema que será difícil de se resolver se prolongar muito no tempo. O professor da Faculdade de Economia da Universidade do Porto, que esteve esta manhã no Ponto Central da Antena 1, diz que as soluções de alguns governos de baixar os impostos sobre os combustíveis são muito simplistas porque o efeito termina rapidamente assim que os bancos centrais entram em ação.
9: Alguns bancos centrais, como é o caso do Banco Central Europeu, portanto o nosso Banco Central, de acordo com a lei, o Banco Central deve atuar no sentido de garantir a estabilidade dos preços. E, portanto, um governo, ou os governos até podem, vamos imaginar que todos os governos da Europa, da área do euro, decidiam, por exemplo, baixar a carga fiscal no sentido de não se sentir tanto temporariamente nos preços, e serviços, esse agravamento de custos de produção no que respeita à energia, mas logo de seguida esse esforço era inevitavelmente anulado por parte do Banco Central Europeu.
3: O economista João Loureiro lembra que não se pode falar ainda de uma crise sem precedentes, porque o preço do petróleo não atingiu ainda valores históricos, aliás já esteve mais alto, por exemplo, em 2008. O que é importante é perceber nesta altura quanto tempo é que o preço vai continuar em alta.

0: 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Quanto à previsão do estado do tempo, hoje o céu estará encoberto com períodos de chuva a partir da tarde. Está prevista chuva persistente durante a noite, com aguaceiros no final do período. O vento vai estar de 15 a 25 milhas por hora, diminuindo depois para a noite para 5 a 10 milhas por hora. Temperatura máxima prevista para hoje, 62 graus.
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0: No gráfico das marés para hoje, a primeira baixa mar foi às 5 da manhã, a seguinte será às 4h54 da tarde, a única praia mar ou maré alta às 11h50 da manhã. O nascer do sol hoje foi às 5h33, o pôr do sol será às 7h47 da tarde. Temos hoje 14h13 de luz solar, precisamente mais 2 minutos do que ontem. Bom dia!
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1: Obrigado por estar desse lado. Quarta-feira, 6 de maio, programa Bom Dia Consigo até às 10 da manhã. Esteja onde estiver, obrigado por preferir a sua rádio de todos os dias. Vamos agora recordar Roberto Leal.

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Esta é a manhã de quarta-feira, 6 de maio. Vamos ter daqui a pouco a edição desta semana do jornal Portuguese Times com o jornalista Francisco Rezendes. Agora, Ana Bacalhau.

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1: Mais uma vez, bom dia. Chegou a altura de ficarmos com a edição desta semana do jornal Portuguese Times, com o jornalista Francisco Rezendes.
2: Nesta primeira edição do mês de maio, em destaque esta notícia da atribuição de um montante de $100,000 por parte da Neto Foundation ao South Coast Health Group, em cerimónia realizada no passado dia 27, de referir que esta fundação criada pela família Neto já doou igual montante a diversas instituições desta região e da qual demos conta em edições anteriores. As festas do Senhor Santo Cristo dos Milagres em Ponta Delgada decorrem esta semana e por esta região, a Sociedade Cultural Açoriana de Fall River leva a efeito este fim de semana uma réplica das festividades, tal como vem acontecendo todos os anos. Há também a festa do Senhor Santo Cristo na Igreja de Santo António em Cambridge. Publicamos um extenso artigo dando conta do falecimento de Luís Pedroso no passado dia 24 de abril em Lowell. Traçamos em linhas gerais o rico percurso deste filantropo e líder comunitário que muito fez pela sua comunidade daquela região do norte de Massachusetts. O Clube Madeirense do Santíssimo Sacramento apoia instituições de caridade e atribui 45 bolsas de estudo no montante de $45,000. Entretanto, o Grupo Folclórico Madeirense do Santíssimo Sacramento vai participar na celebração dos 250 anos de independência dos Estados Unidos em Washington, durante o Toast of Freedom, no próximo dia 9 de maio. O brinde será com vinho da Madeira. Ainda referente a esta presença madeirense de New Bedford, sabe-se que Rubina Leal, presidente da Assembleia Legislativa Regional da Madeira, é convidada de honra à Festa Madeirense do Santíssimo Sacramento, a ter lugar este ano de 30 de julho a 2 de agosto em New Bedford. A palco, os Portuguese American Leadership Council of the United States anunciou esta semana as 8 personalidades que irão ser distinguidas no banquete de gala deste ano, a ter lugar dia 17 de outubro no Coliseu Micaelense em Ponta Delgada, na Ilha de São Miguel, o professor e escritor Onésimo Almeida, a empresária Márcia Souza e o juiz Philip Raposa estão entre essas 8 personalidades distinguidas. Noutra notícia, damos conta de que o Gabinete de Turismo de Massachusetts, através da campanha Massachusetts 250, convida comunidades a participarem na leitura estadual da Declaração da Independência. Publicamos uma interessante entrevista com a Célia Rego, a portuguesa natural de Rabo Peixe, São Miguel, e residente atualmente em Rehoboth, Massachusetts, que faz sucesso nas redes sociais divulgando a culinária portuguesa. Noutra notícia, informamos que Massachusetts cria 6.800 postos de trabalho em março e a taxa de desemprego desceu para 4,7%. Em apontamento de reportagem aqui pela comunidade, damos conta do banquete de gala que assinalou os 57 anos da Fundação Feilense, sendo atribuídas 6 bolsas de estudo. Ainda pela comunidade, a Associação Amigos da Rádio Peixe elogiou a nova direção presidida por Nicolau Flor. Publicamos uma entrevista com Joaquim de Almeida, o mais internacional dos atores portugueses, que afirma que em Portugal aposta-se muito pouco na cultura e nas artes. Uma entrevista exclusiva ao jornal Portuguese Times. Finalmente, o nosso colega Eurico Mendes escreve um interessante e curioso artigo sobre os primeiros portugueses que deram a vida pelos Estados Unidos, Francisco Salvador e José Dias. Tudo isto e muito mais nesta primeira edição do mês de maio. Poderá ainda consultar a nossa edição online em portuguesetimes.com. Aqui da redação do PT para a WGFD, convosco esteve Francisco Rezendes.
1: É esta a edição desta semana do jornal Portuguese Times, que pode ler a qualquer hora. Basta ir a portuguesetimes.com. Fique bem connosco. Bom dia.
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Foi a música de Francisca quando vamos caminhando agora para as 7 da manhã nesta quarta-feira. Agora, Maria Albertina, o original de António, Variações, aqui interpretado.

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caminho das 7 da manhã, hoje é quarta-feira, dia 6, depois de Santa Maria, agora ficamos com Edmundo. Entretanto, bom dia, esteja onde estiver, obrigado por estar connosco nesta manhã.

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1: Mais uma vez, bom dia, são 7 horas, hoje é quarta-feira. Agora vamos ter notícias com a Rádio Pública Portuguesa, Antena 1.
2: Vamos conhecer os temas principais da informação a esta hora.
3: Apesar da estirpe de antivírus encontrada nos pacientes do cruzeiro que está ao largo de Cabo Verde ser a mais perigosa de todas e transmissível entre humanos, o pneumologista Carlos Rubal Cordeiro não acredita que ela tenha um potencial de propagação semelhante à do SARS-CoV-2 que provocou a Covid-19. Carlos Rubal Cordeiro considera que será fácil conter este surto. O portal norte-americano Axios diz que os Estados Unidos e o Irão nunca estiveram tão perto de um acordo. A Axios conta que há um memorando de uma única página que colhe a aprovação dos dois países, que estará prestes a ser assinado. Os portugueses estão a comprar menos viagens de longo curso, em especial para o Oriente, por causa da guerra. A Associação Portuguesa de Agências de Viagens e Turismo explica que os destinos mais próximos e seguros têm tido mais procura. A África do Sul confirmou esta manhã que a estirpe do antivírus encontrada nos dois pacientes do navio NV Ondios que recebeu é a mais perigosa de todas, chama-se Andes e é transmissível entre humanos. Apesar disso, o pneumologista Carlos Rubal Cordeiro acredita que será possível conter este surto e que ele não dará origem a uma nova pandemia.
4: É relativamente simples fazer uma certa contenção nesta situação da infecção, uma vez que as pessoas podem ser isoladas, podem ser criadas condições de facto de higiene, de isolamento e portanto de monitorização, seja no barco, seja obviamente nas instituições hospitalares onde estes doentes têm estado a ser acompanhados. Julgo, portanto, o potencial é baixo, até porque é raro, como digo, a capacidade de transmissão entre humanos, embora exista, é rara.
3: Carlos Rubal Cordeiro explica também que uma das particularidades deste vírus é o longo período de incubação, que não permite, nesta altura, saber quantos passageiros podem estar infectados.
4: É um vírus que tem uma particularidade, o período de incubação é muito variável e este é um dos problemas, de facto, até nesta situação em concreto que estamos agora, a que estamos a assistir, porque a incubação pode ser de poucos dias até muitas semanas, mais de um mês, 5, 6, 7 semanas e por isso não saberemos exatamente quantas dos passageiros que estão no barco poderão ainda estar, obviamente, no período de incubação, sem sintomatologia, sem expressão clínica ainda, não é? Portanto, é uma situação grave, ou pode, com potencial de gravidade muito grande, como aliás já se verificou em alguns passageiros.
3: As explicações do pneumologista Carlos Rubal Cordeiro, apesar desta estirpe ser grave, a mais grave de todas, chama-se Andes e é transmissível entre humanos. Apesar disso, o pneumologista Carlos Rubal Cordeiro considera que não haverá potencial para este surto se transformar numa pandemia. O governo espanhol, que já deu autorização aos responsáveis do navio neerlandês para atracar nas Ilhas Canárias, está reunido a esta hora para debater o assunto. Havia a indicação nas últimas horas de que o paquete de luxo chegaria às Canárias no prazo de 3 a 4 dias. Os responsáveis do governo regional das Canárias é que não estão nada contentes com a decisão do executivo de Pedro Sánchez e prometem fazer tudo para impedir que o NV Ondios atraque no território. Sara Araújo de Almeida.
5: O presidente do Governo Regional das Canárias considera que não há nenhum critério técnico para a decisão e pede uma reunião urgente com Pedro Sánchez.
6: Transmiti ao presidente Sánchez via WhatsApp a necessidade urgente de falar com ele ou de me encontrar com ele, porque nós acreditamos que esta decisão é inaceitável. Não existe qualquer fundamento técnico para tal, nem informações suficientes para passar uma mensagem de calma junto da população e garantir a segurança dos habitantes das Canárias.
5: Fernando Clavijo, ouvido pela rádio espanhola Onda Cero, diz que vai fazer tudo o que for possível para impedir que a embarcação chegue às Ilhas Canárias.
6: Acreditamos que o governo espanhol, a OMS, os países europeus, o próprio país afetado podem perfeitamente realizar essa intervenção onde está o navio agora e com todas as garantias, até também com o nosso apoio. Só não compreendemos o raciocínio de fazer com que este navio agora demore 3 dias a chegar às Canárias para fazer exatamente a mesma coisa que pode ser feita neste momento na cidade da praia.
5: O Ministério da Saúde espanhol já tinha explicado que tomou a decisão de receber o navio depois de a OMS ter informado que Cabo Verde não tinha condições condições para realizar a operação e que as Ilhas Canárias eram o local mais próximo com as capacidades necessárias. Entretanto, a África do Sul identificou a estirpe Andes do antivírus em duas pessoas que desembarcaram do navio afetado pelo surto. É a estirpe mais perigosa, pode ser transmitida de pessoa para pessoa. Os testes do Instituto Nacional de Doenças Transmissíveis da África do Sul revelaram que a estirpe Andes foi a causa da infecção numa mulher holandesa que morreu em Joanesburgo e num britânico que continua hospitalizado. Os dois adoeceram a bordo do navio.
3: A Organização Mundial da Saúde confirmou há pouco um novo caso de infecção. Há outros dois casos confirmados em laboratório e ainda 5 casos suspeitos. 3 pessoas já morreram vítimas deste surto de antivírus. A Casa Branca acredita estar próxima de alcançar um acordo com o Irão. A informação é avançada pelo portal norte-americano Axios, que cita 2 responsáveis dos Estados Unidos e 2 pessoas com conhecimento das negociações. O entendimento detalha a Axios deverá ter apenas uma página, mas estabelece as bases para negociações mais aprofundadas. A Casa Branca acredita que um acordo entre os Estados Unidos e o Irão está então próximo. De acordo com a Axios, este memorando de entendimento estabelece as traves mestras das negociações sobre o programa nuclear de Teherão. Segundo a publicação norte-americana, os Estados Unidos exigem ao Irão uma moratória no enriquecimento nuclear em troca do levantamento de todas as sanções sobre Teherão e do descongelamento dos ativos que estão congelados. As duas partes comprometem-se a levantar os bloqueios no Estreito de Hormuz. A instabilidade no Médio Oriente está a fazer com que os portugueses estejam a optar por destinos mais próximos para passar as férias de verão. Informação adiantada à Antena 1 pela Associação Portuguesa de Agências de Viagem e Turismo. As viagens para o Oriente, cujo preço aumentou em média 15%, à conta da subida do preço do combustível da aviação, estão a ter menos procura. Alexandra Sofia Costa.
7: Pedro Costa Ferreira, da Associação Portuguesa de Agências de Viagens e Turismo, confirma: viajar para longe, sobretudo para o Oriente, não tem sido a escolha dos portugueses para este verão.
8: Sim, há menor pressão das reservas, mas sobretudo nas longas distâncias. Também nas longas distâncias que se sente mais o aumento do preço.
7: O preço das viagens subiu 15% em média entre a Europa e a Ásia, mas para o outro lado do mundo até desceu, conta Pedro Costa Ferreira.
8: Tudo o que é longa distância para a direita, vamos dizer assim, se olharmos para o globo, estão mais afetadas. Por exemplo, para o Caribe, isto não está a acontecer, porque o forte da operação para o Caribe é uma operação charter, imune ao aumento de preço, porque tem cobertura do risco do fuel a 100%. Até sentimos que os preços do charter para estes lados até estão mais baratos.
7: Há uma grande incerteza quanto ao futuro, por isso o mercado das viagens está muito sensível, revela o presidente da Associação Portuguesa de Agências de Viagens e Turismo.
8: O mercado, sobretudo, mais do que estar a descer nas reservas, nós pensarmos em janeiro até à Páscoa, o mercado está sensivelmente igual, está é hipersensível. Reage a todo e qualquer movimento de curto prazo. E, por exemplo, nas 2 últimas semanas, nós até tivemos não uma menor ritmo de reservas, mas um reativar do ritmo de reservas que relacionamos com as notícias do cessar-fogo e de alguma acalmia.
7: Apesar do anúncio de muitas companhias aéreas do aumento dos preços das viagens, Pedro Costa Ferreira diz que o turismo ainda não se pode queixar.
8: O mercado ainda não está ferido de morte. O mercado soube gerir
7: uma gestão dia-a-dia agora até ao verão.
3: A reação dos portugueses face ao que se está a passar no Médio Oriente tem optado por destinos mais próximos e seguros. Estão estáveis os 2 militares envolvidos no incidente desta terça-feira no curso de paraquedismo. O Exército informa em comunicado que os militares permanecem em observação no Hospital de Leiria e no Hospital de São José, em Lisboa, para onde foram transportados e onde estão a realizar exames complementares de diagnóstico. O incidente ocorreu ontem durante a execução de um salto de paraquedas na base de Tancos. O Exército abriu um processo de averiguações ao que se passou. E a Polícia Judiciária deteve 9 suspeitos de pertencerem a uma célula criminosa com fortes ligações ao narcotráfico internacional. A estrutura criminosa tinha sede no Montijo e estava já a ser investigada há anos pelas autoridades portuguesas. A operação policial, denominada Roda Viva, teve a colaboração da Força Aérea Portuguesa e de equipas sinotécnicas da Polícia de Segurança Pública. O Sindicato dos Técnicos de Emergência Pré-Hospitalar não esconde a preocupação depois da publicação de um despacho assinado pela Ministra da Saúde que define um novo modelo para o transporte pediátrico entre hospitais. O novo despacho revoga outro de 2013 que tinha criado as ambulâncias de transporte interhospitalar pediátrico. Rui Lázaro, ouvido pela Rádio Pública sobre este novo despacho, diz que os técnicos foram apanhados de surpresa.
9: Fomos apanhados um pouco de surpresa com o despacho publicado ontem na República, sobretudo pelas alterações que promove no transporte interhospitalar pediátrico. Este transporte encontrava-se regulado por um despacho de 2013, que fica agora revogado, e não havendo outro que o substitua, deixa de haver enquadramento legal para o transporte interhospitalar pediátrico se executar, deixa de haver sequer enquadramento legal para existir uma ambulância com equipamento específico para doentes pediátricos e neonatais.
3: O presidente do Sindicato dos Técnicos de Emergência Pré-Hospitalar explica que, assim que o despacho foi publicado em Diário da República, o sindicato pediu esclarecimentos ao Ministério da Saúde. Fechamos com um novo impasse no processo da Operação Marquês. O Tribunal Administrativo de Lisboa aceitou a providência cautelar interposta por José Sócrates contra a nomeação do defensor oficioso Luís Carlos Esteves pela Ordem dos Advogados e suspendeu a representação legal por aquele profissional no julgamento da Operação Marquês. Ora, por causa disso, a sessão do julgamento foi suspensa ao fim de poucos minutos de realização. No dia de hoje, a juíza Susana Seca decidiu suspender a sessão depois desta providência cautelar ter sido aceita. José Sócrates está mais uma vez sem advogado.

0: 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O céu hoje vai apresentar-se com períodos de chuva a partir da tarde, vento de sul-sudoeste entre as 15 e as 25 milhas por hora, diminuindo para 5 a 10 milhas por hora para a noite. Céu encoberto com aguaceiros durante a próxima madrugada, com uma precipitação acumulada de cerca de 1/4 de polegada. Já para o dia de amanhã, céu nublado durante a manhã, tornando-se gradualmente soalheiro no período da tarde, o vento vai estar de 10 a 15 milhas por hora. Quanto às temperaturas, 62 de máxima hoje para New Bedford e Fall River, 64 para Taunton, Providence, Gloucester, Worcester e Hartford, 68 para Boston e Peabody, 70 de máxima hoje para Hartford e Newark, 93 de máxima prevista para hoje para Orlando.
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0: O dólar americano vale hoje na zona euro 84 cêntimos, no Brasil 4 reais e 91 centavos, em Cabo Verde 93 escudos.
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0: No gráfico das marés para hoje, a primeira baixa mar foi às 5 da manhã, a seguinte será às 4h54 da tarde, a única praia mar ou maré alta às 11h50 da manhã. O nascer do sol hoje foi às 5h33 minutos, o pôr do sol será às 7h47 da tarde. Temos hoje 14 horas e 13 minutos de luz solar, precisamente mais 2 minutos do que ontem. Bom dia!
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0: Estamos na segunda hora do programa desta quarta-feira, 6 de maio, agora com Brian Wilson e Sebastian Crane. Mais uma vez, bom dia, fique bem.

0: Vamos agora à informação do trânsito nesta manhã. Vemos que de New Bedford a Boston deverá demorar aproximadamente 1 hora e 50 minutos. À passagem por Stoughton, na 24 Norte, o trânsito já está bastante congestionado. De Providence a Boston, também 1 hora e 50, sendo que na 95 Norte, em Attleboro, o trânsito está muito lento. De Worcester a Boston, 1 hora e 40 minutos. De Lowell até Boston, 1 hora e 25 minutos. De Peabody até Boston, cerca de 1 hora e 10 minutos. De New Bedford a Providence, já 45 minutos. O trânsito está bastante lento na estrada 195, na área de East Providence. Agora, de New Bedford a Hyannis, lá está, mais ou menos 1 hora e meia. Temos o problema do costume até o dia 20 de maio. A Ponte Bourne está em obras, apenas uma faixa aberta em cada sentido, 24 horas por dia, o que dificulta bastante o trânsito. E pelo que temos visto, as quartas-feiras têm sido sempre os piores dias naquela zona. Bom dia e boa viagem.
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0: São 7h25.
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Azar o Teu, estivemos com Maria Ana Bobone. Digo-lhe agora que a 6 de maio de 1908 subiu ao trono Manuel II, o último rei de Portugal, depois do regicídio e antes da Revolução Republicana de 5 de outubro de 1910. Portanto, fica mais uma curiosidade, neste caso uma efeméride, para o dia 6 de maio de 1908. Hoje

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0: 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E agora vamos à informação desportiva nesta manhã, as meias finais da Liga dos Campeões, jornalista Mário Silva da Costa.
1: 20 anos depois, o Arsenal está na final da Champions. A equipa inglesa venceu ontem o Atlético de Madrid por 1-0 na segunda mão da meia-final, golo de Bukayo Saka. No fim do jogo, o treinador do Arsenal, Mikel Arteta, era um homem feliz.
2: Well, it's an amazing night.
3: É uma noite fantástica. Viver estes momentos com as nossas pessoas, com os nossos jogadores, com todos no clube, é um sentimento incrível. O que passamos e o que fazemos, tudo faz sentido quando vemos tantas caras felizes e tanta gente orgulhosa de nós. Foi inacreditável desde o início, da forma como os nossos adeptos esperaram por nós fora do estádio, a energia e a paixão que eles colocaram. Foi incrível ganhar isto.
1: O Arsenal está novamente na final da Liga dos Campeões. No jogo decisivo, os ingleses vão defrontar o vencedor de eliminatória entre Bayern Munique e Paris Saint-Germain. Hoje realiza-se a segunda mão com vantagem de 5-4 para o PSG. No entanto, do lado do Bayern Munique, o treinador Compagnie não se mostra pressionado.
4: Sinto-me totalmente calmo. Na verdade, sinto uma paz interior. Antes do jogo, tento não deixar que as emoções e os sentimentos da partida interfiram demasiado cedo. Talvez preocupe-me mais em encontrar as palavras certas, a frase correta, já a pensar no encontro. Depois é aplicar o discurso final ao grupo, para que, isso sim, influencie aquele 1%. Mas agora ainda estou muito, muito calmo.
1: Já Luís Henrique, o técnico do Paris Saint-Germain, diz que não tem dúvidas da capacidade da equipa para chegar à final.
5: Nós temos o mesmo objetivo em todos os jogos fora, que é ganhar. É a nossa mentalidade. Não pensamos no resultado da primeira mão, porque queremos ganhar e estar na final. Vai ser difícil, mas acreditamos no desempenho que temos tido esta época, principalmente fora de casa.
1: Bayern Munique, Paris Saint-Germain, segunda mão das meias-finais da Liga dos Campeões, jogo às 8 da noite, que vai ter arbitragem de João Pinheiro. O Futebol Clube do Porto oficializou a compra de Jakub Kivior. Em comunicado, a SAD do Clube Azul e Branco revela que adquiriu 100% dos direitos económicos do defesa polaco por 17 milhões fixos, mais 5 milhões de euros por objetivos. Jakub Kivior fica com contrato válido até 2030 e cláusula de rescisão de 70 milhões. Ainda no universo azul e branco, o Porto está fora da Liga Europeia de Handball. Os Dragões venceram ontem o Melsungen por 23-19 na segunda mão dos quartos de final da prova. No entanto, a desvantagem de 5 golos trazida da Alemanha ditou a eliminação do Porto. A equipa azul e branca chegou a estar com a eliminatória empatada, mas acabou por perder por um golo de diferença no conjunto dos dois jogos. O central Rui Silva mostrou-se no final do jogo abatido pela forma como o Porto caiu na Liga Europeia de Handball.
6: Muito triste, porque era um grande objetivo que nós tínhamos, sabíamos muito, tínhamos muitas hipóteses de conseguir chegar à Final Four, lutámos muito por isso, mas acho que foi os pequenos por nós que fazem a diferença e lá está, custa muito mesmo.
1: Chega ao fim a participação do Porto na Liga Europeia. Hoje é noite de Liga dos Campeões de Handball, com o Sporting à procura de fazer história e de chegar à Final Four da prova. Os verde e brancos jogam na Dinamarca, em casa do Aalborg, na segunda mão dos quartos de final. Houve empate a 31 no pavilhão João Rocha na semana passada, mas hoje o treinador Ricardo Costa acredita que os Leões têm argumentos para conseguir a passagem à Final Four.
7: A sensação que eu tenho, podemos mais, podemos melhor, podemos fazer coisas mais bem feitas. Há muita coisa para corrigir, mas estamos onde queremos, da maneira que queremos, a fazer o que queremos. Diria que um jogo fora é um jogo diferente, com uma atmosfera diferente, sem os nossos adeptos. O empate dá-nos o alento de que podemos estar a 60 minutos de colónia. É nisso que nós acreditamos, sabemos a dificuldade que é, mas acreditamos.
1: Aalborg Sporting, segunda mão dos quartos de final da Liga dos Campeões de Handball, jogo às 7h45 da tarde.
0: Foi esta a informação desportiva nesta manhã de quarta-feira. Como sempre, este é um trabalho da Antena 1, a Rádio Pública Portuguesa, mais uma síntese de desporto, ainda antes das 10 da manhã.
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caminho das 8 da manhã, daqui a pouco vamos ter as notícias dos Açores. Mas já agora digo-lhe que a Casa Branca tem 132 divisões, incluindo uma pastelaria e uma sala de cinema. Se calhar não sabia que havia também uma sala de cinema na Casa Branca e que tinha 132 divisões. Mais uma curiosidade quando estamos próximos então das 8 da manhã nesta quarta-feira. Muito bom dia!

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1: Bom dia, são 8 horas, manhã de quarta-feira, dia 6. Agora ficamos com as notícias dos Açores no trabalho da Antena 1 Açores.
2: O Comitê das Regiões discute hoje em Bruxelas reformas no próximo orçamento da União Europeia. CDS da Terceira assume divergências com opções do Governo e com o alegado centralismo miquelense. Literacia em saúde. Não basta o Dr. Google. Hoje e amanhã há formação para colmatar falhas na comunicação entre profissionais e doentes. Hoje, em Bruxelas, o Comitê das Regiões vai discutir reformas no próximo orçamento da União Europeia, que vai vigorar entre 2028 e 2034. Regiões e autarquias não querem ficar excluídas da execução dos fundos comunitários, algo que a Comissão Europeia quer reservar aos Estados-membros. Lília Almeida.
3: Reunião plenária do Comitê das Regiões esta tarde em Bruxelas com o próximo Orçamento Comunitário 2028-2034 em foco. A proposta da Comissão Europeia não agrada às regiões e vão ser apresentados vários pareceres. Vasco Cordeiro, deputado socialista, é correlator de um parecer relativo aos planos nacionais, no fundo a forma como o orçamento será executado por cada um dos Estados-membros. E como a proposta da Comissão Europeia elimina o papel das regiões, o Comitê propõe alterações.
4: Propõe-se que seja estabelecida a obrigatoriedade de cada país, quando apresenta o seu plano de execução de fundos comunitários à Comissão Europeia, apresentar juntamente um levantamento da forma como envolveu os poderes subnacionais, os municípios, as regiões, enfim, tudo aquilo, na preparação e como é que eles são envolvidos na gestão. Isso não está acautelado na proposta da Comissão Europeia, e o parecer propõe que isso passe à forma de lei.
3: Outra proposta prevê que uma região que não tenha sido ouvida possa pedir à Comissão Europeia a rejeição da proposta de plano do Estado-membro. Em terceiro lugar, a salvaguarda dos fundos.
4: A salvaguarda de fundos comunitários numa percentagem de 20% daquilo que for previsto no âmbito dos planos nacionais e regionais para instrumentos de cooperação territorial, como o LIDER, como o Interreg.
5: O critério para a execução passa a ser à escala nacional, face à União Europeia, e depois a decisão é atribuída a cada governo nacional. No fundo, uma metodologia um bocadinho parecida com o PRR, e que nós entendemos que não é uma boa solução.
3: Comitê das Regiões, um órgão consultivo composto por representantes eleitos de autoridades regionais e locais dos 27 países da União Europeia, a apresentar propostas para salvaguardar o papel das regiões no próximo quadro comunitário de apoio.
2: Ministério Público e Acusação pedem penas efetivas para ex-funcionárias da creche de Rabo de Peixe. As quatro ex-funcionárias da creche estão acusadas de um total de 44 crimes de maus-tratos a 17 crianças. Nas alegações finais realizadas ontem, o procurador do Ministério Público pediu que cada uma das arguidas seja condenada numa pena de prisão efetiva, considerando que só assim será feita justiça. Carolina Moreira.
6: O Ministério Público pede penas de prisão efetiva para as quatro arguidas acusadas de maus-tratos na creche da Casa de Povo de Rabo de Peixe. Nas alegações finais, o Procurador justificou com a crueldade dos atos e a falta de arrependimento demonstrada pelas ex-funcionárias da instituição. As arguidas estão acusadas de 44 crimes, que incluem agressões físicas e psicológicas a bebés de meses e a crianças até aos 3 anos. A acusação concorda com o pedido do Ministério Público e pede penas de prisão entre os 3 e os 9 anos, além da proibição de voltarem a trabalhar junto de crianças. Já a defesa considera que o pedido de prisão efetiva não tem cabimento, culpando a Casa de Povo por permitir os comportamentos das arguidas. O Ministério Público também pede que seja aberto um procedimento criminal contra 5 outras pessoas da instituição por fortes indícios da prática do crime de maus-tratos. O procurador quer acusar 2 membros da anterior direção da Casa de Povo de Rabo de Peixe, 2 educadoras e 1 auxiliar de educação. A leitura da sentença está prevista para o próximo dia, 21 de maio.
2: Obras para substituir o cabo submarino Interilhas só depois de 2030 é o que define o PTRR, o Plano do Governo da República para Transformação, Recuperação e Resiliência. Perante o silêncio do Governo açoriano sobre este adiamento, surgem os alertas dos especialistas. O cabo submarino Interilhas já ultrapassou o prazo de vida útil, tem 28 anos. Pode ficar inoperacional a qualquer altura, deixando os Açores sem comunicações Interilhas e à exceção de São Miguel, deixa as outras ilhas sem comunicações com o exterior, alerta Mota Vieira.
7: Guanelas Sul não transporta só as comunicações inter-ilhas. Portanto, São Miguel tem uma ligação direta para o exterior, portanto não utiliza o sistema inter-ilhas nas ligações para o exterior. Mas as ilhas, as restantes ilhas, nas suas comunicações para o exterior da região, e estamos a falar da televisão, da internet, de telefone fixo, de telefone móvel, tudo isso, primeiro passa no inter-ilhas e chega a São Miguel e depois é encaminhado pelo campo para o exterior. Portanto, as outras ilhas, fora São Miguel, é uma infraestrutura absolutamente crítica.
2: O PTRR aponta 2029 como data para a elaboração dos estudos para substituir o cabo submarino interilhas. A obra só arrancará depois de 2030. O PTRR define novos calendários, quer para o anel interilhas, quer para o CAM, o anel Açores-Madeira-Continente. Ana Paula Santos.
8: 2029 é agora a data para o início da substituição do CAM e também a data para o início dos estudos com vista à substituição dos cabos interilhas. Na página 51 do PTRR, é este o calendário previsto pelo Governo da República para estes dois investimentos. Nada tem a ver esta data com o que estava previsto e acordado entre os dois governos, o açoriano e o da República, nem com os trabalhos já em curso, lembra Mota Vieira.
7: O que estava previsto, e aliás está previsto, também previsto no, na consulta pública que está em curso, que termina no próximo dia 14, é que o sistema começará a ser instalado no último trimestre deste ano e entrará em funcionamento no primeiro trimestre do próximo ano.
8: O PTRR define também data posterior ao que estava previsto para a substituição dos cabos submarinos interilhas. O documento prevê que em 2029 sejam elaborados estudos, quando esses estudos estão já em curso.
7: A última nota que há pública é uma resolução do Conselho de Ministros que atribui à IP Telecom a responsabilidade de instalar um novo sistema e de realizar um novo estudo sobre a configuração do sistema, e essa resolução do Conselho de Ministros é de novembro do ano passado também, indica que esse estudo deverá estar concluído no primeiro trimestre de 2027.
8: Apresentada há praticamente uma semana, o PTRR não mereceu ainda qualquer reação do governo açoriano, apesar de atirar para o longo prazo a substituição dos cabos submarinos. O calendário definido pelo PTRR é especialmente crítico para o anel interilhas, que terá 31 anos de funcionamento em 2029.
2: Estalou o verniz entre os partidos da coligação que está no Governo Regional. Depois de José Manuel Bolieiro ter anunciado o fim do acordo entre PSD, CDS e PPM, começam a surgir requerimentos e comunicados que mostram a divisão entre os três partidos. O CDS da Terceira assume claras divergências com as opções do Governo e com o alegado centralismo miquelense. Ricardo Freitas.
9: Já antes do Presidente do Governo ter dito que a coligação entre PSD, CDS e PPM só iria durar até às eleições de 2028, já havia sinais de divisão interna entre os três partidos. Um deles surge em forma de requerimento entregue no Parlamento pelos democratas cristãos, que questionam onde fica sediada a Direção Regional da Cooperação e do Poder Local. Em causa está o fato do Diretor Regional, Otávio Melo Torres, ter gabinete na Ilha Terceira, mas passar a maior parte do tempo em Ponta Delgada, de onde é natural. A resposta ao requerimento é assinada por Paulo Estevão, na qualidade de Secretário Regional dos Assuntos Parlamentares, ele que é também um dos elementos da coligação, mas o mal-estar entre os três partidos subiu de tom depois do comunicado divulgado esta terça-feira, após uma reunião da Assembleia de Ilha do CDS da Terceira. Os cientistas não escondem as suas preocupações com o estado de alguns setores da atividade da região, como a saúde, os transportes, o turismo ou as finanças. Setores que consideram serem causadores da própria instabilidade governativa e que, recorda o CDS, são todos tutelados por governantes do PSD. Num comunicado repleto de críticas e de adjetivos fortes, os militantes do CDS da Terceira criticam também o centralismo seródio e bafiento de São Miguel, que, volvidos 50 anos de autonomia, poderá ser também a causa da sua própria implosão. Numa reunião em que estiveram presentes Artur Lima, Clima, vice-presidente do Governo, e Alonso Miguel, secretário regional do Ambiente, o CDS opôs-se claramente à construção de um hospital central em Ponta Delgada e diz que a melhor solução é criar a necessária redundância de equipamentos de saúde que melhor sirva os Açores e, em especial, a Ilha Terceira.
2: Literacia em saúde para colmatar falhas na comunicação entre profissionais e doentes. O Governo Regional promove hoje e amanhã um curso de capacitação em competências. O objetivo é melhorar os resultados nesta área e reforçar a qualidade do Serviço Regional de Saúde. Sandra Pimenta.
10: Traduzir e, acima de tudo, descomplicar a linguagem médica, que pode ser um autêntico bicho de sete cabeças para os doentes.
11: Temos uma população, de uma forma geral, com muito baixa literacia em saúde. Não conseguem nem aceder, nem compreender, nem mesmo usar os recursos. E depois há outras doenças prevalentes, há as doenças metabólicas, a diabetes, a hipertensão, a obesidade. Há as adições, como já sabemos, o álcool, as drogas, até mesmo o jogo.
10: Doenças que exigem cada vez mais aos profissionais de saúde, sobretudo na hora de comunicar, diz Cristina Vaz de Almeida, presidente da Sociedade Portuguesa de Literacia em Saúde, responsável por promover hoje e amanhã ações de formação nesta área.
11: Carência de conhecimentos de mudança de comportamentos e de literacia em saúde por parte dos profissionais de saúde. Normalmente, nas suas licenciaturas, eles não trabalham nem a literacia em saúde, nem a comunicação em saúde. E é nesse sentido que as novas estratégias modernas integram comunicação em saúde. E é neste sentido que dar-lhes estas ferramentas para ser mais fácil mudar o comportamento.
10: Mudanças de comportamento que podem ser difíceis, sobretudo quando se tem um Dr. Google sempre à mão de semear.
11: Diria que é um inimigo e é um amigo. O Google tem lá os elementos de saúde credíveis. Nós temos é que tornar o Dr. Google um amigo para o utente. Mas para isso ele precisa de saber onde procurar, quais são os sites credíveis para combater esta infodemia, esta desinformação louca que existe no mundo inteiro.
10: As ações de formação dirigidas a todos os profissionais das áreas sociais e de saúde decorrem hoje e amanhã na Biblioteca Pública de Ponta Delgada.
2: Intercâmbio entre jovens de São Miguel e Cascais. A Associação de Promoção do Público Jovens em Risco tem um dos três projetos açorianos apoiados pela Fundação Calouste Gulbenkian. Já está em andamento e com inscrições abertas. Eduardo Mendes.
12: 20 jovens de São Miguel e 20 jovens de Cascais têm a oportunidade de trocar de área de residência. O Vai Vem é um projeto de mobilidade para jovens entre os 18 e os 29 anos que não estejam a estudar, trabalhar ou em formação.
13: Vão ter a oportunidade de viver e realizar aqui um estágio numa potencial área do interesse de cada um dos jovens selecionados durante 2 meses, tanto como PIN último, a integração em alguma resposta a nível ou de trabalho ou formação.
12: Viagem, alimentação, alojamento, transportes e até atividades culturais estão asseguradas pelo projeto, explica a técnica Flávia Melo, porque no fundo o desenvolvimento de competências sociais é também prioridade.
13: No reforçar aqui a confiança destes jovens, no potenciar e trabalhar a autonomia, que depois tem um efeito direto nas suas competências profissionais e mais técnicas.
12: As inscrições estão abertas até junho, segue-se um período de preparação, em setembro a mobilidade, mas o projeto não termina aí.
13: Quando eles regressam ao seu contexto de origem, vai-se iniciar uma fase de follow-up, o objetivo de extrair o máximo de sumo que estes jovens vão adquirir nesta experiência de estágio fora para potenciar a empregabilidade deles no futuro.
12: Mais informações sobre as inscrições nas redes sociais da APPJ, Associação de Promoção de Públicos Jovens em Risco, responsável pela co-implementação do projeto, juntamente com a TES, Associação para o Desenvolvimento. Isto ao abrigo da iniciativa Gulbenkian Empregar.
2: Projeto da APPJ promove intercâmbio entre jovens de São Miguel e Cascais.

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1: 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O céu hoje vai apresentar-se com períodos de chuva a partir da tarde, vento de sul-sudoeste entre as 15 e as 25 milhas por hora, diminuindo para 5 a 10 milhas por hora para a noite. Céu encoberto com aguaceiros durante a próxima madrugada, com uma precipitação acumulada de cerca de 1/4 de polegada. Já para o dia de amanhã, céu nublado durante a manhã, tornando-se gradualmente soalheiro no período da tarde, o vento vai estar de 10 a 15 milhas por hora. Quanto às temperaturas, 62 de máxima hoje para New Bedford e Fall River, 64 para Taunton, Providence, Gloucester, Worcester e Hartford, 68 para Boston e Peabody, 70 de máxima hoje para Hartford e Newark, 93 de máxima prevista para hoje para Orlando.
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1: O dólar americano vale hoje na zona euro 84 cêntimos, no Brasil 4 reais e 91 centavos, em Cabo Verde 93 escudos.
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1: No gráfico das marés para hoje, a primeira baixa mar foi às 5 da manhã, a seguinte será às 4h54 da tarde, a única praia mar ou maré alta às 11h50 da manhã. O nascer do sol hoje foi às 5h33 minutos, o pôr do sol será às 7h47 da tarde. Temos hoje 14 horas e 13 minutos de luz solar, precisamente mais 2 minutos do que ontem. Bom dia!
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1: Esta já é a terceira hora do programa desta manhã do dia 6, agora com Némanos para ouvirmos. Obrigado por continuar desse lado. Bom dia com a sua

0: E chegou a altura de olharmos mais uma vez para o trânsito nesta manhã, agora de New Bedford a Boston, aproximadamente uma hora e meia. Está tudo um pouco melhor do que há uma hora atrás. Já de Providence até Boston, também mais ou menos o mesmo tempo, uma hora e meia. De Worcester a Boston, uma hora e 25. De Lowell a Boston, uma hora e 15 minutos. De Peabody a Boston, cerca de uma hora e 10. Aqui a circulação está um pouco pior. Piorou também no trajeto New Bedford-Providence. Praticamente 50 minutos, a área de East Providence está muito congestionada neste momento. Não melhorou de New Bedford a Hyannis, quase uma hora e meia, devido às obras na Ponte Bourne. As coisas estão muito complicadas, principalmente à quarta-feira. O trânsito é muito mais intenso do que nos restantes dias a esta hora no acesso à Ponte Bourne, uma das pontes de acesso ao Cape Cod. Bom dia, boa viagem.
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música de Lucenzo nesta manhã de quarta-feira. Bom dia, esteja onde estiver, é com muito gosto que aqui estamos e agradecemos mais uma vez preferir a sua 97.3. Ficamos agora com Diogo Machado.

0: Bom dia, são 8:30.
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Ele Tem um Dom foi a música de Francisca. Sabia que no estado do Montana há mais vacas do que pessoas? E pode perguntar, bem, será que é mesmo assim? Há contas feitas e tudo. São 2.160.000 vacas e 1.137.000 pessoas. É como já lhe disse, fazem-se estudos para qualquer coisa. E este é mais um.

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Eu sou aqueles em excesso nesta manhã do dia 6 de maio. Esta é 97.3. Se está na estrada, boa viagem. Caso esteja a ouvir-nos através do seu rádio, já sabe, é em 97.3, como sempre. Ou então, pode também ouvir através do seu smartphone, utilizando a app WJFD. A caminho das 9 da manhã, já agora digo-lhe que as cidades com mais árvores tendem a ser até 10 graus mais frescas no verão. É mais uma curiosidade que se calhar não sabia e que lhe deixo aqui antes de ficarmos com Rogério Charras e Kim Barreiros. 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

As mulheres estão mais bonitas, Alex Navarro, e também a participação de José Malhoa. Nós estamos próximos das 9 da manhã, daqui a pouco vamos ter as habituais rubricas. Mafalda Lopes da Costa, da Antena 1, vai trazer-nos mais a origem e um significado de uma palavra do dicionário português. Vamos também ter mais uma receita rápida, como sempre, com o chef Nando, e ainda vamos ter as notícias da nossa região. Apenas alguns temas que são notícia nesta quarta-feira, dia 6. Mas agora ficamos com Mimi Cat. Tu vais sentir...

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2: Muito bom dia, são agora 9 horas.
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5: Os moradores de Westport estão preocupados com a contaminação da água após o incêndio na sucateira. A preocupação surge na sequência do grande incêndio que atingiu o local na passada segunda-feira. A Direção de Saúde de Westport recomenda que todos os proprietários de poços privados no raio de 1,5 milhas da instalação façam testes à água. O alerta deve-se ao escoamento resultante do combate às chamas, que pode ter levado contaminantes para o solo. As autoridades indicam que as análises devem procurar vestígios de compostos de petróleo, metais pesados e químicos permanentes. Especialistas de laboratórios locais avisam que os donos desses poços devem levar este conselho a sério, uma vez que a água é retirada diretamente de aquíferos que podem ter sido afetados. Contudo, um teste completo pode custar cerca de $1,500 por habitação, um valor que está a gerar revolta entre a comunidade. O grande incêndio nesta sucateira de Westport gerou colunas de fumo que foram vistas a várias milhas de distância na passada segunda-feira. Um funcionário da Garden City Elementary School foi detido por posse de droga após a polícia ter encontrado cocaína nos seus bolsos dentro do estabelecimento de ensino. Este incidente ocorreu na noite de segunda-feira. A polícia de Cranston foi chamada à escola pouco antes das 10 da noite, depois de outro funcionário ter encontrado o suspeito inconsciente na cantina. Segundo as autoridades, o detido apresentava sinais de ter consumido narcóticos. Durante a revista, a polícia encontrou dois sacos com um pó branco que o suspeito admitiu tratar-se de cocaína que terá consumido anteriormente. Os testes de laboratório confirmaram mais tarde que o pó continha cocaína e fentanil. O detido foi acusado de um crime de posse de droga. Este é o segundo caso do género na mesma escola de Cranston. Em setembro do ano passado, um outro funcionário de limpeza foi detido por posse de fentanil no mesmo local. Em comunicado, o Agrupamento de Escolas Públicas de Cranston informou que o funcionário foi retirado do local na mesma noite. Após uma inspeção minuciosa ao edifício, as autoridades determinaram que a escola reunia condições de segurança para abrir na terça-feira. A direção escolar reiterou que a segurança dos alunos e do pessoal é a prioridade máxima, mas não comentou detalhes sobre a situação laboral do funcionário. O governo de Massachusetts anunciou a atribuição de $70 milhões em subsídios para o Programa de Educação Técnica e de Carreira. Este investimento vai beneficiar 28 escolas em todo o estado de Massachusetts e tem como objetivo facilitar o acesso à aprendizagem prática. De acordo com um comunicado divulgado pela equipa da governadora, esta verba vai permitir criar 2.500 novas vagas no ensino técnico. O financiamento será utilizado para expandir os programas existentes, criar novas formações e modernizar os equipamentos, a tecnologia e os laboratórios das escolas. A governadora afirma que este investimento responde à vontade de muitos estudantes e famílias que procuram competências práticas para entrarem em carreiras com muita procura no mercado de trabalho. Os programas de ensino técnico abrangem áreas como a mecânica automóvel, a carpintaria, a culinária, assistência dentária, engenharia e canalização. Na região sudeste de Massachusetts, várias escolas foram contempladas com estes subsídios. O Greater New Bedford Technical High School vai receber o valor mais elevado na área, num total de $3,750,000. O High School de New Bedford foi contemplado com $1,750,000. Outras instituições da região também receberam verbas significativas, sendo que o Bristol Plymouth Regional Vocational Technical, em Taunton, recebe $1,500,000. O Taunton High School conta com o apoio de $1,100,000. Já o Dighton Rehoboth High School recebe $1,500,000. O investimento, recorde-se, total é de cerca de 70 milhões. Os residentes de Dartmouth poderão notar a água turva, uma redução na pressão durante as próximas semanas. O Departamento de Água de Dartmouth iniciou na segunda-feira o programa anual de limpeza das condutas principais. Os trabalhos devem prolongar-se até 11 de junho, ocorrendo entre as 4 da tarde e as 8 horas da noite. Este processo utiliza água a alta pressão para remover depósitos de ferro e minerais acumulados nos canos, o que pode agitar sedimentos e alterar temporariamente a cor da água nas habitações. As autoridades recomendam que os moradores evitem lavar roupa ou utilizar água quente durante o período dos trabalhos. Se a pressão de água não normalizar após o horário previsto, os residentes devem contactar o Departamento de Água de Dartmouth pelo número 508-999-0742.
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0: Deixo-lhe agora mais uma receita fácil e rápida de preparar. Bifes de frango com cogumelos. Tempere uma libra de bifes de frango com sal e pimenta. Aqueça 2 onças de azeite e frite os bifes 4 minutos de cada lado. Retire e, na mesma frigideira, saltei 6 onças de cogumelos com 2 dentes de alho. Junte os bifes e envolva. Uma refeição rápida e cheia de sabor.
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5: Como é hábito, a esta hora ficamos agora a conhecer o significado de mais uma palavra do dicionário português com Mafalda Lopes da Costa. Qual é a palavra do dia para hoje?
7: A palavra do dia é sarrabulho. Chama-se sarrabulho ao sangue de porco coagulado e na culinária o sarrabulho é uma refeição preparada com esse sangue, fígado, rim, bofes e banha derretida do porco. Já em sentido figurado, usa-se o termo sarrabulho como sinónimo de confusão, desordem ou balbúrdia. A palavra tem origem incerta, mas a teoria mais aceita aponta para uma derivação do latim, possivelmente relacionada com o termo sanguiculus, que é um diminutivo de sanguis, sangue em latim. O sarrabulho, ou papas de sarrabulho, é uma iguaria feita típica no norte de Portugal, associada à matança do porco. O prato é uma forma de aproveitamento integral do porco durante o inverno, sendo um clássico da gastronomia minhota.
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1: Estamos já na última hora do programa desta quarta-feira, 6 de maio, 97.3, a rádio que está consigo há quase 51 anos, e a música continua agora com Manuel Soares.

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1: 9:16. Bom dia.
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manhã desta quarta-feira. Estivemos com Cris Ribeiro e antes de ficarmos com o grupo Entre Aspas, digo-lhe que faz anos hoje, 6 de maio de 1889, a Torre Eiffel, ícone de Paris, foi oficialmente aberta ao público e naquela altura foi uma grande polémica. Os parisienses detestavam aquela obra, diziam que era ridículo, que era um monstro de aço que tornava Paris feia, sendo que aquela torre foi construída para uma exposição. Acontece que, com o passar dos meses, a ideia mudou e os moradores de Paris, no fim, já não queriam que ela fosse destruída e lá ficou até os dias de hoje. A Torre Eiffel de Paris foi aberta ao público em 1889, a 6 de maio, faz anos hoje.

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1: Chegou a altura de ficarmos com a segunda síntese desportiva nesta manhã de quarta-feira, dia 6 de maio, num trabalho da Antena 1, a Rádio Pública Portuguesa. O mercado do Benfica, jornalista Mário Silva da Costa.
2: Já arrancaram as conversas entre o Benfica e o Veneza por Issa Dumbiá. A informação é avançada pela imprensa desportiva. As águias estão interessadas na contratação do médio italiano. O Veneza quer pelo menos 15 milhões de euros pelo jogador. É notícia esta manhã que as conversações entre os dois clubes já tiveram início. O Arsenal está na final da Liga dos Campeões. A equipa inglesa venceu ontem o Atlético de Madrid por 1-0 na segunda mão da meia-final. E no fim do jogo, o treinador Mikel Arteta destacou a felicidade pelo momento vivido.
3: É uma noite fantástica. Viver estes momentos com as nossas pessoas, com os nossos jogadores, com todos no clube, é um sentimento incrível. O que passamos e o que fazemos, tudo faz sentido quando vemos tantas caras felizes e tanta gente orgulhosa de nós. Foi inacreditável desde o início, da forma como os nossos adeptos esperaram por nós fora do estádio, a energia e a paixão que eles colocaram. Foi incrível ganhar isto.
4: The energy, the passion that they put in, it was just great to witness.
2: 20 anos depois, o Arsenal está novamente na final da Liga dos Campeões. No jogo decisivo, os ingleses vão defrontar o vencedor da eliminatória entre Bayern Munique e Paris Saint-Germain. Hoje realiza-se a segunda mão. No primeiro jogo, o PSG ganhou por 5-4, mas esta desvantagem não traz pressão extra ao treinador do Bayern, Kompany.
5: Sinto-me totalmente calmo. Na verdade, sinto uma paz interior. Antes do jogo, tento não deixar que as emoções e estes sentimentos da partida interfiram demasiado cedo. Talvez preocupe-me mais em encontrar as palavras certas, a frase correta, já a pensar no encontro. Depois é aplicar o discurso final ao grupo, para que, isso sim, influencie aquele 1%. Mas agora, ainda estou muito, muito calmo.
2: Do lado do Paris Saint-Germain, o técnico Luís Henrique reforça a confiança nas capacidades da equipa.
6: Nós temos o mesmo objetivo em todos os jogos fora, que é ganhar. É a nossa mentalidade. Não pensamos no resultado da primeira mão, porque queremos ganhar e estar na final. Vai ser difícil, mas acreditamos no desempenho que temos tido esta época, principalmente fora de casa.
2: Bayern Munique, Paris Saint-Germain, segunda mão das meias-finais da Liga dos Campeões, jogo às 8 da noite que vai ser arbitrado por João Pinheiro. Pode haver campeão nacional de voleibol esta noite. O Sporting recebe o Benfica no jogo 3 da final do play-off. Os Leões venceram as duas primeiras partidas e, por isso, em caso de triunfo esta noite no pavilhão João Rocha, o Sporting sagra-se bicampeão de voleibol. Para conseguir esse triunfo, o capitão de equipa Tiago Pereira diz que a equipa tem de manter a identidade que exibiu durante toda a temporada.
7: Penso que é manter a consistência que temos vindo a apresentar ao longo de toda a época. A equipa tem trabalhado muito bem ao longo de toda a época. Temos que manter os índices de concentração sempre ao mais alto possível e não dar nenhuma hipótese que o Benfica nos possa surpreender.
2: Do lado do Benfica, o treinador Marcel Matz diz que a equipa tem de dar mais de 100% para lutar pelo campeonato.
8: Derradeiro, jogo derradeiro para a gente conseguir uma primeira vitória no playoff e continuar, né, trabalhando, tentar trazer o jogo 4 para casa no sábado. Está todo mundo muito, muito motivado, tentando fazer, né, com certeza vai tentar fazer o melhor lá, vamos tentar estar acima de 100% com as armas que a gente tem para tentar equilibrar o jogo, para tentar vencer um set, colocar uma pressão também neles, né?
2: Sporting Benfica, jogo 3 do play-off do Campeonato Nacional de Voleibol, partida com início marcado para as 8 da noite. Arranca amanhã o Rally de Portugal, é a 6ª prova do Campeonato do Mundo e vai andar pelo norte do país até domingo. Amanhã tem início a competição, mas para esta tarde está marcado o shakedown. São mais de 5 km em Baltar, no Conselho de Paredes. É uma oportunidade para os últimos acertos e afinações nos carros das equipas. O shakedown do Rally de Portugal começa depois das 3 da tarde.
1: Foi a informação desportiva nesta manhã num trabalho da Antena 1. Não se esqueça, a Jornal de Desporto Alargado ao meio-dia, depois das notícias da nossa região e novamente às 4 da tarde.
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Fica por aqui o programa desta quarta-feira, 6 de maio. Deste lado esteve na sua companhia Carlos Félix. Marcamos encontro para amanhã, para mais um programa, como sempre, a partir das 6. Obrigado pela preferência, bom dia e até amanhã.

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1: Mais uma vez, bom dia. São 10 horas.
2: Boa tarde. São 3 horas no continente e na Madeira, 2 da tarde nos Açores. Vamos conhecer as notícias que marcam esta quarta-feira, João Vasco.
3: Donald Trump repete a estratégia negocial que tem usado na guerra com o Irão. O presidente dos Estados Unidos ameaçou esta tarde voltar a atacar o Irão se os responsáveis iranianos disserem não à última proposta negocial que está em cima da mesa. O grupo dos 7 países mais industrializados do mundo está preocupado com o que classifica de coerção económica que está a ser exercida por alguns estados no meio de nova ameaça norte-americana de aumentar as taxas alfandegárias. O G7 manifesta-se contra este género de práticas. O navio cruzeiro que transporta pessoas infectadas com antivírus vai atracar no porto de Granadilha, na ilha de Tenerife, dentro de 3 a 4 dias. Confirmação dada esta tarde pela Ministra da Saúde de Espanha.
2: Notícias às 3, a edição é do jornalista João Vasco.
3: Ou aceitam a proposta ou voltam a ser bombardeados. Donald Trump repete a estratégia negocial que tem usado na guerra com o Irão, numa altura em que Teherão está a analisar uma nova proposta dos Estados Unidos para o fim do conflito. O líder da Casa Branca ameaça com novos bombardeamentos se os iranianos não concordarem com o que está em cima da mesa. De acordo com o portal norte-americano Axios, a proposta prevê uma moratória no enriquecimento nuclear iraniano em troca do levantamento de todas as sanções sobre Teherão e do descongelamento de ativos. As duas partes comprometem-se também a levantar os bloqueios no Estreito de Hormuz. Uma proposta que está a ser analisada por Teherão, confirmou esta tarde um porta-voz do Ministério dos Negócios Estrangeiros iraniano à estação norte-americana CNBC. Este responsável não revelou, no entanto, qual deverá ser a resposta iraniana. O comentador de Assuntos Internacionais da Antena 1, Felipe Vasconcelos Romão, interpreta o regresso de Donald Trump às ameaças como uma encenação para fazer crer que é o Irão quem está a ceder, quando, na verdade, o que está a acontecer é exatamente o contrário.
4: Mais uma vez, Trump está a tentar ser o relógio que por estar parado, acaba por estar certo em algum momento do dia. Ou pelo menos em dois momentos do dia, se pensarmos num relógio de ponteiros. Ou seja, Trump vai continuar a ameaçar, até que, ao mesmo tempo que parece ir diminuindo as exigências que faz para este memorando, para este entendimento mínimo, e acabará sempre por dizer que foi graças às grandes ameaças que fez que os iranianos acabaram por ceder. Mas o que parece estar a configurar-se é que se houver lugar a uma cedência ou uma assinatura por parte dos iranianos de algum tipo de entendimento, ele parece estar a passar por cedências norte-americanas, nomeadamente no que diz respeito também à reabertura do estreito, mas também a uma não, eventual não entrega do material radioativo e do material que tem sido utilizado ou que foi utilizado até aos bombardeamentos anteriores para tentar desenvolver um programa nuclear com fins militares por parte dos iranianos.
3: Felipe Vasconcelos Romão considera que Donald Trump tem pressa em resolver um conflito que criou e que está a desgastar a sua imagem junto da população norte-americana. O grupo dos 7 países mais industrializados está preocupado com o que classifica de coerção económica. No final de uma reunião em Paris, o G7 fez saber que Alemanha, Canadá, França, Itália, Japão, Reino Unido e os próprios Estados Unidos concordaram em fortalecer a cooperação para responder aos desequilíbrios do comércio mundial. A intenção é tomar medidas em relação aos subsídios excessivos e às práticas não comerciais, uma reunião que aconteceu no meio da ameaça norte-americana de aumentar novamente as tarifas alfandegárias. O navio cruzeiro que transporta pessoas infectadas com antivírus vai atracar no porto de Granadilha, na ilha de Tenerife, dentro de 3 ou 4 dias. Informação adiantada esta tarde em conferência de imprensa pela Ministra da Saúde de Espanha. Mónica Garcia garante que os 14 passageiros espanhóis vão ser examinados ainda nas Canárias e depois transportados para Madrid. Todos os cidadãos estrangeiros que estão no navio vão ser repatriados.
5: Se não tiverem nenhuma situação clínica impeditiva, serão repatriados todos os estrangeiros para os seus países e de acordo com os protocolos e diretrizes de cada um dos países.
3: A ministra explica também que vão ser as Ilhas Canárias a receber o cruzeiro, porque a Organização Mundial de Saúde fez o pedido ao governo espanhol, uma vez que Cabo Verde não tem as condições necessárias para uma operação de proteção civil desta natureza.
5: A Organização Mundial de Saúde invocou critérios de segurança e saúde pública e pediu-nos para receber o barco. Por uma questão de saúde pública e porque contamos com o mecanismo europeu de proteção civil, Canárias é o porto mais indicado, tem as melhores condições de segurança. Foi o que nos foi solicitado nas diferentes reuniões. O governo das Canárias esteve sempre informado.
6: Em todo momento.
3: O governador das Ilhas Canárias discordou da decisão de Madrid, mas a ministra da Saúde de Madrid assegura nesta conferência de imprensa que o executivo das Canárias vai colaborar com as autoridades de saúde e com o governo de Pedro Sánchez. A justiça israelita validou a extensão até domingo da detenção dos dois ativistas da flotilha Global Sumu detidos ao largo da costa da Grécia, rejeitando um recurso contra este prolongamento. É o que adiantou esta tarde o advogado de defesa do espanhol Saif Abu Keshe e do brasileiro Tiago Ávila à agência de notícias France Presse. Os dois detidos compareceram hoje a tribunal para contestar o prolongamento da sua detenção após a justiça ter decidido no dia de ontem que Saif e Tiago ficariam mais 6 dias presos. A UGT não comenta o anúncio da CIP de que vai deixar cair 5 pontos classificados como linhas vermelhas pela Central Sindical, de modo a que haja um acordo de concertação social sobre as alterações à Lei do Trabalho. Contactada esta tarde pela Antena 1, a Central Sindical diz que por agora não reage ao anúncio feito em conferência de imprensa pela Confederação Empresarial de Portugal. Sandra Henriques.
7: A CIP, Confederação Empresarial de Portugal, deixa cair 5 medidas em que estava em desacordo com a UGT. O presidente Armindo Monteiro aponta os 5 pontos.
8: A questão do recurso ao outsourcing, a questão do banco de horas individual, a questão da reintegração após despedimento, a questão da formação contínua e da arbitragem e da denúncia da convenção coletiva.
7: Não é uma condição para recuar, mas Armindo Monteiro gostaria que a UGT aceitasse 3 medidas. Medida 1.
8: O pagamento de um 15º mês em setembro, isento de IRS e TSU para os trabalhadores.
7: Medida 2.
8: Isenção de 50% de IRS no trabalho extraordinário e por turnos.
7: Medida 3.
8: Isenção de 100% de IRS e TSU no trabalho extraordinário e por turnos, desde que canalizados para um regime individual público de segurança social. O segundo pilar.
7: E o que é que levou a CIP a mudar de ideias? Armindo Monteiro revela, deixando primeiro sublinhado, de que não está a capitular.
8: Nem uma toalha ao chão, nem capitulação. Aquilo que foi esta semana, o que é que aconteceu? Foi que houve um partido que manifestou vontade para apoiar esta medida com uma medida que nós consideramos perigosíssima. E como vislumbre de um conjunto de outras que também pode ser igualmente perigosas. Portanto, isso foi o que alterou. Porque se nós tivéssemos a convicção que haveria uma discussão responsável no Parlamento, o Parlamento é a casa da democracia, é o Parlamento que decide. E não viria mal ao mundo se resultasse uma proposta na Assembleia da República que naturalmente fosse equilibrada. Isso seria bom.
7: Para a CIP, este é um último esforço para que possa haver acordo amanhã na concertação social.
3: Assim, para garantir que está disponível para ceder nas matérias classificadas como linhas vermelhas pela UGT. O setor das energias renováveis tem contribuído para a redução da fatura da eletricidade e no futuro pode mesmo assumir-se como um dos mais importantes da economia nacional, equiparando-se, por exemplo, ao do turismo. A garantia é da Associação Portuguesa de Energias Renováveis, que apresenta esta tarde um estudo, Cláudia Aguiar Rodrigues, sobre o impacto das renováveis no país.
9: O impacto na economia portuguesa é real, garante a coordenadora de políticas e inteligência do mercado da Associação Portuguesa de Energias Renováveis.
10: Podemos comparar, por exemplo, com o que é hoje um setor agroalimentar, tem mais ou menos a mesma ordem de grandeza. Este impacto, quando falamos deste impacto, estamos a falar de toda a cadeia de valor associado, ou seja, não é só da geração de eletricidade, ou seja, desenvolvimento de projetos, construção de infraestrutura, operação e manutenção, serviços de engenharia.
9: O estudo analisa os números de 2019 2024 e Susana Seródio contabilizou as poupanças que as famílias e as empresas conseguiram fazer.
10: Tem um impacto anual para uma família de uma redução de cerca de 600 euros e para uma empresa pode ir até aos 63 mil euros. São números objetivos.
9: E que podem crescer até 2040, num futuro que Susana Seródio considera ser positivo.
10: Cerca de 32 mil milhões para o impacto do PIB, o que vai equivaler a pôr o setor efetivamente como um novo motor económico para Portugal, e pode chegar aqui a equivaler ao mesmo peso que tem hoje um turismo para o que é a economia nacional.
9: Mas para isso tem de haver uma série de condições relacionadas, por exemplo, com decisões políticas e investimento.
10: Depende muito de políticas de continuidade, depende efetivamente do que é que vai acontecer em termos de constrangimentos reais, que já acontecem hoje ao nível do licenciamento, do reforço da capacidade da rede elétrica, de soluções de armazenamento.
9: A APREN conclui que Portugal continua a ser um país com potencial no setor das energias renováveis, mas que precisa de aval para continuar a dar sinais positivos.
3: De acordo com a Associação Portuguesa de Energias Renováveis, este tipo de energia permite às famílias que o utilizam uma poupança anual de cerca de 636 euros. E agora, vamos às férias dos portugueses. A instabilidade no Médio Oriente está a fazer com que os portugueses estejam a optar por destinos mais próximos para passar as férias de verão. Informação adiantada à Antena 1 pela Associação Portuguesa de Agências de Viagens e Turismo. As viagens para o Oriente, que estão cerca de 15% mais caras do que no início da guerra, Alexandre Sofia Costa, estão a ter menos procura.
6: Pedro Costa Ferreira, da Associação Portuguesa de Agências de Viagens e Turismo, confirma: viajar para longe, sobretudo para o Oriente, não tem sido a escolha dos portugueses para este verão.
11: Sim, há uma menor pressão das reservas, mas sobretudo nas longas distâncias. Também nas longas distâncias que se sente mais o aumento do preço.
6: O preço das viagens subiu 15% em média entre a Europa e a Ásia, mas para o outro lado do mundo até desceu, conta Pedro Costa Ferreira.
11: Tudo o que é longa distância para a direita, vamos dizer assim, se olharmos para o globo, estão mais afetadas. Por exemplo, para o Caribe, isto não está a acontecer, porque o forte da operação para o Caribe é uma operação charter, imune ao aumento de preço, porque tem cobertura do risco do fuel a 100%. Até sentimos que os preços do charter para estes lados até estão mais baratos.
6: Há uma grande incerteza quanto ao futuro, por isso o mercado das viagens está muito sensível, revela o presidente da Associação Portuguesa de Agências de Viagens e Turismo.
11: O mercado, sobretudo, mais do que estar a descer nas reservas, nós pensarmos em janeiro até à Páscoa, o mercado está sensivelmente igual, está é hipersensível. Menor ritmo de reservas, mas um reativar do ritmo de reservas que relacionamos com as notícias do cessar-fogo e de alguma acalmia.
6: Apesar do anúncio de muitas companhias aéreas do aumento dos preços das viagens, Pedro Costa Ferreira diz que o turismo ainda não se pode queixar.
11: O mercado ainda não está ferido de morte. O mercado soube gerir
6: uma gestão dia-a-dia, agora até ao verão.
3: As opções dos portugueses para férias em ano de guerra no Médio Oriente.
2: João Vasco com a edição das 3, simultâneo com a RTP Antena 1 Açores e RTP Mundo. Lembro também que a informação está em permanência em noticias.rtp.pt.
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14: Olá, viva, muito bom dia para esta quarta-feira. Céu muito nublado, período de chuva para a tarde, a máxima à volta dos 62, 50 para a noite. Amanhã, céu nublado de manhã, tornando-se gradualmente soleiro na tarde. Temperatura para amanhã 64 durante o dia, 42 à noite. Para sexta-feira, nuvens mas muito sol, 59 é a máxima prevista. Já para sábado, céu nublado e possibilidade de chuva.
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14: E o dólar americano vale 84 cêntimos na zona euro, R$4,91 no Brasil e em Cabo Verde 93 escudos. 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Muito bem, quanto a temperaturas do ar, 61 em New Bedford e em Fall River. Depois temos 67 em Providence, Taunton com 65. 46 em Quebec, 68 em Peabody. Lowell com 71, Newark, New Jersey, 70, 68 em Hartford, Connecticut, Hyannis com 60, 69 em Boston, 82 em Orlando.
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13: A Bolsa do Wall Street abriu em alta na sessão de hoje. Os investidores estão a reagir de forma positiva a sinais de que os Estados Unidos e Irão podem estar prestes a assinar um acordo de paz, terminando um conflito que dura há 3 meses. Este otimismo é também reforçado por resultados sólidos de grandes empresas. A fabricante de chips AMD disparou 18% após apresentar lucros acima do esperado, enquanto a Supermicro subiu 17%. No setor do entretenimento, a Disney também registrou uma subida de 6% após superar as expectativas de receitas. O preço do petróleo registrou uma queda acentuada esta manhã. O barril de Brent, que é a referência internacional, caiu cerca de 11%, chegando a negociar abaixo de $100 pela primeira vez em várias semanas. Já o petróleo de referência para os Estados Unidos, o crude, também desceu, estando agora a rondar os $96 o barril. A gigante tecnológica Samsung entrou hoje para o restrito grupo de empresas com um valor de mercado superior a $1 trilhão. O mercado de trabalho americano deu sinais de estabilidade no mês de abril, com a criação de 109 mil novos postos de trabalho no setor privado. Segundo o relatório da processadora de salários, ADP, este foi o maior ganho mensal desde o início do ano passado. Embora o número tenha ficado ligeiramente abaixo das previsões dos economistas, que apontavam para 120 mil vagas, os dados mostram que tanto as empresas pequenas como as grandes continuam a contratar, apesar do ambiente económico considerado agora complexo. O dólar americano está a desvalorizar em relação ao euro e o ouro está a subir mais de 2%. A onça está nos $4,704.
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Nem os croquetes acabaram. Bom dia, bem-vindos à primeira hora de emissão. Quarta-feira, 6 de maio, em Portugal, é Dia Nacional do Azulejo. É também Dia Internacional Sem Dieta, Dia Mundial do Acordeão. E vamos até às 2 da tarde em mais um Rotação 97. Hoje é o Dia Internacional Sem Dieta, mas não abuse. E o Herman está todo contente, porque amanhã então faz dieta.

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Mais uma voz da comunidade de Nélia de Júlia. Dambô, perdão. E aqui na Costa Leste passam 34 minutos das 10 da manhã, primeira hora, rotação 97.

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4: Vai, boiadeiro!

Isso mesmo, todo mundo, menos eu. E depois do Hugo Guilherme e Ana Castela, temos o Clemente, o teu açúcar. Bom, hoje é o Dia Mundial Sem Dieta, mas cuidado.

O teu açúcar para animar esta manhã de quarta-feira e a música não para, 97.3, uma atrás da outra. Vamos viver a vida.

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Alô Morena de NA, já que estamos com música de baile. É um gostinho de batom. A caminho das 11 de informação com a Antena 1. O Estamadino, muito bom dia.

Muito bem, daqui a pouco informação com a Antena 1, temos também informação de que faleceu aos 87 anos Ted Turner, fundador do canal de televisão informativo CNN. E a música não para, 97.3, sempre com uma atrás da outra, e desta feita vamos ficar com o grupo Starlight para fechar esta hora de emissão.

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2: Muito bom dia, são 11 horas na costa leste dos Estados Unidos.
3: 4 horas no continente e na Madeira, 3 nos Açores. Começa assim o programa da tarde de quarta-feira. Olá, Nuno Rodrigues.
4: Olá, Karina, viva.
3: No topo da atualidade, é esta hora que nos trazes.
4: Meios não vão faltar, é o que garante a Antena 1 a Proteção Civil à entrada para o período mais crítico dos incêndios. A Autoridade Nacional promete ter no terreno o maior dispositivo de sempre, com cautelas redobradas por causa dos danos causados pelas tempestades do início do ano. Até o final da semana, a floresta continua em destaque no programa da tarde. Chega de desculpas, o PS pede a demissão da Ministra da Saúde e acusa Ana Paula Martins de já ter desistido de melhorar os serviços. Dezenas de pessoas voltaram a sair à rua em Castelo Branco por causa das megas centrais previstas para a Beira Baixa.
3: A esta hora estão 15 graus em Ponta Delgada, 17 no Porto, 19 em Lisboa e em Coimbra, 20 no Funchal. Edição das 4 no programa da tarde com Nuno Rodrigues.
4: Não será por falta de meios. O presidente da Autoridade Nacional de Proteção Civil promete ter este ano no terreno o maior dispositivo de sempre no combate aos incêndios. Entrevistado pela Rádio Pública nesta semana dedicada à floresta no programa da tarde, José Manuel Moura admite que os próximos meses vão trazer dificuldades acrescidas, desde logo por causa do estado em que ficaram os terrenos atingidos pelas tempestades. Tudo vai depender também do clima, mas meios no terreno não vão faltar.
5: Posso lhe dizer que temos o melhor dispositivo de sempre. Vamos ter o melhor dispositivo aéreo de sempre. Vamos ter mais equipa, vamos ter mais veículos. É tudo mais. Mas não é para uma unidade marginal a mais em cada um destes que porventura é o melhor dispositivo. Porque depois também tem muito a ver com a perigosidade. Se depois a perigosidade também aumenta na mesma proporção, ou seja, se a gente tivermos um ano calmo, se as condições meteorológicas forem as normais para um verão normal, o dispositivo chega e sobra e conseguimos resolver tudo. Agora, se tivermos, como tivemos ano passado, 32 dias ou 33 dias, tivemos em severidade máxima, como nunca se registrou até desde 1931, dias com 40 e tal graus, com umidades relativas de 10, 5%, com ventos 30, 40 km hora, é muito difícil.
4: Tudo vai depender de vários fatores. Num ano de risco agravado por causa das tempestades que deixaram milhares de árvores caídas nas regiões mais afetadas, é o que revela o Presidente da Autoridade Nacional de Emergência e Proteção Civil numa entrevista que vai poder ouvir já depois deste noticiário. Nesta semana dedicada à floresta, vamos perceber também hoje no programa da tarde como está a funcionar o projeto Aldeia Segura, lançado há praticamente uma década. O PS diz que a Ministra da Saúde já desistiu. Os socialistas olham com preocupação para os dados mais recentes sobre o SNS. O Semanário Expresso, que cita dados da Administração Central do Sistema de Saúde, conta que até final de fevereiro as consultas e as cirurgias diminuíram em comparação com os dois últimos anos. Por outro lado, aumentaram as listas de espera, os gastos e também o trabalho extraordinário. Mariana Vieira da Silva diz que as contas são simples, gasta-se mais dinheiro com menos resultados.
6: Queria destacar que isto não acontece por falta de recursos, porque estes mesmos dados mostram que o SNS tem mais dinheiro, está a gastar muito mais dinheiro, tem mais médicos, tem mais enfermeiros, tem mais horas de trabalho. E, portanto, é incompreensível como é que, com mais recursos, há menos resposta e, na verdade, só se pode explicar por incapacidade de organização, que é o que nós, neste momento, temos no SNS. A Ministra da Saúde já desistiu do SNS. É isso que podemos concluir com estes dados. E aquilo que os portugueses não compreendem e não podem compreender é como é que o Primeiro-Ministro ainda não desistiu da Ministra da Saúde, Ana Paula Martins.
4: O PS aponta a porta de saída à Ministra da Saúde. Pedem transparência. Dezenas de pessoas voltaram hoje a sair à rua em Castelo Branco por causa dos projetos das duas centrais solares da Beira Baixa. A Plataforma de Defesa do Parque Natural do Tejo Internacional diz que a Agência Portuguesa do Ambiente já chumbou estes projetos, contestados há muito pelas populações. A APA continua, no entanto, sem divulgar os relatórios da consulta pública. Graça Passos, da Quercus, diz que o processo está a seguir caminhos pouco transparentes.
7: Foi anunciado um parecer negativo.
8: Foi anunciado pela ministra,
7: primeiro para a Beira e depois para a Sofia, pelo primeiro-ministro. Disseram que era parecer negativo, mas esse resultado não aparece no site Participa, nem os relatórios. Entretanto, o promotor, que é a Lightsource BP, declarou no dia 23 de janeiro que tinha recebido o relatório no dia 22. Portanto, nós temos 12.693 participações
8: das consultas públicas,
7: da consulta da Sofia, só da Sofia, porque a Beira teve mais de 1.000, e não temos acesso ao relatório. Portanto, temos a exigir transparência, porque é o mínimo que está na lei. É nós termos acesso aos relatórios e ao resultado.
4: Os manifestantes entregaram uma carta na delegação da Agência Portuguesa do Ambiente, em Castelo Branco, subscrita por todos os organizadores da manifestação de hoje. Eles continuam preocupados perante a falta de transparência da APA em relação aos processos de avaliação de impacto ambiental das megas centrais solares Beira e Sofia. As energias renováveis geraram poupanças acumuladas de quase 42 mil milhões de euros no mercado elétrico entre 2018 e 2025, portanto, num espaço de cerca de 7 anos, é o que garante um estudo hoje divulgado pela Associação Portuguesa de Energias Renováveis. Essa poupança terá significado na prática uma redução da fatura anual de eletricidade de centenas de euros para famílias e empresas. Além desse impacto na fatura, Susana Seródio, da APREN, acredita que as energias renováveis vão continuar a ter um peso importante no Produto Interno Bruto Nacional.
9: Cerca de 32 mil milhões para o impacto do PIB, o que vai equivaler a pôr o setor efetivamente como um novo motor económico para Portugal, e pode chegar aqui a equivaler ao mesmo peso que tem hoje um turismo para o que é a economia nacional. E depende muito de políticas de continuidade, depende efetivamente do que é que vai acontecer em termos de constrangimentos reais que já acontecem hoje ao nível do licenciamento, do reforço da capacidade da rede elétrica, de soluções de armazenamento.
4: Declarações da Susana Seródio, da Associação Portuguesa de Energias Renováveis, perante um relatório hoje conhecido que mostra que as energias renováveis geraram poupanças de 42 mil milhões de euros no mercado elétrico entre 2018 e 2025. Morreu o homem que ajudou a revolucionar o jornalismo nos Estados Unidos. Ted Turner tinha 87 anos. Ele fundou a rede de notícias 24 horas da CNN em 1980. Morreu hoje aos 87 anos. A causa da morte não foi divulgada.
3: Edição das 4 no programa da tarde com Nuno Rodrigues, também em simultâneo com a RTP Mundo. 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

Isso mesmo, um dia igual, mais música, menos blá blá. Estivemos com Pedro Miguel. Bom dia, obrigado por estar connosco. Vamos até às duas nesta transição entre a manhã e a tarde. 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

0: Sorriso Maroto, onde tivemos o Liane Cruz e temos também aqui uma oferta de emprego. O restaurante bem estabelecido no Bedford precisa de ajudante de cozinheiro e pessoa para lavar louça. Os interessados devem ligar 774-488-890404. 774-488-9404.
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Zizas Brito, novo trabalho musical da jovem da comunidade. Nas estradas tudo andar, cuidado nas zonas de construção. Tapar covas é uma prioridade nesta altura.

0: Vem, vem, vem, vem, Cláudia X. Exatamente, passam 35 minutos das 11 da manhã aqui na costa leste dos Estados Unidos. Esta é WGFD com estúdios em New Bedford, Massachusetts. Para todos, aquele abraço.
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É o Fran com Ladies Night. E vamos ter 4 Minguante no dia 9, ou seja, já no próximo sábado, 97.3 WJF, dia Música Não Para. 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

E de Almada para o Mundo tivemos a banda UHF. Se um dia fosse minha, estamos a caminho do meio-dia, altura em que teremos informação da região. Vamos embora, 97.3.

0: El Teló. E amanhã, quinta-feira, temos a meia-final da Liga Europa entre o Friburgo e o Sporting Braga. O Braga ganhou na primeira mão por 2-1 e está à beirinha de disputar esta grande final da Liga Europa.
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0: 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Muito bem, hoje é quarta-feira e já está nas bancas, a partir deste evento, o jornal Portuguese Times, edição do dia 6 de maio. Também poderá dar uma vista de olhos online em portuguesetimes.com. Ao meio-dia em ponto, Carlos Félix, informação da região. Logo a seguir, os Cozinho Eu com o Chef Nando e depois o Jornal de Desporto de Antena 1.

Eu não danço contigo, estivemos com Badocha. Estamos também no final desta manhã de quarta-feira. Os nascidos dia de hoje pertencem ao signo de Touro, destaque para muita gente conhecida, por exemplo, o líder trabalhista britânico Tony Blair, 1953, os atores George Clooney, 1961, e Dana Hill, 1964. Se é dia do seu aniversário, a equipa WGFT deseja-lhe um dia muito feliz e com muitas repetições. E para fechar esta hora de emissão, o destino. Adeus manhã, olá tarde, até já.

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3: Os moradores de Westport estão preocupados com a contaminação da água após o incêndio na sucateira. A preocupação surge na sequência do grande incêndio que atingiu o local na passada segunda-feira. A Direção de Saúde de Westport recomenda que todos os proprietários de poços privados no raio de 1,5 milhas da instalação façam testes à água. O alerta deve-se ao escoamento resultante do combate às chamas que pode ter levado contaminantes para o solo. As autoridades indicam que as análises devem procurar vestígios de compostos de petróleo, metais pesados e químicos permanentes. Especialistas de laboratórios locais avisam que os donos desses poços devem levar este conselho a sério, uma vez que a água é retirada diretamente de aquíferos que podem ter sido afetados. Contudo, um teste completo pode custar cerca de $1,500 por habitação, um valor que está a gerar revolta entre a comunidade. O grande incêndio nesta sucateira de Westport gerou colunas de fumo que foram vistas a várias milhas de distância na passada segunda-feira. Um funcionário da Garden City Elementary School foi detido por posse de droga após a polícia ter encontrado cocaína nos seus bolsos dentro do estabelecimento de ensino. Este incidente ocorreu na noite de segunda-feira. A polícia de Cranston foi chamada à escola pouco antes das 10 da noite, depois de outro funcionário ter encontrado o suspeito inconsciente na cantina. Segundo as autoridades, o detido apresentava sinais de ter consumido narcóticos. Durante a revista, a polícia encontrou dois sacos com um pó branco que o suspeito admitiu tratar-se de cocaína que terá consumido anteriormente. Os testes de laboratório confirmaram mais tarde que o pó continha cocaína e fentanil. O detido foi acusado de um crime de posse de droga. Este é o segundo caso do género na mesma escola de Cranston. Em setembro do ano passado, um outro funcionário de limpeza foi detido por posse de fentanil no mesmo local. Em comunicado, o Agrupamento de Escolas Públicas de Cranston informou que o funcionário foi retirado do local na mesma noite. Após uma inspeção minuciosa ao edifício, as autoridades determinaram que a escola reunia condições de segurança para abrir na terça-feira. A direção escolar reiterou que a segurança dos alunos e do pessoal é a prioridade máxima, mas não comentou detalhes sobre a situação laboral do funcionário. O governo de Massachusetts anunciou a atribuição de $70 milhões em subsídios para o Programa de Educação Técnica e de Carreira. Este investimento vai beneficiar 28 escolas em todo o estado de Massachusetts e tem como objetivo facilitar o acesso à aprendizagem prática. De acordo com um comunicado divulgado pela equipa da governadora, esta verba vai permitir criar 2.500 novas vagas no ensino técnico. O financiamento será utilizado para expandir os programas existentes, criar novas formações e modernizar os equipamentos, a tecnologia e os laboratórios das escolas. A governadora afirma que este investimento responde à vontade de muitos estudantes e famílias que procuram competências práticas para entrarem em carreiras com muita procura no mercado de trabalho. Os programas de ensino técnico abrangem áreas como a mecânica automóvel, a carpintaria, a culinária, assistência dentária, engenharia e canalização. Na região sudeste de Massachusetts, várias escolas foram contempladas com estes subsídios. O Greater New Bedford Technical High School vai receber o valor mais elevado na área, num total de $3,750,000. O High School de New Bedford foi contemplado com $1,750,000. Outras instituições da região também receberam verbas significativas, sendo que o Bristol Plymouth Regional Vocational Technical, em Taunton, recebe $1,500,000, O Taunton High School conta com o apoio de $1,100,000. Já o Dighton Rayoba High School recebe $1,500,000. O investimento, recorde-se total, é de cerca de 70 milhões. Os residentes de Dartmouth poderão notar a água turva, uma redução na pressão durante as próximas semanas. O Departamento de Água de Dartmouth iniciou na segunda-feira o programa anual de limpeza das condutas principais. Os trabalhos devem prolongar-se até 11 de junho, ocorrendo entre as 4 da tarde e as 8 horas da noite. Este processo utiliza água a alta pressão para remover depósitos de ferro e minerais acumulados nos canos, o que pode agitar sedimentos e alterar temporariamente a cor da água nas habitações. As autoridades recomendam que os moradores evitem lavar roupa ou utilizar água quente durante o período dos trabalhos. Se a pressão de água não normalizar após o horário previsto, os residentes devem contactar o Departamento de Água de Dartmouth pelo número 508-999-0742.
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6: Deixo-lhe agora mais uma receita fácil e rápida de preparar. Bifes de frango com cogumelos. Tempere uma libra de bifes de frango com sal e pimenta. Aqueça 2 onças de azeite e frite os bifes 4 minutos de cada lado. Retire e, na mesma frigideira, salteie 6 onças de cogumelos com 2 dentes de alho. Junte os bifes e envolva. Uma refeição rápida e cheia de sabor.
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10: 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Títulos desta edição, José Pedro Pinto.
11: Ricardo Horta, possibilidade para Freiburg. Braga com mais duas novidades e cinco baixas para a decisão rumo à final da Liga Europa. Neste jornal, vamos em direto até a Alemanha. Armando Sá sobre o Braguinha, que já deixou de o ser e ainda a torcer por ver Zalazar no Benfica. 17 milhões por Kivior, um achado para escutar sereno. Arsenal, 20 anos depois, na final da Liga dos Campeões, hoje há Bayern de Munique, Paris Saint-Germain. Sporting pode ser mais logo bicampeão de voleibol e no handball os Leões atacam Final Four da Champions. Ainda há milionária de hóquei em patins esta quarta-feira em Coimbra e o shakedown do Rally de Portugal.
10: Jornal de Desporto tem edição de José Pedro Pinto.
11: Ricardo Horta a treinar à parte do grupo, mas com boas possibilidades de ir a jogo. Victor Gomes e Gabri Martínez aptos, fora de combate os lesionados Grilich, Barisic, Arrembi, Niakate e Diego Rodrigues. É este o ponto de situação extraído do treino do Braga ao final da manhã, ainda na capital minhota, antes da viagem rumo à Alemanha, onde os arsenalistas defendem amanhã a vitória 2-1 sobre o Freiburg, alcançada em casa na primeira mão da meia-final da Liga Europa, com caminho aberto para a final de 20 de maio em Istambul. A equipa de Carlos Vicens viaja durante a tarde para o sudoeste da Alemanha, onde, bem atento à preparação do Freiburg, já se encontra o enviado especial da Rádio Pública, Carlos Rui Abreu, agora em direto neste jornal com as notas fundamentais. Carlos, muito boa tarde. Tudo isto à atenção dos guerreiros.
12: Boa tarde, Zé. A equipa do Friburgo treinou sob o signo da tranquilidade, junto ao estádio Am Wolfswinkel, nos arredores da cidade de Friburgo, num ambiente pacato, onde se ouvem os passarinhos, um ambiente super, super tranquilo. A equipa orientada por Julian Schuster acabou por fazer um treino debaixo de chuva, uma temperatura a rondar os 16 graus e com o grupo dividido em dois. Os jogadores de campo treinaram com o técnico principal, os guarda-redes fizeram um treino à parte. Uma ausência muito notada, a do japonês Yuito Suzuki, um dos jogadores mais influentes da equipa, que está fora do jogo frente ao Sporting Braga e, em princípio, não joga mais esta temporada. No último jogo da Bundesliga frente ao Wolfsburgo, saiu lesionado com uma fratura na clavícula e é carta fora de baralho. Ele tem, nesta altura, 41 jogos, fez 9 golos, 4 deles em jogos da Liga Europa e tem 6 assistências. Ao lote de lesionados juntam-se também Max Rosenfelder e Osterage, jogadores que já vêm de lesões mais prolongadas e que também não jogam amanhã diante do Sporting de Braga. De resto, a partir das 2:30 da tarde, hora de Portugal Continental, aqui na sala de imprensa do estádio Am Wolfswinkel, vão estar o experiente internacional alemão Matthias Ginter, já campeão do mundo pela Alemanha em 2014 no Brasil, e também o técnico Julian Schuster para lançarem este jogo, que é histórico também para a equipa do Friburgo, que nunca esteve numa meia-final de uma competição europeia. Tudo claro para acompanhar aqui na Rádio Pública.
11: Carlos Rui Abreu, que a partir das 7 da tarde acompanha a antevisão de Carlos Vicens e João Moutinho e que amanhã, a partir das 8 da noite, nos traz o relato desse decisivo Freiburg-Braga, minhotos em busca do regresso a uma final da Liga Europa, 15 anos depois da derrota de Dublin frente ao Futebol Clube do Porto. A confiança em mais um grande feito é transmitida pelo antigo lateral bracarense Armando Sá, aqui na rádio.
13: Uma equipa muito competitiva, não vai ser um jogo fácil, mas penso que o Braga, como demonstrou em Betis, que era uma equipa também candidata ao título e demonstrou toda a sua qualidade, e penso que o Braga do futebol que tem com esta vantagem, não tenho dúvidas nenhumas que vai chegar à final.
11: Armando Sá, entrevistado pelo jornalista Nuno Matos, recorda que na sua altura ninguém imaginava que este cenário fosse possível.
13: O Braga tem crescido muito. No meu tempo era o Braguinha, não é o Braguinha mais. É um Braga grande, um Braga que criou uma entidade, que ganhou respeito na Europa.
11: Entretanto, outro dos temas do momento para o Braga, mas também para o Benfica, passa pelo objetivo dos encarnados em recrutar aos arsenalistas Rodrigo Zalazar, interesse declarado que vem da luz e com etiqueta de 30 milhões de euros assinada por António Salvador. Armando Sá, que representou ambos os clubes, confessa aqui na rádio que adoraria ver o uruguaio de águia ao peito.
13: Sempre acreditei que era jogador de equipa grande e eu gostaria de o ver no Benfica. Neste momento eu sei que já tem muito mercado. O mercado que ele tem não é surpresa nenhuma, porque os anos que ele vem trabalhando e vem demonstrando ano após ano a sua evolução, claro que os interesses de clubes de outro patamar, né? Do nível de outros campeonatos competitivos, há muito interesse desses lados, mas eu gostaria de ver ele especialmente no Benfica, porque acho que é um clube e ele cair uma luva.
11: E se houver casamento, tem tudo para dar certo.
13: Tem tudo para se mirar no Benfica e para dar certo. Quase 90% dos jogadores, 99% dos jogadores que saíram do Braga para o Benfica foram de sucesso, não é?
11: Zalazar cumpre em agosto 27 anos. Será porventura uma das últimas oportunidades para um salto desta magnitude na carreira, mas o Charrua, que está cada vez mais maduro, não irá defraudar expectativas.
13: O Zalazar já vem há 3 anos a provar a sua qualidade. Estamos a falar de golos e assistências, mas não só isso, a qualidade dele no campo, o que ele transmite, aquele espírito uruguaio, né? E depois agora acrescentou esta época golos e assistências ao seu futebol. Penso que tem tudo mesmo para trazer mais qualidade ao Benfica para a próxima época.
11: A perspectiva de Armando Sá. 17 milhões por Jakub Kivior é uma verdadeira pechincha. Os Dragões anteciparam ontem a compra da totalidade do passe do central canhoto polaco junto do Arsenal. Ficarão ainda por pagar 5 milhões por objetivos, mas o valor facial de Kivior, aliado ao rendimento que apresentou no Porto Campeão, levam o antigo central dos Dragões sereno a parabenizar André Villas-Boas pela aposta desde o primeiro minuto.
14: É uma excelente contratação. É um grande jogador, é internacional, fez uma época espetacular. O preço acho que é bastante bom para a qualidade que tem e ainda tem uma progressão enorme que ele pode vir a ter e ainda pode ser vendido também. Ou seja, acho que acertaram na música com esse jogador. Ele tanto joga bem a central como a lateral, é muito inteligente. E nestes anos agora que o futebol mudou um pouco, o central é um dos jogadores mais fulcrais em cada equipa.
11: E a cláusula de Kivior fica fixada em 70 milhões de euros, contrato até 2030. Sereno, que fez parte da super equipa portista que em 2011 conquistou o campeonato Taça de Portugal e Liga Europa, sob o comando do então treinador Villas-Boas, deixa também aqui na rádio um rasgado elogio ao contingente polaco que, para além de Kivior, contempla ainda Bednarek e o Delfim Piatoszewski.
14: Aquele ADN que às vezes os jogadores da casa não têm e eles parece que vêm de fora e têm aquele ADN a Porto, o que significa que as contratações que o Porto está a fazer têm acertado, não só a nível desportivo, mas também a nível pessoal. Isso é muito importante para o futebol do Porto.
11: Sereno, entrevistado pelo jornalista José Carlos Lopes. Da última hora, a Federação Portuguesa de Futebol acaba de apresentar uma série de medidas ao Governo para combater a violência no desporto. Pedro Proença reuniu-se com os Ministérios da Administração Interna e do Desporto e ainda com o Presidente da Liga. O líder federativo falou à saída desse encontro.
15: Nomeadamente, numa alteração regulamentar muito dura que queremos implementar já para a próxima época. Depois, num segundo nível, as medidas de prevenção para que os agentes desportivos percebam do tema e da sua importância e numa última fase a própria Federação apresentou um conjunto de medidas a serem partilhadas com o próprio Governo no sentido de trabalharmos em conjunto, que tem a ver com a alteração também da lei de violência, o combate à pirotecnia, no fundo a bilhética nominativa, portanto um conjunto de circunstâncias, um acolhimento muito grande por parte do Governo, uma sensibilidade conjunta muito positiva.
11: Ficam algumas das principais propostas da Federação. 20 anos depois, o Arsenal volta a uma final da Liga dos Campeões. Os Gunners, favoritos a vencer a Premier League mais de 2 décadas depois, bateram o Atlético de Madrid por 1-0 na segunda mão da meia-final, depois do empate a uma bola em Espanha. Mikel Arteta, técnico dos londrinos, é por estas horas um homem feliz.
16: É uma noite fantástica. Viver estes momentos com as nossas pessoas, com os nossos jogadores, com todos no clube, é um sentimento incrível. O que passamos e o que fazemos, tudo faz sentido quando vemos tantas caras felizes e tanta gente orgulhosa de nós. Foi inacreditável desde o início, da forma como os nossos adeptos esperaram por nós fora do estádio, a energia e a paixão que eles colocaram. Foi incrível ganhar isto.
11: Em 2006, o Arsenal de Arsène Wenger perdeu a final da Champions frente ao Barcelona em Paris e agora, já com lugar reservado na decisão de Budapeste marcada para 30 de maio, terá pela frente Paris Saint-Germain ou Bayern. Depois do 5-4 aplicado pelos franceses na Cidade de Luz, tudo em aberto, espetáculo garantido em Munique e zero pressão, assegura o técnico dos bávaros, Vincent Kompany.
17: Sinto-me totalmente calmo. Na verdade, sinto uma paz interior. Antes do jogo, tento não deixar que as emoções e os sentimentos da partida interfiram demasiado cedo. Talvez preocupe-me mais em encontrar as palavras certas, a frase correta, já a pensar no encontro. Depois é aplicar o discurso final ao grupo, para que, isso sim, influencie aquele 1%. Mas agora, ainda estou muito, muito calmo.
11: E mesmo em vantagem, na mente de Luís Henrique, é só um objetivo, que o Paris Saint-Germain vença.
18: Nós temos o mesmo objetivo que tu le matches ao PSG. Nós temos o mesmo objetivo em todos os jogos fora, que é ganhar. É a nossa mentalidade. Não pensamos no resultado da primeira mão, porque queremos ganhar e estar na final. Vai ser difícil, mas acreditamos no desempenho que temos tido esta época, principalmente fora de casa.
11: Bayern Paris Saint-Germain, às 8 da noite, parisienses, campeões da Europa em título, com Nuno Mendes, Vitinha, João Neves e Gonçalo Ramos, ao ataque por nova final da milionária. Agora a Champions Sul-Americana, falamos da Taça Libertadores. O Palmeiras de Abel Ferreira soma e segue, subida ao primeiro lugar do seu grupo após triunfo no Peru sobre o Sporting Cristal por 2-0 para a quarta jornada. Mas no final, o técnico português deixou, ao seu melhor estilo, mais uma profunda reflexão sobre densidade competitiva, que importa escutar com toda a atenção.
19: Nós não podemos criar frangos e querer comer picanha. Querem bons espetáculos, querem dinâmica, querem criatividade. Não é só o calendário. É o calendário, é o gramado, é tempo para treinar e melhorar a equipa. Será que alguém já se perguntou porque é que tem havido tantas lesões nos últimos meses? Será que esta quantidade de lesões que temos não é pelo abuso e exploração da quantidade de jogos que eles têm que fazer? Será que os jogadores que estão com expectativa de ir disputar uma Copa do Mundo não têm algum receio de se poder lesionar? Será que quem organiza as competições pensa nisso?
11: E de picanha da boa, foi feita na Taça Sul-Americana a vitória do Grêmio de Luís Castro sobre o Deportivo Riestra, na Argentina.
20: O Riestra não perdia, penso eu, cá há 2 anos e tal, por 3-0. A última derrota que tinha tido era com o River Plate. Nós conseguimos uma boa marca aqui.
11: Com este triunfo, os gaúchos lideram o seu grupo na Sul-Americana. Atenção que hoje pode haver campeão nacional masculino de voleibol. O Sporting recebe o Benfica no jogo 3 da final. Os Leões venceram os dois primeiros jogos, ambos por 3-0, e podem selar o bicampeonato em caso de novo triunfo. Tiago Pereira, capitão verde e branco.
21: É manter a consistência que temos vindo a apresentar ao longo de toda a época. A equipa tem trabalhado muito bem ao longo de toda a época. Temos que manter os índices de concentração sempre ao mais alto possível e não dar nenhuma hipótese que o Benfica nos possa surpreender.
11: Do lado do Benfica, o treinador Marcel Matos diz que a equipa tem de dar mais de 100% para lutar pelo campeonato.
22: O jogo derradeiro para a gente conseguir uma primeira vitória no playoff e continuar, né, trabalhando, tentar trazer o jogo 4 para casa no sábado. Está todo mundo muito motivado. Com certeza vai tentar fazer o melhor lá, vamos tentar estar acima de 100% com as armas que a gente tem, para tentar equilibrar o jogo, para tentar vencer um set, colocar uma pressão também neles.
11: Sporting Benfica, jogo 3 da final do campeonato, pavilhão João Rocha às 8 da noite e 15 minutos antes, na Dinamarca, outra equipa do Sporting, os tricampeões nacionais de handball, iniciam o ataque à Final Four da Liga dos Campeões. A equipa de Ricardo Costa empatou em casa à primeira mão dos quartos, 31-31 frente ao Aalborg, e o treinador acredita na força dos argumentos dos seus jogadores.
23: Podemos mais, podemos melhor, podemos fazer coisas mais bem feitas. Diria que um jogo fora é um jogo diferente, com uma atmosfera diferente, sem os nossos adeptos. O empate dá-nos o alento de que podemos estar a 60 minutos de colónia. É nisso que nós acreditamos, sabemos a dificuldade que é, mas acreditamos.
11: Sporting a lutar por fazer história e chegar à meia-final da Champions de Handball 55 anos depois da última presença. A partida frente ao Aalborg está marcada então para as 7h45, hora de Lisboa. Ainda do Handball, Futebol Clube do Porto fora da Liga Europeia nos quartos de final. De nada valeu aos Dragões vencer em casa o Melsungen por 23-19, depois da derrota por 5 golos na primeira mão na Alemanha. Naturalmente abatido com o desfecho, o capitão portista Rui Silva.
24: Muito triste, porque era um grande objetivo que nós tínhamos, sabíamos que tínhamos muitas hipóteses de conseguir chegar à Final Four, lutámos muito por isso, mas acho que foi os pequenos por nós que fazem a diferença e lá está, custa muito mesmo.
11: Chega ao fim assim a participação do Futebol Clube do Porto na Liga Europeia de Handball. Arranca esta quarta-feira a Final 8 da Liga dos Campeões de Hockey em Patins, com o pavilhão Mário Mexia em Coimbra a ser o palco de todas as decisões até domingo. Amanhã, Barcelona Sporting e o Tricino a defrontar o campeão europeu vigente, o Hockey de Barcelos, mas os quartos de final principiam já hoje, com o Futebol Clube do Porto de Paulo Freitas a defrontar o Liceu da Corunha às 7 da tarde.
25: Qualquer uma das equipas tem a ilusão, obviamente, e a qualidade de poder conquistar o troféu que está aqui em disputa. Estamos aqui, obviamente, por mérito próprio, com dois objetivos atingidos. Um primeiro objetivo, que foi o apuramento para esta Final 8, um segundo objetivo, que era ganhar o grupo, e vamos por fases. Nós temos agora um terceiro objetivo, que é fazermos tudo o que será ao nosso alcance para derrotar o Liceu e podermos seguir em frente.
11: Depois, às 10 da noite, o Benfica de Edu Castro terá pela frente os catalães do Reus.
26: O Reus é uma equipa de autor?
27: O Reus é uma equipa de autor, uma equipa que joga um hockey estruturadíssimo. Não digo mais porque o Jordi não sabe o que eu sei, mas é realmente uma equipa mítica, dificilíssima de ganhar, e que queremos fazer um bom jogo para ter a possibilidade de jogar chegar à meia-final, mas sabemos perfeitamente os perigos e as virtudes que tem e focados nisso e em estar bem.
0: Champions de Hockey, concentrada em Coimbra. Miguel Oliveira acaba de divulgar de viva voz o seu próprio boletim clínico depois da violenta queda sofrida no Grande Prémio da Hungria de Superbikes.
1: Fiz vários exames e taques, principalmente à cabeça, para garantir que estava tudo bem e afastar qualquer possibilidade de uma complicação mais séria. Felizmente esses exames foram todos negativos, ainda assim fiquei com algumas lesões importantes, umas lesões ao nível dos tendões, aqui nos músculos da zona da escápula, além de uma fratura de escápula e também uma costela. Mas agora começa uma fase diferente, o foco não é apenas voltar, mas é voltar a 100%.
0: Várias lesões para Miguel Oliveira recuperar, o piloto da BMW, que agora fica em repouso absoluto, iniciando a recuperação, falha garantidamente a próxima ronda do Mundial na Chequia, entre 15 e 17 de maio. De saída, aceleramos para o Rally de Portugal, Mundial WRC. Esta tarde, a partir das 3, o tradicional shakedown de Baltar. Oportunidade para últimas afinações dos carros das equipas. Sébastien Ogier, campeão do mundo em título e vencedor do Rally de Portugal no ano passado, é naturalmente o alvo a bater, sendo que o britânico Elfyn Evans é o atual líder do Mundial de Pilotos.
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mensagem para você com Joana e Biatch Antonenti. Muito boa tarde, hora de almoço aqui na Costa Leste. Meio-dia, 31 minutos, temperatura 61 graus, com chuva esta tarde a partir das 5. São as previsões. Júlio Pereira e Sara Tavares, diz quem diz.

Muito bem, Júlio Pereira, com Sara Tavares. Domingo é dia da mãe aqui nos Estados Unidos e não esqueça de dar preferência às firmas e marcas que anunciam connosco para comprar um miminho para a sua mais que tudo.

0: Mary Cat e a Minha Gente, um tema magnífico nesta tarde de quarta-feira, no dia de hoje, em 1974, Francisco Sá Carneiro, Pinto Palsemão e Magalhães da Mota fundavam o Partido Popular Democrático, hoje Partido Social Democrata. Meio-dia, 38 minutos.
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Santi e Barne no tema Coração é de Vocês. 97.3 de ontem, de hoje e de sempre, aqui passam as grandes músicas.

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Os Cocktail do Tempo de Rita. E estivemos com um tema, Rita Ribeiro, queria dizer, estivemos com um tema que passou. A verdade é que o azulejo continua na moda, muita gente continua a gostar do azulejo para decoração. Em Portugal, hoje é o dia nacional do mesmo. Agora, JPP, mais um grande tema aqui na sua WJFD.

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1: Olá, boa tarde. Uma hora na costa leste dos Estados Unidos.
2: 6 horas no continente e na Madeira. 5 nos Açores. Principais títulos a esta hora, Nuno.
3: A Proteção Civil assume dificuldades na recolha de água com os novos helicópteros Black Hawk que estão a ser testados para o combate aos incêndios. É uma das conclusões do exercício europeu que está a decorrer por estes dias na cidade de Viseu. Até ao final da semana, a floresta continua em destaque no programa da tarde e, nesse sentido, em declarações à Antena 1, a Proteção Civil garante que não vão faltar meios no terreno. Está preparado o maior dispositivo de sempre. Tudo vale a pena se a alma não é pequena. Foi com palavras de Fernando Pessoa que o presidente do Parlamento da Ucrânia descreveu esta tarde a luta em território ucraniano. Ruslan Stefanchuk discursou esta tarde no Parlamento Português contra a vontade do PCP, que não esteve presente.
2: Porto e Ponta Delgada a esta hora com 15 graus, Lisboa e Coimbra 17, Funchal 19. Edição das 6 no programa da tarde com Nuno Rodrigues.
3: Não está a correr propriamente bem. A Proteção Civil assume dificuldades com os novos helicópteros Black Hawk que estão a ser testados para o combate a incêndios florestais à margem de um exercício europeu que está a decorrer por estes dias em Viseu. O Comandante Nacional Mário Silvestre explicou esta tarde as dificuldades com estes aparelhos, em especial na recolha de água.
4: Os abastecimentos dos helicópteros Black Hawk que estamos a testar e, portanto, é um meio aéreo novo e, portanto, por exemplo, nós já chegámos um conjunto de conclusões relativamente ao abastecimento desse meio aéreo, que teremos que mudar um bocadinho o modo que temos operado com outra tipologia de helicópteros. Portanto, são, no fundo, afinações que vamos fazendo ao longo do processo relativamente a isto. Isto é apenas um exemplo. Não permite apanhar a água, pondo a coisa desta maneira, de uma distância tão alta como se estivermos a trabalhar com um cabo, que é aquilo que normalmente veem. E, portanto, isto implicou da nossa parte, e vai implicar da nossa parte, um conjunto de alterações a algumas das metodologias que temos a trabalhar.
3: Dificuldades para já na adaptação aos novos helicópteros Black Hawk. Mário Silvestre, o comandante da Proteção Civil, esta tarde em Viseu, à margem de um exercício europeu de proteção civil que está a decorrer nesta região, um exercício que simula um cenário de incêndio rural nesta região do país. No Alentejo foi apresentado esta tarde o dispositivo de combate a incêndios no distrito de Porto Alegre. Vai contar com 5 meios aéreos, 46 equipas, dezenas de viaturas e também mais de 200 operacionais que vão integrar em permanência a fase mais musculada, digamos assim, deste dispositivo de combate ao fogo. Esta semana a floresta está em destaque no programa da tarde e, nesse sentido, o presidente da Autoridade Nacional de Emergência e Proteção Civil promete ter este ano no terreno o maior dispositivo de sempre no combate ao fogo. José Manuel Moura admite que os próximos meses vão trazer dificuldades acrescidas, desde logo por causa do estado em que ficaram os terrenos atingidos pelas tempestades de janeiro e fevereiro. Tudo vai tender a depender também do clima, mas meios no terreno não vão faltar.
5: Posso lhe dizer que temos o melhor dispositivo de sempre. Vamos ter o melhor dispositivo aéreo de sempre. Vamos ter mais equipa, vamos ter mais veículos. É tudo mais. Mas não é para uma unidade marginal a mais em cada um destes que porventura é o melhor dispositivo, porque depois também tem muito a ver com a perigosidade. Se depois a perigosidade também aumenta na mesma proporção, ou seja, se a gente tivermos um ano calmo, se as condições meteorológicas forem as normais para um verão normal, o dispositivo chega e sobra e conseguimos resolver tudo. Agora, se tivermos, como tivemos ano passado, 32 dias ou 33 dias em, tivemos em severidade máxima, como nunca se registrou até desde 1931, dias com 40 e tal graus, com umidades relativas de 10, 5%, com ventos 30, 40 km, né? É muito difícil.
3: Tudo vai depender de vários fatores. Num ano de risco agravado, o presidente da Autoridade Nacional de Emergência e Proteção Civil garante que tudo está a ser feito para garantir um ano mais pacífico em termos de incêndios.
5: Fizemos tudo para prepararmos este ano, sempre e cada vez melhor. não é só por aumentarmos marginalmente alguns elementos, é também por percebermos que as pessoas também estão cada vez mais capazes. Estamos a fazer ações de treino operacional com bombeiros no terreno, o envolver pela primeira vez os dois Black Hawks da Força Aérea, e estamos a orientá-los para ataque ampliado, e portanto também pode constituir aqui uma novidade. As 18 máquinas que o CNF, entretanto, adquiriu, uma por distrito, que vem reforçar como meios do Estado. E, portanto, é o somatório de tudo isto que nos vai concorrer, de alguma forma, para que os resultados possam ser diferentes. Mas tem sempre a outra componente que nós não controlamos, não é? Que é, de facto, as condições meteorológicas.
3: As alterações climáticas e os fenómenos extremos trazem novos desafios para já e também para o futuro. O ataque inicial continua a ser o pilar central da estratégia, mas nem sempre resulta.
5: Qual é o problema? Estes 5, 6, 7% que nos fogem ao ataque inicial. É isto é que abrem os telejornais, é isto é que é notícia. Porquê? Ou foi pela simultaneidade num determinado território e tivemos um conjunto de incêndios em simultâneo que não nos foi possível agarrar em tempo útil e ele tinha condições para poder fugir. E fugiu. Aqui entra esta questão que falávamos há pouco do Cristina. Imagina um incêndio naquela área onde está seriamente afetada. No ataque ampliado, nós temos uma Força Especial de Proteção Civil, os vulgo canarinhos, e temos também da UEPS, a Unidade Especial de Proteção e Socorro da GNR, em que tem 1.100 homens, 1.200 homens. O que nós precisamos, porventura, para alterar a estratégia, se é que é possível, é reforçar estas equipes. Nomeadamente, a FEP só tem 260, temos que aproximar estes 260 perto também dos 1.000, como tem a UEPS.
3: O país precisa de profissionais especializados, medidas de ordenamento do território e também uma aposta séria na prevenção. José Manuel Moura elogia nesse sentido o programa Aldeia Segura, garante que é para continuar. Vale Florido, no Conselho de Ancião, foi oficialmente a primeira aldeia segura criada em Portugal há quase uma década. O jornalista Horácio Antunes foi ao encontro do oficial de segurança desta aldeia, que aos dias de hoje não está completamente satisfeito.
6: Houve muito entusiasmo no início, mas depois, se as coisas estavam más nessa altura, hoje acho que estão bem piores, porque as pessoas, para se sentirem seguras, a aldeia tem que ser segura.
7: Silvério Teixeira, aposentado da PSP, foi a pessoa escolhida para ser o oficial de segurança, cargo que mantém 8 anos depois da apresentação do programa Aldeia Segura, Pessoas Seguras, cuja finalidade é proteger as pessoas e aglomerados populacionais, mas não se sente protegido.
6: Temos que nos auto-proteger a nós próprios, porque se vamos contar com a parte oficial, estamos perdidos, não vamos lá.
7: Val Florido, na freguesia de Alvores, foi a primeira aldeia segura criada em Portugal. Foi em abril de 2018.
6: Nunca mais foi alargado nenhum caminho, hoje alguns estão intransitáveis. O poder político penso que não se tem interessado por esta matéria. Houve aqui apenas um caminho que foi feito, a limpeza das faixas de gestão.
7: Com o livro na mão, onde estão todos os requisitos, Silvério Teixeira fala com alguma tristeza de um programa que diz não ter passado do papel.
6: Este guia está aqui tudo muito bem explanado, só que isto nunca se implementa na sua totalidade.
7: Nas ruas de Val Florido, a sinalética que indica a rota de evacuação até à sede da associação está bem presente. Silvério Teixeira continua a ser o oficial de segurança, conhece todas as pessoas e mantém em casa o kit e o megafone se for necessário atuar em caso de incêndio.
6: Guardo isso tudo e continuo a ter ali o megafone.
8: E o apito funciona e o sino também, e toda a gente depois vai ser canalizado para ali.
6: Exatamente.
8: O que é que era preciso fazer?
6: Alargamento dos caminhos, coisa que entrasse um carro dos bombeiros. Se nos deslocarmos aqui 50 metros, não vem aqui um carro. Estamos a falar aqui em pleno coração da aldeia.
7: Val Florido, no Conselho de Ancião, tem menos de 100 pessoas. Foi uma das 2.392 localidades onde foi implementado o programa Aldeia Segura, Pessoas Seguras.
3: Val Florido, no Conselho de Ancião, oficialmente a primeira aldeia segura criada em Portugal há quase uma década. Os 16 detidos no âmbito dos casos de tortura e violações na esquadra da PSP do Rato, em Lisboa, começam a ser ouvidos amanhã de manhã no Campos da Justiça. É o que adianta esta tarde a Agência Lusa, uma fonte ligada ao processo. Entre os 16 detidos há 15 polícias, 13 agentes e 2 chefes e também um civil. O primeiro interrogatório está marcado para as 9:30 da manhã. Esta tarde, a Inspeção-Geral da Administração Interna admitiu avançar com a abertura de mais processos disciplinares no âmbito deste caso. O presidente do Parlamento da Ucrânia discursou esta tarde no Parlamento português, citou Fernando Pessoa para descrever a luta em território ucraniano e deixou novos pedidos de apoio. Pedidos que o PCP, Madalena Salema, não escutou.
9: Aplaudido de pé por todos os deputados, com exceção do PCP. O presidente do Parlamento ucraniano veio pedir aos portugueses que continuem a apoiar a Ucrânia e citou o poeta Fernando Pessoa.
10: Великий португальський поет Фернандо Песоа написав геніальні рядки.
9: Tudo vale a pena se a alma não for pequena. São palavras que descrevem com muita precisão a luta na Ucrânia. O nosso espírito é invencível. Estamos a lutar pela liberdade, pelo futuro dos nossos filhos. Para que nunca mais haja uma agressão militar na Europa do século XXI. Permanecemos firmes em nossas terras pela liberdade comum. Por favor, fiquem connosco e apoiem-nos. E juntos viraremos esta página sombria da história.
10: Viva Portugal e slava Ucraina!
9: O presidente da Assembleia da República garante que Portugal não esquece a luta da Ucrânia pela liberdade.
11: A luta do povo ucraniano permanece hoje no cerne do projeto europeu. O que está em causa são os fundamentos desta construção. E por isso, o que se passa na Ucrânia diz respeito a todos nós, a todos os que defendem os valores da liberdade e da democracia e querem uma ordem internacional baseada em regras, não na chantagem e no uso da força.
9: Uma sessão solene aplaudida de pé por todos os deputados, com exceção do PCP, que não esteve presente.
3: Num comunicado enviado à hora do início desta sessão, o PCP acusou o presidente do Parlamento ucraniano de liderar uma assembleia antidemocrática, que é a expressão de um poder suportado por forças xenófobas, belicistas e nazis. O PCP acusa o dirigente político ucraniano de representar um regime suportado por forças de extrema-direita que ilegalizou 12 partidos políticos. A líder parlamentar, Paula Santos, sublinha que o PCP continua, ainda assim, a defender a paz.
12: O PCP esteve e sempre está e se estará com a liberdade, com a democracia, com a paz, com a solidariedade. Ouçam, ouçam, com a liberdade, com a democracia, com a paz e com a solidariedade. E admira muito que os senhores deputados, que falam muitas vezes da democracia e da liberdade, nada tenham a dizer de um Parlamento e de um regime que proibiu partidos e que decidiu a cessação de mandato de deputados que foram eleitos. De um regime que é apoiado por forças de extrema-direita, fascizantes, que acompanharam e que glorificam quem esteve com o nazismo.
3: Explicações que não convenceram os partidos mais à direita, PSD e CDS, acusaram mesmo o PCP de envergonhar Portugal e os portugueses. O PCP teve lucros de mais de 305 milhões de euros no primeiro trimestre deste ano, mais 25% em comparação com os primeiros três meses do ano passado. Os números foram conhecidos nesta tarde. Também Jerónimo Martins, dona do Pingo Doce, teve os lucros a cair em quase 7% no primeiro trimestre, face ao mesmo período de 2025, para 119 milhões de euros. São esses os dados que a empresa fez chegar à Comissão do Mercado de Valores Mobiliários. O navio com antivírus, que está de quarentena em águas de Cabo Verde, chegará às Canárias dentro de poucos dias e as pessoas a bordo vão ser retiradas e repatriadas ao abrigo do Mecanismo Europeu de Proteção Civil. Hoje mesmo foram já retiradas do navio as três pessoas com sintomas de infecção. Elas foram levadas para os Países Baixos. Agora, Espanha prepara-se para receber este navio nas Canárias, como conta a correspondente da Antena 1 em Madrid, Ana Romeu.
13: Os passageiros e a tripulação do Ondius deverão chegar este sábado a Tenerife, a um porto isolado da população local. Serão rastreados e depois transferidos aos seus países de origem. O Mecanismo Europeu de Proteção Civil já foi ativado para que se cumpram todas as regras de segurança. A Ministra da Saúde, Mónica Garcia, explica porque é que a Organização Mundial de Saúde decidiu que caberia à Espanha receber este navio cruzeiro.
14: A Organização Mundial de Saúde considera que Canárias e que Espanha...
2: A Organização Mundial de Saúde considera que as Canárias e Espanha reúnem as condições necessárias para o desembarque em segurança e também para a proteção da saúde, não só com o menor risco possível para os passageiros e tripulantes, mas também tendo em conta a saúde pública. Salvo o impedimento médico, todos os passageiros estrangeiros vão ser repatriados através do Mecanismo Europeu de Proteção Civil. Terão todas as garantias necessárias, sendo que tanto os cuidados médicos como as transferências serão realizados em espaços e transportes especialmente preparados, evitando qualquer contacto com a população local e garantindo sempre a segurança do pessoal de assistência.
13: Neste momento não existem doentes a bordo, pelo menos estão todos assintomáticos. Por precaução, os passageiros espanhóis vão cumprir quarentena.
2: Serão avaliados e examinados assim que chegarem às Canárias e serão transferidos por avião militar para a base militar de Torrejón e daí para o Hospital Militar em Madrid, onde permanecerão sob cuidados e exames e ficarão em quarentena durante o tempo necessário, de acordo com os protocolos clínicos.
13: Cabe depois a cada país de onde os passageiros e tripulação são originários decidir se será obrigatório cumprir quarentena.
3: Segundo a Organização Mundial da Saúde, as Canárias são o porto mais próximo do local onde está agora o cruzeiro, com todas as capacidades técnicas e de segurança de saúde pública necessárias para esta operação.
2: Nuno Rodrigues, nesta edição das 6 da tarde, também em simultâneo com a RTP Antena 1 Açores e com a RTP Mundo. 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
1: Muito boa tarde, o tempo vai continuar parcialmente nublado. Há previsão de chuva para o fim da tarde, a temperatura nos 62, noite com 50 graus, amanhã também céu nublado, com boas abertas à tarde e a temperatura nos 64 graus. São as previsões a esta hora.
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1: E quem avisa, amigo, é... Quanto ao dólar americano a valer 84 cêntimos na zona euro, R$ 4,91 no Brasil e 93 escudos em Cabo Verde. 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E agora olhando para temperaturas do ar, 60 graus em New Bedford, 60 graus também para Hyannis, zona de Fall River com 61, 65 em Taunton, Boston com 71, Providence 67, 44 em Quebec, 90 em Orlando, 70 graus em Peabody, 67 em Newark, New Jersey, também em Hartford, Connecticut, Lowell, 73 graus, 71 em Boston.
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18: Contando 90 anos de idade, faleceu na segunda-feira a senhora Maria dos Anjos Parece de Matos, no Bedford. Era esposa do Sr. Floriano C. de Matos, sénior, com quem compartilhou 66 anos de matrimónio. Natural de Vila Franca do Campo, São Miguel, Açores, a senhora Maria dos Anjos Parece de Matos emigrou para New Jersey com a sua família em 1972 e estabeleceu o seu lar em New Bedford naquele mesmo ano. Além do seu marido, o Sr. Floriano C. de Matos, sénior, deixa os três filhos, Floriano de Matos Júnior e sua companheira Lisa, em Rochester, New Hampshire, Tony de Matos e seu companheiro José Vargas, em Fall River, e Victor de Matos e seu companheiro Raymond, em Taunton. A filha Cidália Cindy Martins e seu marido Jack, em New Bedford, 8 netos, 7 bisnetos e inúmeros sobrinhos, incluindo a sua dedicada sobrinha, Francisca Ribeiro, seu marido Mário. A senhora Maria era mãe de falecida Gina Gordon e irmã dos falecidos Jaime, Arthur, Alfredo, Armando, Américo e José Parece, Isaura Carvalho e Mariana Travassos. A visita na funerária Albertine Lopes, 129 Allen Street, no Bedford, é esta sexta-feira, dia 8 de maio, das 5 às 8 horas da noite. O funeral realiza-se no sábado, dia 9, 8 e meia da manhã, na Casa Funerária, com missa de corpo presente às 10, na Igreja de Nossa Senhora do Carmo, em New Bedford, seguindo depois o funeral para o cemitério rural. Em vez de flores, considere fazer um donativo em memória da Senhora Maria dos Anjos Parece de Matos para Our Lady Chapel, 60 Pleasant Street, New Bedford. Familiares e amigos são, por este meio, informados.
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É Jumil Sol, o grupo do Porto Santa Maria a abrir esta última hora de emissão. Muito boa tarde, obrigado por estar connosco nesta quarta-feira, 9 de maio, Dia Nacional do Azulejo em Portugal, também Dia Internacional Sem Dieta e Dia Mundial do Acordeão. No dia de hoje, em 1908, porque educação e o saber é como a roupa e pão, não carrega ninguém. Em 1908, Dom Manuel II subiu ao trono e em 1909 o Conselho de Bossas passa a designar-se Matosinhos. E esta, hein? Como diria a pessoa...

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1: Um dia mais, e no que aqui a fazer esta bela dupla, nesta bela canção. Ambos são Fernandes, um é pessoa, o outro é peça. O jornalista é que dizia, e esta em?
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ao ritmo da tarde, Menina Veneno, Ariel para Zoli com Richie, um remix bem conseguido. 1h35, estamos na Costa Leste, somos a WGFI, emissão mundial. Pode-nos acompanhar on air, online ou na app. Estamos onde você prefere, obrigado por preferir a sua WGFI.

0: amar. Mais João Paulo aqui na rádio que se ouve mais.
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Os Maná e o tema Se Não Te Houveres Ido, um tema famoso na voz do Marco António Solis, e este fim de semana em grandes festas do Santo Cristo em Ponta Delgada, para onde muita gente tem partido nos últimos dias.

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E assim, com os dois amores do Marco Paulo, estamos a finalizar este Rotação 97 de quarta-feira. Depois de informação das duas, a Diana estará em antena, e depois das seis, o Dionísio. Quanto a mim é tudo, volto amanhã à mesma hora. Como sempre, o nosso obrigado por estar connosco e também por dar preferência a quem anuncia aqui na WGFI. Um grande abraço, continuação de ótima tarde e até amanhã, se Deus quiser. Adoramos ter estado consigo.

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2: Boa tarde, são 7 horas no continente e na Madeira, 6 nos Açores. Principais títulos a esta hora, Nuno.
3: A Proteção Civil assume dificuldades com os helicópteros Black Hawk que estão a ser testados para o combate aos incêndios. É uma das conclusões do exercício europeu que está a decorrer por estes dias na região de Viseu. Só começam a ser ouvidos amanhã os polícias detidos ontem na sequência do caso de violações e tortura na Esquadra do Rato, em Lisboa. A Inspeção-Geral da Administração Interna admite abrir mais processos judiciais.
2: Porto e Ponta Delgada a esta hora com 15 graus, Lisboa e Coimbra 17, Funchal com 18. Edição das 7 no programa da tarde com Nuno Rodrigues.
3: A Proteção Civil assume que nem tudo está a correr bem com os novos helicópteros Black Hawk que estão a ser atestados para o combate a incêndios florestais. As Forças Armadas vão ter este ano esse modelo e também aviões C-130 empenhados no combate ao fogo. À margem de um exercício de Proteção Civil que está a decorrer esta semana em Viseu, o Comandante Nacional Mário Silvestre explicou esta tarde que no caso dos helicópteros há dificuldades na manobra de recolha de água.
4: Dos helicópteros Black Hawk, estamos a testar e, portanto, é um meio aéreo novo e, portanto, por exemplo, nós já chegámos a um conjunto de conclusões relativamente ao abastecimento desse meio aéreo, que teremos que mudar um bocadinho o modo que temos operado com outra tipologia de helicópteros. Portanto, são, no fundo, afinações que vamos fazendo ao longo do processo relativamente a isto. Isto é apenas um exemplo. Não permite apanhar a água, pondo a coisa desta maneira, de uma distância tão alta como se estivermos a trabalhar com um cabo, que é aquilo que normalmente veem. E, portanto, isto implicou da nossa parte e vai implicar da nossa parte um conjunto de alterações a algumas das metodologias que temos a trabalhar.
3: É preciso encontrar alternativas para facilitar a recolha de água por parte destes helicópteros. Foi isso que explicou esta tarde o Comandante Nacional Mário Silvestre, em Viseu. É lá que está a decorrer, por esta altura, um exercício europeu de proteção civil. Numa entrevista à Antena 1, que já escutámos hoje no programa da tarde, José Manuel Moura, o Presidente da Autoridade Nacional de Proteção Civil, promete ter este ano no terreno o maior dispositivo de sempre no combate aos incêndios.
5: Posso lhe dizer que temos o maior dispositivo de sempre. Vamos ter o maior dispositivo aéreo de sempre. Vamos ter mais equipas, vamos ter mais veículos. É tudo mais. Mas não é para uma unidade marginal a mais em cada um destes que porventura é o melhor dispositivo. Porque depois também tem muito a ver com a perigosidade. Se depois a perigosidade também aumenta na mesma proporção, ou seja, se a gente tivermos um ano calmo, se as condições meteorológicas forem as normais para um verão normal, o dispositivo chega e sobra e conseguimos resolver tudo. Agora, se tivermos, como tivemos ano passado, 32 dias ou 33 dias, tivemos em severidade máxima, como nunca se registrou até desde 1931, dias com 40 e tal graus, com umidades relativas de 10, 5%, com ventos 30, 40 km hora, é muito difícil.
3: Portugal terá este ano o maior dispositivo de sempre, mas isso, como ouvimos, não é garantia de sucesso. O Presidente da Autoridade Nacional de Proteção Civil admite que os próximos meses vão trazer dificuldades acrescidas, desde logo por causa do estado em que ficaram os terrenos atingidos pelas tempestades do início do ano. Tudo vai depender também do clima, mas meios no terreno não vão faltar. José Manuel Moura explica também que a estratégia continua a passar muito pelo ataque inicial ao fogo, que nem sempre resulta. De resto, Portugal precisa de pessoal especializado para o combate a incêndios de outra dimensão.
5: O país tem que ter uma força especializada para o ataque ampliado. O ataque ampliado é um incêndio que já não se apaga com água, se me permite a expressão, apaga-se mais com a cabeça, porque depois tem dinâmicas, tem comportamentos de incêndio que só estão ao alcance, de facto, já numa análise muito técnica de meteorologistas, de comportamento do incêndio. E, portanto, para um ataque ampliado, sim, à medida que vamos tendo estes incêndios de outra geração, pelas alterações climáticas, pela disponibilidade do combustível, pelo calendário que já não é respeitado, há verão e inverno e pronto. E temos de estar preparados para isso, para percebermos que temos de ter o dispositivo não só disponível em julho, mas se tivermos agora em maio e em abril, ele também tem que responder e também temos incêndios para apagar nesta altura.
3: O país precisa de profissionais especializados, medidas de ordenamento do território e uma aposta séria na prevenção. É essa estratégia defendida esta tarde na Antena 1 pelo Presidente da Autoridade Nacional de Emergência e Proteção Civil. A questão das florestas vai continuar em destaque no programa da tarde até ao final desta semana. Os 16 detidos no âmbito dos casos de violações e tortura na esquadra da PSP do Rato, em Lisboa, vão começar a ser ouvidos amanhã de manhã no campus da Justiça. É isso que adianta esta tarde a agência Lusa, uma fonte ligada ao processo. Entre os 16 detidos, há 15 polícias, 13 agentes e 2 chefes. Há também um civil. O primeiro interrogatório está marcado para as 9:30 da manhã. Esta tarde, a Inspeção-Geral da Administração Interna admitiu abrir mais processos disciplinares. A IGAI já abriu 9 processos disciplinares e 1 de inquérito. Estão todos em fase de instrução e sujeitos a segredo. André Ventura recusa que a proposta do Chega para achar a idade da reforma seja absurda ou irrealista, tal como terá defendido o antigo Primeiro-Ministro, Pedro Passos Coelho. O líder do Chega diz que o antigo Primeiro-Ministro tem o direito de discordar, mas insiste que esse é o caminho que deve ser seguido.
6: O Dr. Pedro Passos Coelho tem todo o direito de defender que não se deve baixar a idade da reforma. É legítimo, já discordámos no passado, certamente que discordaremos no futuro em muitas matérias. Eu só vos posso dizer, enquanto Presidente do Chega, aquilo em que eu acho que é o caminho que devemos fazer, independentemente das posições do atual Primeiro-Ministro e de outros Primeiros-Ministros. E a posição é esta. Os portugueses trabalham tempo demais, horas demais, e temos um problema profundo que é de produtividade e, claro, também de sustentabilidade a longo prazo. Mas a sustentabilidade que temos falado no Parlamento e nos círculos de poder é sempre a sustentabilidade para as pessoas a trabalhar mais tempo.
3: André Ventura, esta tarde, ainda antes de uma reunião com representantes dos vários distritos e regiões autónomas para apresentar a proposta de revisão constitucional do partido, que será apresentada amanhã. O PSD já remeteu para 2027 uma eventual revisão da lei fundamental, mas André Ventura acredita que há condições para alterar a Constituição ainda na atual legislatura.
6: O que ouço dos outros líderes partidários, vamos ter mesmo pelo menos um processo de revisão constitucional. Depois vamos ver se o processo vai avante, se não vai avante, se conseguimos concretizar algumas mudanças, mas acho que é legítimo dizer que neste momento, seja agora em 26, seja no prolongar dos trabalhos para 27, que temos condições mesmo de mudar a Constituição ao longo desta legislatura.
3: É com esse objetivo que o Chega apresenta amanhã uma proposta de revisão constitucional no Parlamento. O navio com surto de antivírus, que está de quarentena em águas de Cabo Verde há vários dias, vai chegar às Canárias até ao final da semana e as pessoas a bordo vão ser retiradas e repatriadas ao abrigo do Mecanismo Europeu de Proteção Civil. Hoje mesmo foram já retiradas deste cruzeiro as 3 pessoas com sintomas de infecção que foram, entretanto, levadas para os Países Baixos. A Espanha vai receber o navio nas Canárias nos próximos dias, como conta a correspondente da Antena 1 em Madrid, Ana Romeu.
7: Os passageiros e a tripulação do Ondius deverão chegar este sábado a Tenerife, a um porto isolado da população local. Serão rastreados e depois transferidos aos seus países de origem. O Mecanismo Europeu de Proteção Civil já foi ativado para que se cumpram todas as regras de segurança. A Ministra da Saúde, Mónica Garcia, explica porque é que a Organização Mundial de Saúde decidiu que caberia à Espanha receber este navio cruzeiro.
8: A Organização Mundial de Saúde considera que Canárias e que Espanha...
9: A Organização Mundial de Saúde considera que as Canárias e Espanha reúnem as condições necessárias para o desembarque em segurança e também para a proteção da saúde, não só com o menor risco possível para os passageiros e tripulantes, mas também tendo em conta a saúde pública. Salvo o impedimento médico, todos os passageiros estrangeiros vão ser repatriados através do Mecanismo Europeu de Proteção Civil. Terão todas as garantias necessárias, sendo que tanto os cuidados médicos como as transferências serão realizados em espaços e transportes especialmente preparados, evitando qualquer contacto com a população local e garantindo sempre a segurança do pessoal de assistência.
7: Neste momento não existem doentes a bordo, pelo menos estão todos assintomáticos. Por precaução, os passageiros espanhóis vão cumprir quarentena.
9: Serão avaliados e examinados assim que chegarem às Canárias e serão transferidos por avião militar para a base militar de Torrejón e daí para o Hospital Militar em Madrid, onde permanecerão sob cuidados e exames e ficarão em quarentena durante o tempo necessário, de acordo com os protocolos clínicos.
7: Cabe depois a cada país de onde os passageiros e tripulação são originários decidir se será obrigatório cumprir quarentena.
3: Segundo a Organização Mundial da Saúde, as Canárias são o porto mais próximo do local onde está agora o cruzeiro, com todas as capacidades técnicas e de segurança de saúde pública necessárias para esta operação. Ouvido há pouco no programa da tarde, Miguel Castanho, investigador do Instituto Gulbenkian de Medicina Molecular, explica que a transmissão deste vírus não é muito fácil de pessoa para pessoa e o facto de o navio atracar em breve num local relativamente próximo do nosso país também não é todo motivo de preocupação.
10: Não devemos estar preocupados e devemos sempre, obviamente, ter cautelas, mas não há um perigo real, direto, só porque o barco vai atracar nas Canárias, portanto, geograficamente, relativamente próximo de Portugal, nem sequer é assim tão próximo. O que acontece é que estes casos, até agora, tudo aponta para que sejam casos regulares de infecção por antivírus. Estes antivírus têm uma propagação de pessoa para pessoa que é muito pouco eficiente, portanto não é expectável que exista nenhum episódio súbito de um aumento de descontrolo da doença e de uma propagação entre a população.
3: Não há motivos para a preocupação, é esse o entendimento de Miguel Castanho, investigador, escutado há pouco no programa da tarde de hoje, que agora, Karina, chega ao fim.
2: Chega ao fim, mas volta amanhã, às 4 da tarde. Até amanhã.
3: Sempre, até amanhã.
2: Nuno Rodrigues, nesta edição das 7 do programa da tarde, em simultâneo com a RTP Antena 1 Madeira e com a RTP Mundo, em permanência, online em noticias.rtp.pt.
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12: Olá, muito boa tarde. Estamos com 2 horas e 12 minutos. Seja muito bem-vindo à Hora de Ponta de hoje, quarta-feira, 6 de maio. Para esta tarde teremos céu nublado com períodos de chuva. Para a noite, céu muito nublado também com chuva, temperatura mínima nos 50 graus. Para amanhã, céu muito nublado de manhã, tornando-se gradualmente muito soalheiro no período da tarde. Temperatura máxima prevista de 64 graus. Para a noite, céu com algumas nuvens, a temperatura mínima irá rondar os 42 graus.
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12: O dólar americano vale na zona euro 84 cêntimos, no Brasil R$ 4,91 e em Cabo Verde 93 escudos.
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12: Em New Bedford, a maré baixa será às 4 horas e 54 minutos da tarde. Esta hora, Orlando está com 91 graus, 66 em Providence, 64 graus em Taunton, 69 em Boston, 68 graus em Peabody, Lowell 70, Hyannis, Fall River e New Bedford estão com 61 graus. A umidade relativa do ar neste momento em New Bedford é de 81%.
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Foi assim com o Filipe Duarte e Filha da Lua que iniciamos na música a nossa Hora de Ponta de hoje. Já estamos com Sara Pacheco, Amor, Amor, Amor. Eu sou a Diana, sempre com muito gosto que estou aqui a fazer companhia e ficarei até às 6. Obrigada por estarem desse lado.

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4: Estamos com 2 horas e 28 minutos. Se está à procura de trabalho, então fica a saber que o restaurante bem estabelecido em New Bedford precisa de ajudante de cozinheiro e pessoa para lavar a louça. Os interessados devem ligar para 774-488-9404. Vou repetir, 774-488-9404. A música agora a cargo de Henrique Juliano, Tá Namorando e Me Querendo.

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Meninas, estás à janela, ouvimos o HF, a música continua, vai ser assim até às 6, muita música e informação. E sem esquecer nunca os nossos ótimos conselhos comerciais. Telmo Miranda, acende-me o desejo.

trânsito já muito, muito lento na zona de Boston. Boa viagem com a WJFD. Agora com os sons da diáspora, a voz de Mia.

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separar-nos das 3 da tarde. Chegamos ao final da nossa primeira hora do programa de hoje e é sempre assim, o tempo passa tão depressa quando estamos na sua companhia. Terminamos com o Smack, sente o som. Assim vamos, até às

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3: Os moradores de Westport estão preocupados com a contaminação da água após o incêndio na sucateira. A preocupação surge na sequência do grande incêndio que atingiu o local na passada segunda-feira. A Direção de Saúde de Westport recomenda que todos os proprietários de poços privados no raio de 1,5 milhas da instalação façam testes à água. O alerta deve-se ao escoamento resultante do combate às chamas, que pode ter levado contaminantes para o solo. As autoridades indicam que as análises devem procurar vestígios de compostos de petróleo, metais pesados e químicos permanentes. Especialistas de laboratórios locais avisam que os donos desses poços devem levar este conselho a sério, uma vez que a água é retirada diretamente de aquíferos que podem ter sido afetados. Contudo, um teste completo pode custar cerca de $1,500 por habitação, um valor que está a gerar revolta entre a comunidade. O grande incêndio nesta sucateira de Westport gerou colunas de fumo que foram vistas a várias milhas de distância na passada segunda-feira. Um funcionário da Garden City Elementary School foi detido por posse de droga após a polícia ter encontrado cocaína nos seus bolsos dentro do estabelecimento de ensino. Este incidente ocorreu na noite de segunda-feira. A polícia de Cranston foi chamada à escola pouco antes das 10 da noite, depois de outro funcionário ter encontrado o suspeito inconsciente na cantina. Segundo as autoridades, o detido apresentava sinais de ter consumido narcóticos. Durante a revista, a polícia encontrou dois sacos com um pó branco que o suspeito admitiu tratar-se de cocaína que terá consumido anteriormente. Os testes de laboratório confirmaram mais tarde que o pó continha cocaína e fentanil. O detido foi acusado de um crime de posse de droga. Este é o segundo caso do género na mesma escola de Cranston. Em setembro do ano passado, um outro funcionário de limpeza foi detido por posse de fentanil no mesmo local. Em comunicado, o Agrupamento de Escolas Públicas de Cranston informou que o funcionário foi retirado do local na mesma noite. Após uma inspeção minuciosa ao edifício, as autoridades determinaram que a escola reunia condições de segurança para abrir na terça-feira. A direção escolar reiterou que a segurança dos alunos e do pessoal é a prioridade máxima, mas não comentou detalhes sobre a situação laboral do funcionário. O governo de Massachusetts anunciou a atribuição de $70 milhões em subsídios para o Programa de Educação Técnica e de Carreira. Este investimento vai beneficiar 28 escolas em todo o estado de Massachusetts e tem como objetivo facilitar o acesso à aprendizagem prática. De acordo com um comunicado divulgado pela equipa da governadora, esta verba vai permitir criar 2.500 novas vagas no ensino técnico. O financiamento será utilizado para expandir os programas existentes, criar novas formações e modernizar os equipamentos, a tecnologia e os laboratórios das escolas. A governadora afirma que este investimento responde à vontade de muitos estudantes e famílias que procuram competências práticas para entrarem em carreiras com muita procura no mercado de trabalho. Os programas de ensino técnico abrangem áreas como a mecânica automóvel, a carpintaria, a culinária, assistência dentária, engenharia e canalização. Na região sudeste de Massachusetts, várias escolas foram contempladas com estes subsídios. O Greater New Bedford Technical High School vai receber o valor mais elevado na área, num total de $3.750.000. O High School de New Bedford foi contemplado com $1.750.000. Outras instituições da região também receberam verbas significativas, sendo que o Bristol Plymouth Regional Vocational Technical, em Taunton, recebe $1.500.000. O Taunton High School conta com o apoio de $1.100.000. Já o Dighton Rayoba High School recebe $1.5 milhão. O investimento, recorde-se total, é de cerca de 70 milhões. Os residentes de Dartmouth poderão notar a água turva, uma redução na pressão durante as próximas semanas. O Departamento de Água de Dartmouth iniciou na segunda-feira o programa anual de limpeza das condutas principais. Os trabalhos devem prolongar-se até 11 de junho, ocorrendo entre as 4 da tarde e as 8 horas da noite. Este processo utiliza água a alta pressão para remover depósitos de ferro e minerais acumulados nos canos, o que pode agitar sedimentos e alterar temporariamente a cor da água nas habitações. As autoridades recomendam que os moradores evitem lavar roupa ou utilizar água quente durante o período dos trabalhos. Se a pressão de água não normalizar após o horário previsto, os residentes devem contactar o Departamento de Água de Dartmouth pelo número 508-999-0742.
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5: Deixo-lhe agora mais uma receita fácil e rápida de preparar. 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Tempere uma libra de bifes de frango com sal e pimenta. Aqueça 2 onças de azeite e frite os bifes 4 minutos de cada lado. Retire e, na mesma frigideira, saltei 6 onças de cogumelos com 2 dentes de alho. Junte os bifes e envolva. Uma refeição rápida e cheia de sabor.
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7: A palavra do dia é sarrabulho. Chama-se sarrabulho ao sangue de porco coagulado e na culinária o sarrabulho é uma refeição preparada com esse sangue, fígado, rim, bofes e banha derretida do porco. Já em sentido figurado, usa-se o termo sarrabulho como sinónimo de confusão, desordem ou balbúrdia. A palavra tem origem incerta, mas a teoria mais aceita aponta para uma derivação do latim, possivelmente relacionada com o termo sanguiculus, que é um diminutivo de sanguis, sangue em latim. O sarrabulho, ou papas de sarrabulho, é uma iguaria feita típica no norte de Portugal, associada à matança do porco. O prato é uma forma de aproveitamento integral do porco durante o inverno, sendo um clássico da gastronomia minhota.
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0: 3:14, renovados votos de uma boa tarde. Entramos na nossa segunda hora com Marcos Batopé. Altura para sabermos como está o trânsito a esta hora. Na 93 Sul está muito lento entre a saída do Sul até Freeport Street, lento entre Granite e lento entre Granite Ave e a saída para a 24 Sul. Quanto à 93 Norte, lento em Quincy a partir da saída para a 90 Oeste. Na 24 Sul, vagaroso entre a saída da 495 Norte e a saída para a 140 Sul. Passando a Providence, 95 Sul, vagaroso entre Branch Ave e Douglas Ave. Na 95 Norte, lento entre Jefferson Boulevard e a saída para a 195 Oeste. Quanto à 195 Oeste, o trânsito está com alguma lentidão entre a saída da 114 Sul e Gaynor Street. Tenha uma boa viagem com a WJFD.
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Garcia. Esta hora joga-se para a Liga dos Campeões. A jornada 16 é a segunda mão. E neste momento, Bayern de Munique 0, Paris Saint-Germain 1.

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madrugada. Já estamos com Ana Malhoa a fazer-nos companhia agora com Faça Chuva, Faça Sol. E parece que vai fazer chuva, vai chover sim, esta tarde, no final da tarde.

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David de Saint-Germain 1. Nós chegamos ao final de mais uma hora, esta segunda da nossa Hora de Ponta de hoje. Terminamos com Kim Barreiro, os Traquinás, e assim

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3: Edição de quarta-feira, quais são os títulos desta edição, Walter?
4: Benfica dá Mourinho como perdido, noticia a imprensa espanhola. Há esperança na utilização de Ricardo Horta para o decisivo jogo com o Friburgo na Alemanha. Vamos ouvir nesta edição o histórico capitão Barroso a elogiar Carlos Vicence. Tiago Fernandes diz que Daniel Bragança devia ficar a vida toda no Sporting. Miguel Moita de saída do Marítimo. Nuno Borges vence na estreia do Masters 1000 de Roma em ténis. E o Sporting tem jogo decisivo para a final fora da Liga dos Campeões de Handball.
3: Jornal de Desporto com Walter Madureira.
4: O Benfica começa a encarar como provável a saída de José Mourinho, admitindo que o treinador já possa ter mantido contactos com o Real Madrid, nomeadamente com Florentino Pérez. A notícia surge no jornal AS, em Espanha. Adiantam os espanhóis que o presidente dos Merengues mantém uma boa relação com o técnico e já terá definido como principal escolha para assumir o comando técnico da equipa. A confirmar-se, será o regresso de Mourinho ao Santiago Bernabéu, onde treinou entre 2010 e 2013. O Comitê Disciplinar da FIFA aceitou o pedido da UEFA e alargou a todo o mundo a suspensão por homofobia aplicada a Gianluca Prestiani, o que poderá levar o avançado argentino a falhar os dois jogos iniciais no Campeonato do Mundo. A informação foi adiantada pelo The Athletic. O jogador do Benfica foi alvo de um castigo de 6 jogos, suspensão, com 3 de pena suspensa por conduta homofóbica na sequência de um incidente com Vinícius Júnior do Real Madrid durante o jogo da Liga dos Campeões realizado no Estádio da Luz no passado mês de fevereiro. O Braga viaja a esta hora para a Alemanha, onde amanhã tem um decisivo jogo com o Friburgo. Já vamos ao encontro do enviado especial Carlos Rui Abreu. Para já, os elogios à temporada dos arsenalistas. Barroso, histórico médico, médio e capitão, não tem dúvidas. O Braga tem sido sempre a crescer ao longo da temporada.
5: Claro que no início houve alguns percalços, como é normal, né, em todas as equipas. Mas o Sporting Braga, eu já o fui dizendo, é que veio sempre a crescer, foi sempre crescendo e joga com uma equipa grande, forte. O Sporting Braga tem um jogo de muita posse, que as equipas adversárias, principalmente aquelas que teoricamente mais fortes, não gostam muito. E o Sporting Braga tem demonstrado ao longo do tempo que foi sempre subindo o seu rendimento e a prova disso é que tem feito excelentes jogos. O campeonato conseguiu ir melhorando. Claro que há sempre uma outra pedra no caminho, mas nas provas europeias já deu uma prova cabal que tem de facto um excelente plantel e um excelente treinador.
4: E não falta confiança, apesar de jogar fora e de existirem alguns condicionalismos.
5: O Sporting Braga, neste tipo de jogos, onde as equipas não jogam tão fechadas, sente-se mais à vontade. Claro que é um jogo de muita pressão, alguns lesionados e jogadores importantes também a condicionar, mas eu acho que é certo que também o Friburgo também tenha essa situação, mas estou muito confiante, o Sporting Braga tem jogador de grande qualidade e estou muito confiante que o Sporting Braga possa estar em Istambul na final.
4: Jogar com vantagem de 2-1 da semana passada e conseguir estar na final. Na Alemanha já está o Carlos Rui Abreu, que vamos daqui a pouco ouvir. Para já, esse desejo ainda de Barroso, que a equipa consiga a passagem neste derradeiro jogo, sendo que até é normal existir ansiedade nesta fase.
5: Com alguma ansiedade, de alegria por estar neste momento, mas alguma ansiedade. Mas o que é certo é que com o tempo o jogo começa, o aquecimento começa, o jogo começa e as coisas todas passam. e espero sinceramente que o Sporting Braga não cometa o erro que cometeu agora com o Estoril e cometa o erro que cometeu em casa com o Friburgo, porque paga-se caro. Ser prático, não facilitar, e o Sporting Braga pode perfeitamente chegar à final. E eu acredito perfeitamente que vai chegar à final.
4: Barroso, ouvido por João Alves Domingos. Na Alemanha já está o enviado especial da Antena 1, Carlos Rui Abreu, que nos dá conta da esperança alemã em estar pela primeira vez numa final europeia, com um Braga atrasado na chegada. Boa tarde, Carlos.
6: Boa tarde, Walter. O Sporting de Braga, que está a caminho aqui de Friburgo, a comitiva arsenalista saiu da cidade do Porto com cerca de 25 minutos de atraso e a conferência de imprensa estava marcada para as 8 horas, hora local, 19 em Portugal Continental, já foi adiada por alguns minutos. É uma cidade de Friburgo que vai receber o Sporting de Braga com chuva, algum frio, nesta altura cerca de 14 graus, mas com muito entusiasmo em redor de um jogo que pode ser histórico para as duas formações. Se o Sporting Braga já esteve numa final europeia de 2011 em Dublin, o Friburgo nunca havia chegado a uma meia-final. E por isso o sonho vai acalentando as esperanças dos adeptos do Friburgo, que amanhã vão encher quase por completo o estádio Am Wolfswinkel. Já foi anunciado o número oficial, 33.500 ingressos estão vendidos. De Portugal também, muitos adeptos do Sporting Braga, dois voos fretados pelos arsenalistas já estão completos. Há também muita gente a chegar à cidade de outras formas para o jogo grande da época para Braga e Friburgo, amanhã a partir das 8 da noite, aqui na Alemanha.
4: Será do Carlos Rui Abreu amanhã a partir das 8 da noite o relato deste encontro. O Friburgo acredita que pode virar eliminatória e afastar o Sporting de Braga na segunda mão da meia-final da Liga Europa. O técnico alemão Julian Schuster falou ao início da tarde para sublinhar que está ainda tudo em aberto.
7: Both teams have the chances to win the second game and to reach the next round in the final.
6: Ambas as equipas têm hipóteses de vencer o segundo jogo e chegar à final. Depois da primeira partida, é claro que o Braga está numa posição um pouco melhor com a vitória da semana passada, mas nós temos confiança, principalmente a jogar em casa, que podemos reverter esse resultado. Estamos otimistas e tivemos duas boas partidas na última eliminatória desta Liga Europa e isso também nos vai ajudar.
7: We had a lot of positive matches in the last round, so this will also help us tomorrow.
4: Recordo que Ricardo Horta integra a lista de convocados para este decisivo encontro, apesar de ter sido dado como indisponível devido a uma lesão na coxa sofrida no jogo da primeira mão. Ainda assim, apesar de integrar os convocados, a participação do capitão está ainda em dúvida. Carlos Vicens leva na convocatória Vítor Gomes e Gabri Martínez. Moscardo, que cumpriu castigo na primeira mão, também regressa. Por outro lado, há uma lista de ausentes extensa, inclui Barisic, Neacaté, RNB, Diego Rodrigues e também Grealish. O Arsenal já garantiu presença na final da Liga dos Campeões, final que está agendada para 30 de maio em Budapeste. Terá pela frente o Paris Saint-Germain ou o Bayern. Depois do 5-4 aplicado pelos franceses, está tudo em aberto. Espetáculo garantido para o jogo de hoje. Os parisienses campeões da Europa em título, com Nuno Mendes, Vitinha, João Neves e também Gonçalo Ramos ao ataque por nova prova milionária. Este jogo será dirigido pelo árbitro João Pinheiro. Daniel Bragança tem ganho peso na construção do jogo do Sporting e nesta temporada está a conseguir marcar mais golos, é o ano mais produtivo na carreira. Isso pode levar a SAD a avançar com uma proposta para renovação. É que o médio termina contrato no final da próxima época. Tiago Fernandes, que trabalhou com Daniel na academia e no Estoril, diz que Bragança devia assinar um contrato vitalício.
8: O Bragança é daqueles jogadores que deveria ficar a vida toda no Sporting. Está muito identificado com o clube, é um jogador da formação, é um exemplo para a formação, é um exemplo de um jogador que também todos diziam na formação que não iria chegar à equipa principal porque era franzino, que era frágil nos duelos, e ele conseguiu superar e ultrapassar todos esses obstáculos. Mas eu, o conselho que dou a Daniel, como lhe disse, é ficar toda a vida no Sporting. Não vale a pena sair para um clube que não seja tão grande como o Sporting só para ir ganhar um pouco mais.
4: E este momento de forma surge depois de ter começado a temporada ainda lesionado. Mais uma grave lesão no joelho e a recuperação provou ser excelente.
8: Após a lesão, recuperou muito bem. Tem percebido também com o amadurecer da idade quanto é importante ele ganhar essa capacidade de fazer golos e de ser decisivo nos jogos. É muito bom no último passo, porque é muito inteligente e é muito bom tecnicamente e está sempre orientado com os pés para a baliza. Muita facilidade de remate também de fora da área. ganhou outra consistência no jogo e outra competitividade e intensidade. Também as lesões fizeram-no crescer nisso. E é um jogador que tem uma inteligência e percebe claramente com a humildade que tem que evoluir.
4: Tiago Fernandes sublinha a importância que este reforço de inverno teve para a equipa de Rui Borges e nestes elogios inclui também o Departamento Médico dos Leões.
8: O excelente trabalho também do Departamento Médico, que tem sido injustamente criticado nos últimos tempos, fruto de algumas lesões. O Departamento Médico do Sporting é muito competente, é bom naquilo que faz, sabe aquilo que faz, e o Bragança é um dos exemplos disso, porque o Bragança apareceu muito bem na equipa. Parece até que nunca tem funcionado, porque nunca sentimos que ele tivesse receio para o pé ou de disputar as bolas. Isso é fruto também do excelente trabalho do Departamento Médico do Sporting, que na minha opinião é o melhor em Portugal.
4: Os elogios de Tiago Fernandes a Daniel Bragança e, claro, também ao Departamento Médico dos Leões. Carlos Macedo é o árbitro escolhido para arbitrar o jogo entre Aves e Porto da jornada 33 da Liga Portuguesa. Este jogo é no domingo às 6 da tarde, com o campeão nacional a entrar em campo. O Alverca recebe o Estoril no encontro dirigido por Janko Vasilica. Esta partida também no domingo, mas às 8:30 da noite. Está aí a Liga dos Campeões de Hóquei Patins, no pavilhão Polidesportivo Mário Mexia, em Coimbra. Lançamento dos jogos de amanhã feito há pouco, com o Horácio Antunes a ouvir as expectativas dos treinadores. Começamos pelo lado de Edu Bosch, ele que está focado em ganhar amanhã ao Barcelona. O jogo começa às 7 da tarde.
9: Logicamente, trabalhar sobre vitórias é muito, muito melhor e é muito mais fácil. Jogo a jogo, sabemos que aqui estão 8 grandíssimas equipas e, bueno, nós temos as nossas possibilidades, sabemos que temos, o que temos de fazer para chegar onde queremos chegar, e o foco, logicamente, sempre no primeiro jogo. A verdade é que, bueno, que temos que fazer muito bem as coisas este fim de semana para passar primeiro este primeiro jogo e depois tentar chegar o mais longe possível.
4: Mas atenção, porque Ricardo Aros avisa, o Barcelona também entra sempre para vencer.
10: É o clube que mais Champions conquistou.
11: Somos o clube que mais Champions conquistou. Vimos cá para tentar ganhar e conquistar todos os títulos em que participamos. E é uma responsabilidade. Vimos com muita ilusão e também com humildade, sabendo que temos que defrontar o primeiro jogo com muita concentração. Pela frente temos uma equipa muito competitiva, mas vimos convencidos que queremos estar nas meias finais.
4: Barcelona Sporting é o primeiro jogo de amanhã às 7 da tarde, depois às 10 da noite o Hóquei de Barcelos defronta o Trissono, e Rui Neto, técnico do Hóquei de Barcelos, diz que o objetivo é tentar vencer um jogo que será a partida difícil.
12: Sabemos de antemão, sem qualquer tipo de problema, que não estamos na linha da frente das probabilidades para ganhar a Champions, mas qualquer das equipas que aqui está tem que baixar qualidade suficiente para vencer. Portanto, que seja um excelente jogo e que no final, obviamente, eu quero vencer, mas... Portanto, vai ser um jogo extremamente equilibrado e neste tipo de jogos tem características muito próprias, os detalhes podem fazer diferença. Os artistas é que decidem lá dentro, por muito que a gente conheça ou deixe de conhecer, eles é que têm o poder de decisão de fazer os golos ou não fazer os golos.
4: E do lado da equipa italiana, João Pinto diz que é preciso estar atento a todos os detalhes.
13: Trabalhamos desde o início para chegar aqui, sabíamos que temos condições para isso, para estar aqui a competir de igual para igual com todas as outras equipas. Nós estamos aqui para desfrutar. Sei que é a primeira vez, certamente não será a última, porque trabalho com ambição e estou numa equipa que tem muita qualidade para poder estar mais vezes neste palco. Jogadores muito atrevidos, que vão muito para a baliza, e os detalhes vão decidir o jogo, sem dúvida.
4: Conferências de imprensa esta tarde, acompanhadas pelo Horácio Antunes em Coimbra, Liga dos Campeões, arranque desta competição. Fechamos com ténis e também o handball. Primeiro Nuno Borges, que venceu Jesper de Jong na estreia do Masters 1000 de Roma. Ele que vai marcar encontro agora com Rafael Jodar na segunda eliminatória. Nota para o facto do número 1 português e 52 na hierarquia mundial ter ganho com bastante tranquilidade no arranque desta prova. O handball, o Sporting tricampeão nacional, iniciou o ataque à Final Four da Liga dos Campeões. A equipa de Ricardo Costa empatou em casa na primeira mão 31-31 frente ao Alborg. Começa dentro de uma hora a jogar frente a esta equipa para tentar chegar à fase decisiva da competição.
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2: Contando 90 anos de idade, faleceu na segunda-feira a senhora Maria dos Anjos Pérez de Matos, no Bedford. Era esposa do Sr. Floriano C. de Matos, sénior, com quem compartilhou 66 anos de matrimónio. Natural de Vila Franca do Campo, São Miguel, Açores, a Sra. Maria dos Anjos Pérez de Matos emigrou para New Jersey com a sua família em 1972 e estabeleceu o seu lar em New Bedford naquele mesmo ano. Além do seu marido, o Sr. Floriano C. de Matos, sénior, deixa os três filhos, Floriano de Matos Júnior e sua companheira Lisa, em Rochester, New Hampshire, Tony de Matos e seu companheiro José Vargas, em Fall River, e Victor de Matos e seu companheiro Raymond, em Taunton. A filha Cidália Cindy Martins e seu marido Jack, em New Bedford, 8 netos, 7 bisnetos e inúmeros sobrinhos, incluindo a sua dedicada sobrinha, Francisca Ribeiro, seu marido Mário. A senhora Maria era mãe de falecida Gina Gordon e irmã dos falecidos Jaime, Arthur, Alfredo, Armando, Américo e José Pérez, Isaura Carvalho e Mariana Travassos. A visita na funerária Albertine Lopes, 129 Allen Street, no Bedford, é esta sexta-feira, dia 8 de maio, das 5 às 8 horas da noite. O funeral realiza-se no sábado, dia 9, 8:30 da manhã, na Casa Funerária, com missa de corpo presente às 10, na Igreja de Nossa Senhora do Carmo, em New Bedford, seguindo depois o funeral para o cemitério rural. Em vez de flores, considere fazer um donativo em memória da Senhora Maria dos Anjos Pérez de Matos para Our Lady Chapel, 60 Pleasant Street, New Bedford. Familiares e amigos são por este meio informados.
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A Gata do Milênio e a voz de Daniel iniciar na música a nossa terceira hora da Hora de Fonte de hoje. Estamos com 4 horas e 22 minutos. Uma vez mais, muito boa tarde. Vamos agora atualizar o trânsito na 93 Sul. O trânsito está muito complicado, mesmo muito lento, desde a saída da 28 Norte, Mestecheva, até a saída para a 24 Sul. Quanto à 93 Norte, muito lento, desde a saída da 28 Norte, North Main Street, até William T. Morosi Boulevard e também a partir

0: passando a Providence, 95 Sul, muito lento entre a saída da 114 Sul e a saída para a 125 Este, quanto à 95 Norte, também muito lento, mas desde a saída da 37 Este até a saída para a 125 Este. Quanto à 125 Oeste, lento entre Fall River Ave e Gaynor Street. Tenha uma boa viagem com a sua rádio amiga, a WJFD.
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3: Para a Liga dos Campeões, joga-se o minuto 90 mais 3 e o placar continua a marcar. Bayern de Munique 0, Paris Saint-Germain 1. No agregado, Bayern de Munique 4, Paris de Saint-Germain 6. Terminamos a nossa terceira hora com o GNR Populace. À hora certa, notícias da Antena 1.

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1: 22 horas, 21 nos Açores.
2: O Ministério da Saúde da Argentina vai capturar e analisar ruidores na cidade de Ushuaia, o ponto de partida do navio cruzeiro, onde se registra o surto de antivírus que provocou 3 mortes. Sobre o risco deste vírus em comparação com o da Covid-19, o diretor-geral da OMS já respondeu hoje aos jornalistas que não há comparação. Na véspera de mais um encontro da concertação social, o primeiro-ministro mantém que quer um país mais produtivo e competitivo. No voleibol, o Sporting é bicampeão. Esta noite venceu o Benfica por 3-0 no terceiro jogo da final.
1: Edição às 10 da noite com Cláudia Almada.
2: Está retido nas Canárias o avião ambulância que saiu de Cabo Verde com 2 pessoas que apresentam sintomas de infecção com o antivírus. E, entretanto, o Ministério da Saúde da Argentina informa que vai capturar e analisar ruidores na cidade de Ushuaia, o ponto de partida do navio cruzeiro, onde se registra este surto de antivírus que provocou 3 mortes. No sábado, deve atracar nas Canárias o navio cruzeiro Ondios e já se sabe quando se desembarca a tripulação e os passageiros. João Coraceiro.
3: Segunda-feira, quando deverão começar a ser retiradas as pessoas a bordo do navio Ondios, 2 dias depois dessa data prevista de chegada a um porto de Tenerife, um porto isolado da população local, é o que acaba de anunciar o Ministério do Interior espanhol. Passageiros e tripulação vão, por isso, permanecer no cruzeiro até à chegada dos aviões de repatriamento para os países de origem. Ninguém a bordo apresenta sintomas de infecção, mas todas estas pessoas vão ser de novo examinadas e depois repatriadas, explicava a ministra da Saúde espanhola, Mónica García.
4: Salvo impedimento médico, todos os passageiros estrangeiros vão ser repatriados através de um mecanismo europeu de proteção civil. Terão todas as garantias necessárias, sendo que tanto os cuidados médicos como as transferências serão realizados em espaços e transportes especialmente preparados, evitando qualquer contacto com a população local e garantindo sempre a segurança do pessoal de assistência.
3: Quanto aos 14 espanhóis a bordo, eles vão ser transferidos para um hospital militar em Madrid e ficar em quarentena por um período que pode ir até 45 dias, o tempo de incubação do antivírus. O navio afetado pelo surto partiu de Ushuaia, na Argentina, e o Ministério da Saúde daquele país revelava então nesta última hora que vai enviar peritos para capturar e analisar roedores, isto porque é através das fezes e da urina destes animais que se transmite o vírus. O governo argentino adianta ainda que o casal holandês que morreu a bordo deste navio viajou durante vários meses entre a Argentina, o Chile, o Uruguai e novamente a Argentina no final de março, antes de embarcar no cruzeiro. As autoridades não avançam nesta altura com uma hipótese sobre um cenário de contaminação e indicam que o itinerário deste casal está a ser reconstituído porque foram eles que apresentaram os primeiros sintomas.
2: E no navio viajam agora 144 pessoas sem sintomas, com base nos dados atuais. Tanto a OMS como o Centro Europeu para a Prevenção e Controlo de Doenças afirmam que o risco global para a população permanece muito baixo e não se espera uma transmissão em larga escala. Hoje, em resposta aos jornalistas, Tedros Adhanom Ghebreyesus, diretor-geral da Organização Mundial de Saúde, afirmou que o risco que o antivírus representa é fraco e não comparável com o da Covid-19. A Rússia promete uma resposta contundente caso a Ucrânia ataque este sábado durante as cerimónias do Dia da Vitória sobre os nazis na Segunda Guerra Mundial. Moscou emitiu uma nota de aviso para as representações diplomáticas retirarem o pessoal de Kiev em caso de retaliação da Rússia. Luís Peixoto.
5: A mensagem lida pela porta-voz do Ministério dos Negócios Estrangeiros russo, Maria Zakharova, é clara. As missões diplomáticas devem retirar o pessoal de Kiev em caso de uma retaliação russa a qualquer ataque durante o Dia da Vitória.
6: A 4 de maio de 2026, o Ministério da Defesa russo emitiu uma declaração oficial relativamente às ameaças das autoridades de Kiev de atacar Moscovo numa data sagrada para todos os russos, o Dia da Vitória na Grande Guerra Patriótica. O Ministério dos Negócios Estrangeiros russo insta as autoridades do seu país e a liderança da sua organização a tratarem esta declaração com a máxima responsabilidade e a garantirem a evacuação antecipada da cidade de Kiev, do pessoal diplomático e de outras missões, bem como dos cidadãos, tendo em conta a inevitabilidade de um ataque de retaliação das Forças Armadas da Federação Russa contra Kiev, incluindo os centros de decisão, caso o regime de Kiev tente executar os seus planos terroristas e criminosos.
5: Moscovo decretou um cessar-fogo unilateral para 8 e 9 de maio. A Ucrânia fez o mesmo, mas a começar no dia 6. O presidente ucraniano Volodymyr Zelensky acusa a Rússia de violar a trégua.
7: Olhando para o que aconteceu hoje, percebemos que a Rússia respondeu à nossa proposta de cessar-fogo apenas com novos disparos e ataques. Durante todo o dia, praticamente de hora a hora, recebemos relatos de ataques a diferentes regiões da Ucrânia. Donetsk, Kharkiv, Dnipro, Sumy, Cherniv, Zaporizhia e Kherson. A Rússia não interrompeu nenhuma das suas atividades militares. Infelizmente, não o fez. A Ucrânia reagirá da mesma forma.
5: O Ministério da Defesa russo reporta também ter interceptado mais de 50 drones ucranianos em várias regiões do país.
2: Moscovo emitiu um aviso para as embaixadas estrangeiras na capital da Ucrânia garantirem a evacuação imediata de funcionários e cidadãos, antecipando inevitáveis ataques de retaliação. O primeiro-ministro diz que lidera um governo que já mostrou que faz cedências e que é transigente. Na véspera de uma reunião da concertação social para a reforma da lei laboral, Luís Montenegro garante mesmo que não vai desistir de ter um país mais produtivo e competitivo. Inês Ameixa.
8: Este é um governo de concertação, insiste o primeiro-ministro, na véspera de uma reunião com os parceiros sociais sobre o pacote laboral e que pode ser decisiva. Luís Montenegro não fala diretamente sobre o tema, mas quer deixar claro.
9: Nós já demos muitas mostras de cedência, muitas mostras de transigência. Nós o que não podemos é ficar reféns da intransigência ou ficar reféns do imobilismo.
8: E daí acrescenta.
9: Um governo que tem tido o reconhecimento internacional por conjugar a baixa dos impostos sobre os rendimentos do trabalho com o aumento dos salários é um governo que obviamente não vai desistir. Obviamente vai continuar concentrado e focado em dar ao país mais instrumentos para o país ser produtivo e competitivo.
8: Mas também um país reconhecido além fronteiras. Depois de uma viagem à Alemanha, Luís Montenegro regressa com uma certeza e um lamento.
9: Eu lamento, efetivamente, que em Portugal não se tenha noção exata daquilo que os outros pensam de nós lá fora. Nós valemos muito mais de fora para dentro do que de dentro para dentro ou de dentro para fora. É talvez uma sina portuguesa, mas eu quero dizer-vos, eu não vou, não quero convosco desaproveitar aquilo que é a imagem e a confiança que há em Portugal visto de fora para dentro.
8: Há efeitos muito positivos da imagem de Portugal lá fora, garante o primeiro-ministro, no aniversário do partido que também lidera, o PSD.
9: Podem ter a certeza de uma coisa, este período governativo vai marcar tanto a história de Portugal como os grandes períodos governativos dos nossos 52 anos. Podem ter a certeza.
2: O discurso do primeiro-ministro na cerimónia que assinalou os 52 anos do PSD, com Marcelo Rebelo de Sousa na plateia, e Luís Montenegro diz que o partido vai contar agora com o antigo líder que regressa a casa.
9: Agradecer ao professor Marcelo Rebelo de Sousa, que voltou hoje, não à atividade política, portanto, ainda não foi hoje que eu ganhei a aposta que fiz com ele, mas voltou hoje a casa, depois de 10 anos a exercer as funções de Presidente da República. E eu também quero dizer-lhe que é com todo o afeto e também com gratidão por tudo aquilo que tem feito e fez na Presidência, que nós, na sua casa, na sua família, o tornamos a acolher e contamos consigo.
2: A festa do PSD foi na fábrica dos Unicórnios em Lisboa. Participaram vários ministros, mas também outros social-democratas como Luís Marques Mendes ou Leonor Beleza. O LIVRE quer explicações do governo sobre o caso dos estudantes guineenses que ficaram retidos no aeroporto de Lisboa no mês passado em condições alegadamente desumanas. Paulo Moás, o deputado do LIVRE, quer que o Executivo explique o que está a falhar.
10: Nós queremos sobretudo perceber o que é que está a acontecer para que estas situações se repitam, porque já não é é a primeira vez que acontece e tem sido recorrente haver estudantes de vários países, mas estudantes guineenses principalmente, que ficam retidos na zona internacional do aeroporto e que não conseguem iniciar os seus estudos quando têm uma matrícula numa universidade portuguesa. E, sobretudo, também queremos perceber algo para o qual já temos alertado várias vezes, que é para as condições de acolhimento e alojamento das pessoas que ficam nesta zona internacional do aeroporto, que as descrições que são feitas são de condições desumanas, sem capacidade de aceder a uma casa de banho, à alimentação.
2: O livro envia questões a três ministérios, Administração Interna, Negócios Estrangeiros e Educação. De acordo com o Jornal Expresso, são cinco os estudantes ainda retidos no aeroporto de Lisboa desde meados de abril, porque a documentação que apresentaram não terá sido suficiente para garantir a autorização de entrada no país. Outros cinco jovens já foram repatriados. O Sporting sagrou-se bicampeão nacional de voleibol. Esta noite venceu o Benfica no terceiro jogo da final por 3-0, selou a série com 3-0. Carlos Manuel Santos.
11: O Sporting é bicampeão nacional de voleibol. 33 anos depois, venceu esta noite no jogo 3 da final o Benfica por 3-7-0, com os parciais de 25-18, 25-16 e 25-19. Um jogo que não demorou mais de uma hora e meia, um jogo relâmpago que o Sporting dominou do início ao fim. O Benfica foi muito pequeno para o enorme Sporting. Equipa verde e branca que venceu o Benfica esta final por 3-0. Domínio total dos verdes e brancos. Foi, aliás, a 10ª vitória consecutiva do Sporting sobre o seu rival Benfica em todas as competições. Sporting junta assim o título de voleibol ao título de handball. Resultado final, Sporting 3, Benfica 0. Sporting é bicampeão nacional de voleibol 33 anos depois.
2: O Carlos Manuel Santos acompanhou esta vitória no pavilhão João Rocha em Lisboa. Como ouvimos, é o 10º triunfo consecutivo sobre o rival. O Sporting fecha a temporada com a conquista da Supertaça, Taça de Portugal e do Campeonato Nacional. No futebol, o Paris Saint-Germain volta a estar na final da Liga dos Campeões. Em Munique, os parisienses empataram um golo frente ao Bayern, mas beneficiaram da vitória por 5-4 na primeira mão. Com este resultado, o Paris Saint-Germain vai defrontar o Arsenal na final no Puskás Arena em Budapeste, dia 30 de maio. O Paris Saint-Germain, onde atuam os portugueses Vitinha, João Neves, Nuno Mendes e Gonçalo Ramos, é o atual detentor da Liga dos Campeões.
1: Foi edição às 10 da noite com Cláudia Almeida. 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
14: Para esta noite a previsão é de céu muito nublado e chuva, temperatura mínima nos 50 graus. Para amanhã, céu nublado de manhã passando a soalheiro para a tarde, temperatura máxima prevista de 64 graus. Para a noite, céu com algumas nuvens e temperatura mínima a rondar os 42 graus.
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14: O dólar americano vale na zona euro 84 cêntimos, no Brasil R$4,91 e em Cabo Verde 93 escudos.
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14: Temperaturas registadas a esta hora, 93 graus em Orlando, 59 em Providence e Tampton, Hartford e Peabody estão com 61, 62 graus em Boston e Lowell, 57 graus em Fall River e New Bedford. Umidade relativa do ar neste momento em New Bedford é de 93%.
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0: com Tiaguinho e o tema Lábios Divididos. Altura para atualizarmos o trânsito na 93 Sul. Continua muito lento desde a saída da 28 Norte, mas Mastiqueva até a saída para a 24 Sul. Quanto à 93 Norte, esta hora está muito lento na zona de Quincy e a partir da Columbia Road. Na 24 Sul, trânsito lento entre a saída da 495 Norte e a saída para a 140 Sul. Passando a Providence, 95 Sul, está muito lento entre a saída da 114 Sul e a saída para a 125 Este. Na 95 Norte, muito lento desde a saída da 37 Este até a saída para a 125 Este. Na 195 Oeste, trânsito lento entre Fall River Ave e Freeborn Ave. Tenha uma boa viagem com a WJFD.
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O meu destino te escolheu. Estamos com 5 horas e 36 minutos. Isto quer dizer que caminhamos para o final da nossa Hora de Ponta de hoje. Banda Lusa, Maria.

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Histórias do Amor. Esta hora estamos com 57 graus em New Bedford, 56 em Fall River, 61 graus em Boston e 58 em Providence. Paulo Dávila, vem dançar comigo.

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acordamos. O saudoso Marco Paulo. Chegamos ao final da nossa hora de ponta de hoje. Terminamos com Toy, Quem é que Nunca Amou. Logo após o Jornal das Comunidades, e Dionísio Garcia cá estará para mais um Paralelo 1821. Eu sou a Diana, sempre com muito gosto que aqui estou a fazer companhia. Obrigada por estarem desse lado. Boa noite e até amanhã.

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1: Vamos conhecer os títulos do Jornal das Comunidades, editado esta hora pela jornalista Isabel Gaspar Dias. Boa tarde, Isabel.
2: Boa tarde. Conselheiros das comunidades portuguesas na Europa preocupados com escritórios consulares encerrados por falta de funcionários. Aconteceu em Sion, na Suíça. Há 5 grandes vencedores do concurso Contos do Dia Mundial da Língua Portuguesa, uma no Canadá, 2 em França e outros 2 em Macau.
1: Depois de conhecermos os títulos do Jornal das Comunidades, vamos agora ao seu desenvolvimento com a jornalista Isabel Gaspar Dias.
2: Há mais de 20 candidatos de origem lusófona às eleições autárquicas amanhã em Inglaterra, em diferentes regiões. Há estreantes, repetentes e 2 adversários na mesma área, que já ouvimos aqui no Jornal das Comunidades. São eles Diogo Costa e Pedro Xavier, concorrem ambos em Oval, que inclui a zona do Little Portugal, em Lambeth, no sul de Londres. São candidatos por diferentes partidos. Também em Crawley, a sul de Londres, há 3 candidatos lusodescendentes. Depois há ainda candidatos nascidos em Portugal ou de origem portuguesa ou lusófona, por exemplo, em Thetford, Birmingham ou Oxford. São mais de 2 dezenas no total, pelas contas da Agência de Notícias Lusa. É um alerta ao governo dos conselheiros das comunidades portuguesas na Europa, escritórios consulares encerrados por causa da falta de funcionários. Aconteceu, pelo menos, em Sion, na Suíça. Por razões de saúde, um destes dias, os funcionários não compareceram ao trabalho nenhum e o escritório consular de Sion esteve uma manhã de portas fechadas. A situação foi resolvida pelo embaixador de Portugal na Suíça e a cônsul em Genebra, mas continua a preocupar os conselheiros das comunidades, como Ângela Tavares, que explica o que se passou.
3: Nós verificámos que houve um género de baixa médica coletiva. Houve uma manhã em que tivemos o escritório consular de Sion fechado e ficámos preocupados porque não foi a primeira vez. E nós detectámos aqui uma situação que nos leva a ficar um bocado refém das funcionárias consulares quando elas ficam de baixa e não temos pessoas que as possam substituir. A situação foi resolvida. O senhor embaixador, Júlia Vilela, e a nossa cônsul, a doutora Leonor Esteves, conseguiram deslocar pessoas, funcionários de outros escritórios consulares, Geneve e de Berne, para o escritório consular de Sion, e a situação ficou resolvida provisoriamente. O Estado tem conhecimento, sabe o que é que realmente aconteceu. Eu confirmei que estive no escritório consular de Sion e verifiquei que as senhoras estavam de baixa, não são baixas médicas, não foi nenhum protesto. Calhou as senhoras estarem doentes, ficaram todas ao mesmo tempo. Ele disse que iria tentar resolver a questão. Isto aconteceu em Sion, pode acontecer nos outros escritórios consulares no resto do mundo. Percebemos que existe aqui uma grande falha do governo português. Quando não existe funcionários, o governo português não tem como deslocar pessoas. O que aconteceu aqui connosco na Suíça foi que foram deslocadas outras pessoas de outros escritórios para Sion, o que criou ali um buraco, ou seja, criámos ali um buraco nos outros escritórios para podermos garantir aqui o funcionamento do escritório de Sion.
2: Tapa de um lado, mas destapa de outro. A manta é sempre curta. Ainda assim, são 5 os funcionários do escritório consular de Sion. Ângela Tavares faz as contas ao quadro de pessoal.
3: Temos 5 funcionárias a trabalhar no escritório consular de Sion. Existe uma senhora que está de baixa há 2 anos e meio, penso eu, a baixa intercalar, entre voltar e regressar ao trabalho e baixa. Agora, com as baixas, temos no total 2 funcionárias. 2 funcionárias para um escritório onde deveriam trabalhar 5, estão só 2, ou seja, o stress que elas estão a receber com o excesso de trabalho é muito.
2: Funcionários de baixa médica sobrecarregam de trabalho quem fica, neste caso no escritório consular de Sion. O atendimento presencial exige agendamento prévio, mas mesmo assim já houve filas à porta à espera de uma vaga, explica a conselheira das comunidades na Suíça.
3: As pessoas têm um bocado de receio porque há uns anos nós tivemos vários problemas com o escritório consular de Sion, que tinha o mesmo número de funcionárias, o atendimento era muito reduzido, nós tínhamos pessoas que iam para a porta do escritório consular de Sion de madrugada para marcar uma vaga para ter lugar. Isso ficou resolvido e agora nós temos algum receio que isso volte a acontecer.
2: Ângela Tavares, conselheira das comunidades, dá voz aos receios de portugueses em Sion. Este foi um dos assuntos em foco no encontro da semana passada entre conselheiros das comunidades da Europa com o secretário de Estado das comunidades portuguesas, encontro em Lisboa. O escritório consular de Sion, na Suíça, faz parte da rede consular de Portugal no país, depende do consulado em Genebra e presta serviços como a renovação do passaporte e cartões de cidadão. Entretanto, na Suíça, já foi assinado um novo contrato coletivo de trabalho para o setor da construção civil, valerá 5 anos, garante salários mínimos e novas regras laborais. Abrange mais de 90 mil trabalhadores e mais de 30% são portugueses, cerca de 28 mil. A conselheira das comunidades, Ângela Tavares, é também sindicalista da Central Sindical Únia, explica no Jornal das Comunidades algumas alterações.
3: A nível da construção, conseguimos assinar o contrato coletivo de trabalho, onde houve algumas alterações, entrou em vigor a partir de 1 de janeiro deste ano. Foi difícil a negociação, ou seja, os trabalhadores vão receber mais 10 francos por dia, 10 francos a nível do Valé, a nível da Suíça, 4 francos. Indemnização de trabalho, o aumento do salário mínimo agora vai depender da inflação. Há novas regras nas horas extras, a nível de pagamento de folgas, de casamento e de morte de familiares, dos pais, também aumentou. Houve aqui uma série de alterações. A nível da hotelaria, houve aumento de salário mínimo. Ainda estamos aqui em negociações, não é? Mas houve aqui também alguma alteração. Estamos à espera que seja para melhor.
2: Ângela Tavares, conselheira das comunidades portuguesas na Suíça, ouvida pela jornalista Paula Machado, neste caso no seu papel de sindicalista da Central Sindical Únia, afirma-se empenhada em fazer parte pela campanha, pelo não, ao referendo de junho. Os suíços vão votar um projeto do Partido Popular de direita que limita a população no país a 10 milhões de pessoas até 2050. Em causa estão limites à imigração num país onde falta mão de obra em vários setores, considera Ângela Tavares.
3: Chegando aos 9 milhões e meio, fecham-se as fronteiras, vai ter interdito a entrada de novas pessoas na Suíça. É uma iniciativa que não é bem vista pelos sindicatos, não é bem vista pelo patronato, porque o patronato também vai perder a mão de obra, já está difícil. Há falta de mão de obra em algumas profissões, inclusive na hotelaria, nos restaurantes e na construção. E não é uma iniciativa que seja bem vista pelo patronato, é uma questão que nós estamos em sintonia. E neste momento nós estamos virados para essa iniciativa, para explicar às pessoas que isso não é bom, que não é uma boa iniciativa, e explicar às pessoas que podem votar na Suíça que devem votar não querem que esta iniciativa ande para a frente.
2: A opinião de Ângela Tavares, sindicalista e conselheira das comunidades portuguesas na Suíça. O ensino de português bateu o recorde na Venezuela. São 15 mil alunos em mais de 60 escolas. A revelação foi feita ontem em Caracas pelo embaixador de Portugal, Manuel Pinheiro da Silva. Afirmou que atualmente já são 63 as escolas em todos os estados da Venezuela que adotaram a língua portuguesa como língua de ensino curricular, abrangem no total cerca de 15 mil alunos. A declaração foi feita ontem em Caracas, na celebração do Dia Mundial da Língua Portuguesa, junto das representações diplomáticas de Portugal, Brasil, Angola e Guiné Equatorial. As celebrações vão decorrer ao longo de todo este mês de maio. Há 5 grandes vencedores do concurso Contos do Dia Mundial da Língua Portuguesa. Os vencedores foram anunciados ontem e são do Canadá, França e Macau. Foram apresentados a concurso 120 contos que chegaram de 4 continentes, Europa, África, América e Ásia. O concurso é promovido pela Porta Editora, o Instituto Camões e o Plano Nacional de Leitura. Este ano o tema era Direitos Humanos. O desafio foi lançado a estudantes de português no estrangeiro de todos os níveis, alunos da rede de ensino português, de leitorados, de universidades e de centros de língua portuguesa do Camões. O objetivo era escreverem um conto inédito em língua portuguesa. Vencedores anunciados agora no Jornal das Comunidades pela diretora de comunicação da Porto Editora, a portuguesa nascida em Portugal, chamada Tsunamita Cohen.
4: Tivemos algumas menções honrosas, mas temos 5 grandes vencedores em diferentes categorias. Na categoria infantil-juvenil tivemos a Natasha Champion do Canadá, Na categoria infantil juvenil B1-B2 tivemos a Julija Bambalait Garcia em França. Na categoria juvenil adulto A1-A2, Leia Gonçalves Desse, também proveniente da França. Na categoria juvenil adulto B1-B2, Lin Renlan, da China. E na categoria juvenil adulto C1-C2, a Wan Xi, da China.
2: Estamos a falar de níveis na rede de ensino de português no estrangeiro. Para quem não conhece estes níveis, qual é o intervalo de idades entre a Natasha, a mais nova, e a mais velha, que eu imagino seja macaense ou chinesa?
4: Macaense, exatamente.
2: São estudantes da Universidade de Macau.
4: Sim, exatamente. Portanto, o grupo tem idades compreendidas entre os 9 e os 42 anos.
2: No caso da Natasha, é a mais nova. Pelo nome, pelo apelido, tem ideia se é filha de portugueses? Tem nacionalidade portuguesa?
4: Não fizemos esse acompanhamento, mas sabemos que ela estuda na escola portuguesa Nossa Senhora de Fátima, portanto é provável que sim.
2: No Canadá. Em França também, sendo que em França temos uma repetente. Pelo que eu percebi, uma das vencedoras do concurso em França já o consegue pela quarta vez.
4: Sim, exatamente. Do Lycée International de Saint-Germain-en-Laye, já venceu por quarta vezes, e já agora o irmão dela venceu a edição do ano passado. Portanto, é sempre muito interessante ver quando as pessoas, efetivamente, pronto, têm já uma veia artística que corre na família.
2: Jovens promissores. Pelo apelido, parece que são portugueses, embora a Porta Editora não tenha esse dado. O grande objetivo deste concurso dos contos do Dia Mundial da Língua Portuguesa é exatamente promover a língua portuguesa fora de Portugal. Portanto, para quem não a tem desde nascença, ou pelo menos no país de acolhimento, não é essa a língua mãe.
4: Exatamente. Portanto, ao longo destas 6 edições, temos percebido como a nossa língua é vivida, aprendida e reinventada um bocadinho por todo o mundo. Percebemos que falar e escrever em português é muitas vezes um lugar de encontro, e não só, também um gesto de afirmação e de pertença.
2: Sunamita Cohen, diretora de comunicação da Porto Editora, uma das promotoras do concurso Contos do Dia Mundial da Língua Portuguesa. Os vencedores foram ontem anunciados. O júri foi presidido pela escritora Maria Inês Almeida. Foram atribuídas menções honrosas a participantes de Espanha, França e China. Agora, os contos vencedores, distinguidos com menções honrosas também, vão ser compilados no livro digital Contos do Dia Mundial da Língua Portuguesa 2026, estará disponível no site da Porto Editora. Desregulados entre o stress crónico e o excesso de prazer é o título do livro de Beatriz Subtil. Nasceu em Portugal, estudou em Lisboa, mas foi nos Países Baixos que Beatriz Subtil tirou mestrado. Atualmente dedica-se a traduzir a biologia humana em informação acessível para todos, tal como o livro que escreveu.
5: A ideia é ser para quem não percebe nada, para quem não se lembra de biologia ou não estudou biologia só na escola, e espero que toda a gente consiga entender os conceitos. Tento trazer de forma simples conceitos sobre o que é o stress, o que é o nosso sistema nervoso, o que é a resposta de prazer no nosso corpo e como é que estas reações biológicas se tornaram desadequadas ao mundo moderno, todas as implicações que isso tem na nossa saúde e depois, muito importante, que ferramentas com base na ciência que nós podemos usar para ajudarmos o nosso sistema nervoso a viver um bocadinho melhor.
2: Beatriz Subtil, doutorada em Ciências Biomédicas e comunicadora de ciência, adianta que existem diferenças entre a nossa biologia e o mundo em que vivemos. Foi hoje a convidada da tarde desta rádio do Miguel Peixoto em 2 dedos de conversa. 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
8: Muito boa noite, 6 horas com mais 15 minutos. Seja bem-vindo à WGFT e ao seu Paralelo 1821, aqui no estúdio 1 Dionísio, a fazer-vos a habitual companhia até às 9 da noite. Quanto ao tempo para esta noite, o céu é muito nublado, chuva mínima 50 graus, para amanhã o céu vai estar nublado de manhã, passando a soalheiro para a tarde, máxima 64, e para amanhã à noite o céu com algumas nuvens, mínima 42.
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8: Informação cambial, o dólar vale na zona euro 84 cêntimos, no Brasil R$4,91, Cabo Verde com 93 escudos.
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8: Umidade relativa do ar, neste momento 89%. Temperaturas fora de estúdio, já Hienas com 58 graus, 61 em Lowell, 60 em Boston, 66 na cidade de Newark, New Jersey. 54 em Fall River, 59 em Peabody, 60 graus em Hartford. A cidade de Orlando, Florida, muito quente, com 94 graus. Em Providence, com 58, 58 também em Taunton, 57 em New Bedford, Quebec, Canadá, um pouco mais fresca, com 42 graus.
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13: O mercado de trabalho americano deu sinais de estabilidade no mês de abril, com a criação de 109 mil novos postos de trabalho no setor privado. Segundo o relatório da processadora de salários, ADP, este foi o maior ganho mensal desde o início do ano passado. Embora o número tenha ficado ligeiramente abaixo das previsões dos economistas, que apontavam para 120 mil vagas, os dados mostram que tanto as empresas pequenas como as grandes continuam a contratar, apesar do ambiente económico considerado agora complexo.
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Ainda bem que está connosco desse lado e nós iniciamos musicalmente Música Nova, aliás, na nossa discoteca pelo Bubi Espinho, também a dueto com Miguel Araújo, tema bonito, não é tarde nem é cedo. E agora continuamos na música, continuamos com Música Nova aqui na nossa discoteca para os Elentones e o tema Dona de Si, e regresso dentro de alguns minutos para atualizar a informação do trânsito.

0: E nós olhamos agora o trânsito na 24 Sul, entre Harrison Boulevard e entrada para Lindelof. O trânsito muito lento, entre 10 e 20 milhas horárias. No 23 Norte, ligação para 3 Norte até a zona de Quincy em Boston. O trânsito é também 20 milhas horárias, muito complicado nesta zona. No 23 Sul, entre a Granite Ave, ligação para a rampa para a estrada 3 Norte. O trânsito também muito lento. E uma vez mais no 23 Sul, na Purchase Street, ligação para a Columbia Road. O trânsito lento na estrada 1 Norte, na Felton Street, a ligação para Robert Copland Circle, é trânsito lento devido a um acidente. A 125 Oeste, saída para Broadway e também para a estrada 114, é trânsito entre 15 e 20 metros por hora. A 295 Sul, há um acidente na saída 6, o trânsito está lento. Na 95 Norte, ligação para 93 Norte e Sul, é trânsito muito complicado. Na 495 Norte, ligação para a estrada 28, também há um acidente nesta zona, o que quer dizer que o trânsito está lento. 190, 290 e na Mass Pike, neste momento está tudo bem. E na 128 Norte, ligação para Lowell, trânsito lento. Boa viagem ao som do seu paralelo 1821 e boa noite.
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Assim foi, alguns minutos, ouvir Irina Barros num dueto espetacular com Matias Damasio e o tema Tanto para Viver. Fica a saber que a cantora britânica Bonnie Tyler, de 74 anos, foi hospitalizada no Algarve, em Portugal, onde reside há vários anos, eu não sabia. Após passar por uma cirurgia de urgência, ela sofreu uma perturbação no intestino e precisou de ser operada de emergência, mas para já está tudo bem com a cantora Bonnie Tyler. Prosseguimos com Adriana Lua e o tema Já Me Acostumei. Um abraço e obrigado por estar connosco desse lado.

Alguns minutos com a Adriana Lua, uma artista que faz muitos concertos no nosso país, em Portugal, e vive grande parte também durante o ano em Portugal. Depois da Adriana, vamos ficar com a Nena, é uma das mentoras do programa The Voice na RTP. E um tema gravado recentemente, chegado aqui também aos nossos estúdios, Telefone Estragado.

que nós temos para si uma oferta de emprego. Restaurante bem estabelecido em New Bedford precisa de ajudante de cozinheiro e pessoa também para lavar loiça. Os interessados devem ligar para o 774-488-9404. Ficamos com Chico Ávila e não há palavras.

Estamos a 15 minutos das 7 horas, altura que vamos ter as notícias da Madeira. Estivemos com sons da diáspora, neste caso, diáspora da Califórnia. Chico Ávila com o tema Não Há Palavras. Ficamos agora com sons, mas de Toronto, Canadá, de uma menina que já teve o prazer de entrevistar aqui na rádio há uns anos atrás, à altura que ela lançou o álbum Down Home Blues, ela que é uma blues girl completamente. Uma das faixas é assim, Tell Mama.

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Estivemos a ouvir estas fantásticas vozes do Brasil, tudo icons, sim, se posso dizer, que é tão geloso, a saudosa Gal Costa, Gilberto Gil e a Maria Bethânia, num tema muito bonito, sorte. Nós vamos ter uma curta pausa e já, não, curta pausa não, prosseguimos na música, assim é que é. Agora com a voz da Susana, na eterna apaixonada, mas antes, no desporto hoje, num jogo muito diferente do da primeira mão, PSG e Bayern de Munique, empataram em Munique e os franceses garantiram presença na final da Champions. Dembélé voltou a marcar e Kane igualou nos descontos uma bola. E defronta agora na final, no próximo, este mês, o Arsenal na Liga dos Campeões. Vai ser um grande jogo entre PSG e o Arsenal. Agora sim, na música, Susana, com a eterna apaixonada.

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0: que nós ficamos por aqui no final desta primeira de três do seu Paralelo Zonte 21. Já em seguida temos as notícias da Madeira. A Sporting volta a vencer o Benfica e sagra-se bicampeão nacional de voleibol. São 7 horas, boa noite e volto após as notícias.
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0: início desta semana, o Serviço Regional de Saúde começou a pagar aos enfermeiros os valores em atraso desde 2019, 23 e 25. O Governo Regional já tem um projeto para a Via Expresso na zona do Véu da Noiva, onde aconteceu uma derrocada, mas não há verbas para a sua construção. A Administração dos Portos da Madeira vai avançar com obras de substituição da rede de água e esgotos no molho da Pondinha. No início desta semana, o Serviço Regional de Saúde começou a pagar aos enfermeiros valores que estavam em atraso relativo aos anos de 2019, 23 e 25. Juan Carvalho, presidente do Sindicato dos Enfermeiros na região, explica que em causa está a atualização de suplementos noturnos, suplementos de fim de semana e suplementos de feriados.
1: Quando a tabela remuneratória aplicada aos enfermeiros foi atualizada, foram atualizadas as remunerações base. Não foram atualizadas os valores do trabalho extraordinário e dos suplementos. Ora, o que o Sadarama aqui fez foi atualizar desde 2019 valores destas remunerações variáveis que estavam em atraso. Portanto, trata-se de valores variáveis, podem ir desde 50 a 100 euros até 3 mil ou 4 mil euros, dependendo do percurso e do trabalho suplementar feito por cada enfermeiro.
0: O pagamento dos valores em atraso resulta das negociações entre Serviço de Saúde e Sindicato, mas Juan Carvalho diz que há outras matérias pendentes que precisam de ser concretizadas.
1: Nomeadamente, como se irá concretizar a atribuição dos 4 pontos para o biênio 23-24, está assumido que será por uma norma que valide esta situação, assim como o ano avaliativo de 2025, a admissão dos restantes enfermeiros que se encontram na reserva de recrutamento, atendendo à grande carência de profissionais no Serviço Nacional de Saúde, entre outras matérias que se encontram no nosso caderno reivindicativo.
0: O sindicato tem nova reunião marcada com a administração do Sesarame no próximo dia 25 de maio. O Governo Regional já tem um projeto para a Via Expresso na zona do Véu da Noiva, onde aconteceu a derrocada, mas não há verbas para a sua construção. Segundo o secretário dos Equipamentos, a ideia é construir um fácil túnel na encosta, como já foi feito em outras zonas, mas sem fundos comunitários a obra não avança. Marco António Sousa.
2: O assunto voltou à atualidade após uma nova derrocada na Via Expresso, na zona do Véu da Noiva. Ontem, o presidente da Câmara do Porto Moniz pedia uma solução urgente ao Governo, mas Miguel Albuquerque dizia não existir qualquer possibilidade de realizar uma grande obra na Via Expresso. Hoje, Pedro Rodrigues, o secretário dos Equipamentos e Infraestruturas, diz que há um projeto para a zona, mas que falta encontrar financiamento.
3: O projeto da criação de um falso túnel, de uma estrutura porticada ali naquele troço, está concluído. Como tem influência e obrigou a entrarmos ali no domínio público marítimo, tivemos que fazer uma avaliação de impacto ambiental. Não foi possível enquadrar esta obra como uma infraestrutura rodoviária. A prioridade neste momento a nível de transportes da Comissão é a ferrovia, nós não temos ferrovia aqui, mas estamos tentando enquadrar isto no eixo da prevenção de riscos naturais.
2: Esta noite houve também uma derrocada na estrada regional 110 entre Portela e o Porto Cruz, estrada que está obstruída.
3: Vamos iniciar a limpeza logo que estejam reunidas as condições de segurança, portanto, eu ainda não consigo dizer quando é que será reaberta. Foi uma grande derrocada, portanto, nós já estamos a iniciar neste momento a limpeza da estrada.
2: O secretário falava durante a apresentação do projeto de modernização da iluminação pública, um investimento da empresa de eletricidade da Madeira, financiado pelo BRR.
3: É um projeto muito importante e que poderá ter repercussões muito interessantes para as autarquias. Isto é um projeto piloto que queremos a seguir desenvolver também com os 11 municípios da região autónoma da Madeira, em que permitirá, implementado na sua totalidade, termos uma poupança de energia e de faturação que os municípios podem ter na ordem dos 4 milhões de euros por ano.
2: O projeto de modernização da rede de iluminação pública representou um investimento de 2,1 milhões de euros ao abrigo do BRR.
0: Um projeto de recomendação da autoria do PS foi discutido esta manhã no Parlamento. Pretendia baixar o IVA na taxa intermédia dos produtos essenciais. Os socialistas argumentaram com a taxa da inflação, os salários que não sobem. A maioria disse que não é esta a intenção. A redução era pouca, de 12 para 9%, segundo o PSD, que argumenta que a Madeira tem já taxas baixas. A iniciativa liberal diz que seria mesmo ilegal fazer o que o PS se propõe a fazer. João Carramanho.
4: Taxa intermédia do IVA reduzida para bens essenciais, a proposta do Partido Socialista para reduzir encargos no dia-a-dia. Gonçalo Leite Velho argumentou que a taxa de inflação na região é superior no país há 30 meses e ainda um argumento político.
5: As RUPs espanholas têm IVA zero, as RUPs francesas têm IVA zero, só as RUPs portuguesas é que não têm IVA zero.
4: Brício Araújo do PSD respondeu que o diploma não diz o mesmo que o discurso, diz que na Madeira estes bens já estão a 4%, a taxa mínima, e também mais um argumento.
5: O que está neste diploma é apenas uma redução de uma taxa de 12 para uma taxa de 9, apenas 3 pontos percentuais e só sobre aqueles produtos que eu aqui referi. Não é aquela medida que o Sr. Deputado Gonçalo Leite Velho quis aqui fazer crer que trazia a esta Assembleia. E esta proposta é muito pouco. Não tem impacto na vida dos madeirenses.
4: A resposta surgiu pouco depois, outra vez, por Gonçalo Leite Velho.
5: É que por teimosia do Presidente do Governo Regional, os madeirenses continuam a emagrecer e o Governo continua a engordar.
4: O Chega, por Hugo Nunes, ainda lembrou que a baixa de impostos aconteceu realmente nos Açores, mas usou um argumento parecido ao socialista para atacar o PSD.
6: Como Vossa Excelência disse, são apenas 3 pontos percentuais. 3 pontos percentuais para as famílias não é o mesmo do que 3 pontos percentuais para os cofres cheios da Quinta Vigiga.
4: A Iniciativa Liberal por Gonçalo Maia Camelo considerava ilegal a proposta socialista.
7: Proposta, de facto, totalmente incorreta e inexecuível do ponto de vista legislativo. O que o PS nos propõe aqui é impossível. O PS propõe que sejam criadas duas taxas intermédias de IVA. Ora, isto não é legalmente possível. Só há uma taxa para cada nível de taxas. Há uma taxa reduzida, há uma taxa intermédia e há uma taxa normal.
4: O JPP, por Luís Martins, acusou o Governo e a maioria que o suporta de olhar apenas para um lado do IVA.
8: Justifica isto com sermos uma ilha turística, que é que os turistas vão pagar quando vêm cá. Só que os madeirenses pagam o ano inteiro como turistas, esquece desse pormenor.
4: Sessão plenária de apreciou ainda 3 votos de saudação ao 1º de maio, Dia do Trabalhador.
0: A Madeira tinha entre janeiro e março deste ano 6.400 pessoas desempregadas. A taxa de desemprego diminuiu no primeiro trimestre para 4,5%, posicionando-se como a mais baixa do país. A população ativa aumentou para as 142 mil pessoas e a população empregada fixou-se nas 135.900 pessoas. Da população empregada, 3.800 estavam em trabalho a tempo parcial, 19.200 trabalhavam em casa. A previsão do tempo é de céu muito nublado, diminuindo de nebulosidade na tarde, período de chuva ou aguaceiros pouco frequentes, vento fraco a moderado de nordeste.
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11: Sete horas com mais 8 minutos, uma vez mais muito boa noite e obrigado por estar aí desse lado connosco. Olhamos o tempo para esta noite, céu nublado e chuva, mínima 50 graus, para amanhã o céu vai estar nublado de manhã, passando a soalhar para a tarde, máxima 64 e para amanhã à noite o céu com algumas nuvens, mínima nos 42 graus.
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11: Informação cambial, o dólar vale na zona euro 84 cêntimos, no Brasil R$4,91, Cabo Verde com 93 escudos.
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11: Umidade relativa do ar, 89%. Temperaturas fora de estúdio, já em Enas com 58 graus, 60 graus em Lowell, 60 também em Boston e 60 em Hartford, Connecticut. Newark com 66, 56 em Fall River, 59 em Peabody, 90 graus em Orlando, 57 em Providence, Tantany também na cidade de New Bedford e Quebec, Canadá, com 43.
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17: 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Aqueça 2 onças de azeite e frite os bifes 4 minutos de cada lado. Retire e na mesma frigideira, salteie 6 onças de cogumelos com 2 dentes de alho. Junte os bifes e envolva. Uma refeição rápida e cheia de sabor.
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E ainda bem que está connosco desse lado na segunda hora da emissão de hoje. Iniciamos musicalmente com a dupla Zezé Di Camargo e o Luciano, e o tema Demorou Demais. Se o nosso ouvinte está na estrada, muito boa viagem, em casa ou no trabalho. Costumo mandar sempre um alô muito especial para todos aqueles que, e são muitos, que acompanham a nossa emissão. Os que estão a trabalhar no segundo turno, um exemplo, o Tony Cabral, que está a trabalhar em Boston. Olá Tony, bom trabalho. Música nova na nossa discoteca, tocamos sempre o melhor da música portuguesa, não é? O projeto chama-se Esboco e Talvez Feliz.

E fica a saber que a atriz Angelina Jolie conseguiu uma vitória em tribunal contra o ex-marido Brad Pitt e não será obrigada a divulgar as suas mensagens privadas solicitadas pelo ator. Esta nova decisão do juiz vem anular completamente uma ordem anterior que obrigava a apresentação das referidas mensagens. Brad Pitt perdeu a batalha. Ficamos com Pedro Gonçalves e o tema Pecado. Boa noite.

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Sem dúvida, um grande tema para uma grande voz, uma grande canção nesta grande rádio também, a sua 97.3 WGFT. Continuamos com sons suaves até às 9 da noite, na edição de hoje, quarta-feira, 6 deste mês de maio. Menino distinguido por socorrer colega de escola em Norte Providence, um menino de 7 anos foi aclamado como herói depois de ter salvo um colega de escola que se engasgou usando a manobra de Hemlich na Stephen Hawley Elementary School em Norte Providence. Esta notícia poderá lê-lo na íntegra no PortugueseTimes.pt online. Continuamos na música Toma Conta de Mim, emblemático Pedro Abrunhosa.

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0: Alguns minutos com Pedro Abrunhosa, toma conta de mim. Agora vamos ouvir a canção Rei Pico, um tema para recordar o Manelo.
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0: nós ouvimos o Manel. Se o nosso ouvinte está na estrada, neste caso na estrada 3, este, rampa para a 93 Sul, o trânsito está muito lento. Na 93 Sul, ligação para a 90 Este e Calambi Road, super lento. E na 24 Sul, que liga para a 93, o trânsito continua muito vagaroso.
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Alguns minutos a ouvir o Frederico BC, ou seja, Frederico Braga da Costa, no tema Blues Fado. Estamos a 15 minutos do sinal das 8 horas, à altura que vamos ter as notícias. Desta vez são as notícias dos Açores. Falamos um pouco de Ivete Sangalo, um dos nomes mais famosos e mais badalados nas rádios e não só no Brasil. Nasceu a 27 de maio de 1972, é uma renomada cantora, compositora, apresentadora e atriz brasileira, não sabia. É uma ícone do XC Music, com mais de 18 milhões de cópias vendidas e centenas de prémios, incluindo o Grammy Latino. É uma das artistas mais consagradas no Brasil, conhecida por sucessos como Sorte Grande e outras. Agora vamos a ver se não te amas tanto assim esta voz desta grande senhora do Brasil, Ivete Sangalo.

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Grão tema de Riveloso nesta ponta final. Nós temos tudo o tempo do mundo. Já em seguida, António Zambujo, nascido em Beja em 1975, um dos mais aclamados cantores e compositores contemporâneos de Portugal. A sua música fundo fado com o cante alentejano e influências brasileiras, destacando-se, por exemplo, o sucesso com uma pica do sete nesta ponta final.

0: Termina aqui a segunda hora do seu espaço noturno, do seu paralelo. São 8 horas, as notícias dos Açores. Regresso sensivelmente dentro de 12 minutos. Boa noite e até já.
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2: A taxa de desemprego no primeiro trimestre é de 5,4% nos Açores, inferior à média nacional de 6,1%. Concurso público lançado em junho, depois da contestação dos ambientalistas, a Câmara da Ribeira Grande vai reformular o projeto de intervenção na Praia do Monte Verde. Açores mantém este ano 64 praias classificadas com qualidade ouro pela Quercus. Açores, região centro e Madeira têm as taxas de desemprego mais baixas do país. No primeiro trimestre do ano, a média nacional situa-se nos 6,1%. Os Açores registram 5,4%, o centro 5% e a Madeira 4,5%. Dados divulgados hoje pelo INE e pelo SREA. A taxa média nacional de desemprego fixou-se em 6,1% no primeiro trimestre, menos 0,5 pontos percentuais do que no mesmo período de 2025, mas 0,3 pontos percentuais acima do trimestre anterior. Nos Açores, a taxa de desemprego foi estimada em 5,4%, menos 0,3 pontos percentuais face ao trimestre homólogo e mais 0,3 pontos relativamente ao trimestre anterior. A Câmara da Ribeira Grande vai reformular o projeto de intervenção na Praia do Monte Verde. O projeto original foi contestado por associações ambientalistas. A autarquia decidiu alterá-lo e prevê lançar o concurso público em junho. Lília Almeida.
3: Depois das críticas de movimentos cívicos como a SOS Monte Verde e a Save the Waves, a Câmara da Ribeira Grande decidiu reformular o projeto de intervenção.